0: Brasileiros apostam nessas plataformas, sendo que um a cada quatro deles aposta todos os dias.
1: Hoje na apresentação da Voz do Brasil, eu, Mariana Jungmann e Luciano Seixas.
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1: A taxa de analfabetismo no Brasil caiu para menos de 5%, a menor da série histórica.
2: O índice de pessoas que não sabem ler e escrever é maior entre os idosos com mais de 60 anos.
1: Políticas como o Pacto Nacional para a Educação de Jovens e Adultos vem ajudando a reduzir ainda mais essa taxa no Brasil.
3: Na mesa, cadernos e lápis. No coração, sonhos que resolveram sair da gaveta. Aos 61 anos, a cearense Maria do Socorro não perde uma aula no Centro de Educação de Jovens e Adultos no Distrito Federal. Ela teve que trabalhar desde muito cedo e não aprendeu a ler e a escrever, mas decidiu voltar à sala de aula por meio do EJA. E hoje divide o tempo entre as lições e as faxinas que faz para ganhar a vida. A cada nova palavra que ela aprende, é um mundo novo que se abre.
4: Toda pra que eu vejo, eu tô lendo. Vou no mercado, aí eu vejo o preço das coisas, aí eu fico lendo.
3: Assim como Maria do Socorro, milhares de brasileiros têm vencido a luta contra o analfabetismo. Segundo novos dados do IBGE, em 2025, o Brasil tinha 8 milhões e 400 mil analfabetos com 15 anos ou mais, o que representa uma taxa de analfabetismo de 4,9%. O ministro da Educação, Leonardo Barchini, destacou que é o melhor resultado da série histórica.
5: Pela primeira vez na história, nós atingimos na população de mais de 15 anos menos de 5% de analfabetos no Brasil. E sabe o que a Unesco fala disso? Sabe o que os organismos internacionais falam disso? Falam que um país, quando atinge menos de 5% de adultos analfabetos, ele está encaminhado para a erradicação do analfabetismo.
3: Segundo o IBGE, a população com 60 anos ou mais representava mais da metade do total de analfabetos em 2025. E entre os idosos, pela primeira vez, a taxa de analfabetismo entre as mulheres foi menor que a dos homens. De acordo com William Kratochiwil, analista do IBGE, sem considerar o grupo dos idosos, a taxa cai para menos de 3%.
6: Se tirarmos as pessoas de 60 anos ou mais do grupo de análise, essa taxa ela cai para 2,6%. Isso é reflexo de uma quase universalização da taxa de escolarização, da frequência à escola contínua de crianças de 6 a 14 anos, que em 2025 alcançou aí os 99,5%.
3: Para fortalecer a educação de jovens e adultos e combater o analfabetismo no Brasil, em 2024 o MEC lançou um pacto nacional que aumenta as vagas nessa modalidade de ensino nos sistemas públicos. A professora do EJA, Ana Isabel Lopes, ressalta que apesar das limitações, os alunos buscam a superação e o aprendizado.
7: A sede maior é essa: eu quero aprender a ler, escrever e eu quero fazer contas. E aí a gente, dentro desse universo, a gente vai apresentando um outro mundo, né? Outras discussões.
3: O Pacto Nacional pela Superação do Analfabetismo prevê mais de 3 milhões de novas matrículas no EJA. E o investimento total deve ser de 4 bilhões de reais até 2028. Reportagem Gabriela Noronha.
2: E o novo piso salarial dos professores da educação básica já está definido. Será de R$ 5.130,63.
1: Um reajuste de 5,4% em relação ao valor que estava em vigor, garantindo ganho real acima da inflação.
2: O decreto foi assinado pelo presidente Lula e publicado hoje no Diário Oficial.
1: Segundo a legislação vigente, a atualização anual do piso não pode ficar abaixo da inflação acumulada.
2: E os profissionais contratados por tempo determinado também estão entre os beneficiários do Piso Salarial Nacional.
1: As inscrições para o Sisu Mais acabam hoje, mas os estudantes ainda têm algumas horas para aproveitar essa oportunidade.
2: O sistema aproveita notas de quem fez o último Enem, mas não foi selecionado no primeiro semestre para uma nova seleção de vagas remanescentes em universidades de todo o país.
1: E as notas de corte já foram divulgadas, o que ajuda a escolher cursos com mais chance de passar.
8: O Ministério da Educação divulgou as primeiras notas de corte parcial do SISU+, uma etapa complementar do Sistema de Seleção Unificada, SISU, que vai ofertar eventuais vagas disponíveis em instituições públicas de educação superior. A nota de corte pode ser consultada diretamente nas páginas do SISU Aluno e do SISU Vagas ou por meio da Central de Atendimento do MEC pelo telefone 0800-61-61-61. Ao todo, 34 instituições públicas de educação superior decidiram destinar vagas para o SISU+. Estão sendo ofertadas 9.436 vagas em 532 cursos. A nota de corte deve ser utilizada pelo candidato apenas como uma referência da situação em que se encontra para concorrer à vaga selecionada, não sendo uma garantia de seleção. E atenção, o estudante que obtiver no mínimo 650 pontos na média das 5 provas do Enem está apto a participar do PEDME Licenciaturas caso se inscreva para um curso presencial de licenciatura e seja selecionado. Quem entrar no programa vai ganhar bolsa mensal de R$ 1.050 desde o ingresso até a conclusão do curso. Para mais informações, acesse as redes sociais do Ministério da Educação ou portalgov.br/MEC. Reportagem Júlio César de Oliveira.
2: Melhorar a qualidade do atendimento dos futuros médicos e garantir a regulação dos cursos de medicina.
1: Esses são os objetivos de uma medida provisória assinada hoje pelo presidente Lula, que torna obrigatória a aprovação no ENAMED, o Exame Nacional de Avaliação da Formação Médica, para obter o diploma e o registro profissional.
2: A medida vale apenas para novos alunos que ingressarem nos cursos de medicina.
9: Estudantes de medicina deverão obrigatoriamente ser aprovados no ENAMED, o Exame Nacional de Avaliação da Formação Médica, para obter o diploma e exercer a profissão. O ENAMED também vai substituir a prova teórica do Revalida, exame aplicado a médicos formados no exterior que querem validar o diploma no Brasil. As mudanças estão previstas em uma medida provisória assinada pelo presidente Lula durante a inauguração do Hospital Universitário da Universidade Federal de São João del Rei, em Divinópolis, Minas Gerais. Em entrevista coletiva nesta sexta-feira, a secretária de Regulação e Supervisão da Educação Superior do MEC, Marta Abramo, afirmou que a nova política tem como objetivo melhorar a qualidade da formação médica e fortalecer a supervisão dos cursos.
10: Isso agora vem reforçado na própria medida provisória no texto e vai ter um reforço legal, né, de que um dos objetivos do ENAMED é exatamente auxiliar na avaliação, regulação e supervisão dos cursos de graduação de medicina. Isso está em perfeita consonância com o nosso Sistema Nacional de Avaliação. O resultado dos desempenhos podem constituir o referencial básico dos processos de regulação e supervisão da educação superior.
9: Com a medida, cada estudante deverá participar do ENAMED duas vezes, a primeira ao final do quarto ano do curso, para ajudar a identificar dificuldades e permitir que as instituições façam os ajustes necessários. E a segunda prova será no último ano da graduação. Nesta última etapa, a aprovação no exame será obrigatória para que o formado possa se inscrever no Conselho Regional de Medicina, o CRM, e exercer legalmente a profissão. A exigência não vale para quem já está cursando medicina, apenas para quem entrar após a publicação da medida provisória. Para o secretário de Gestão do Trabalho e da Educação na Saúde do Ministério da Saúde, Felipe Proenço, a mudança é uma reivindicação das entidades médicas e responde a uma preocupação da população.
11: Traz essa grande preocupação com a qualidade da formação médica, com quem está atendendo a pessoa, de como que a pessoa que está sendo atendida vai poder saber sobre a qualidade da formação desse profissional. Para isso, foi fundamental estar ouvindo a população, estar ouvindo um clamor da sociedade que acha importante que tenha uma prova que avalie a qualidade da formação médica, e é exatamente isso que a medida provisória está apresentando, ouvindo essa preocupação, esse clamor.
9: O ENAMED foi criado em 2025. Na primeira edição, 32% das escolas médicas do país tiveram a avaliação considerada insatisfatória. 33% dos estudantes concluintes não atingiram o nível mínimo de proficiência esperado. O exame será realizado duas vezes por ano pelo INEP, o Instituto Nacional de Estudos e Pesquisas Educacionais Anísio Teixeira, nos municípios que têm cursos de medicina. A edição de 2026 está com inscrições abertas até 29 de junho. As provas serão aplicadas no dia 13 de setembro. Reportagem Jéssica Gonçalves.
1: E o presidente Lula também anunciou hoje em Minas Gerais um pacote de investimentos em saúde com foco na ampliação do atendimento pelo SUS.
2: Foi inaugurado um novo hospital da Universidade Federal de São João del Rei, que vai beneficiar 1 milhão de pessoas em 54 cidades.
12: O Hospital da Universidade Federal de São João del Rei será referência em assistência à saúde, ensino e pesquisa. É o primeiro da região oeste de Minas Gerais totalmente destinado ao SUS. O hospital terá capacidade de atendimento de média e alta complexidade e vai beneficiar mais de 1 milhão de pessoas de 54 municípios. O presidente da Rede HU Brasil, que administra hospitais universitários federais, Arthur Chiorro, detalhou como será a estrutura da nova unidade de saúde.
13: Esse hospital, que já está atuando, já tem paciente internado, vai ter 198 leitos. Desses 198 leitos, 55 serão de terapia intensiva. Nós teremos todas as principais especialidades clínicas, cirúrgicas, pediátricas.
12: O governo do Brasil vai investir 341 milhões de reais por ano no hospital universitário, além de 85 milhões de reais para a compra de equipamentos e mobiliários médico-hospitalares. Durante a inauguração, o presidente Lula falou sobre a importância de investimentos para a saúde e educação.
14: Nós estamos criando 40 e poucos hospitais universitários. E nós estamos fazendo mais investimento do que já foi feito em qualquer momento da história desse país na da saúde. Por uma simples razão. Por uma simples razão. A Constituição brasileira diz que todos nós somos iguais perante a lei. Então o povo pobre tem que ter direito à mesma médica que o presidente da República tem.
12: Pela manhã, em Minas Gerais, Lula também anunciou investimentos para o Hospital Luxemburgo, em Belo Horizonte, referência no tratamento contra o câncer. A unidade, que pertence ao Instituto Mário Pena, passou a atender 100% pelo SUS e recebeu investimentos de R$ 89,3 milhões, além de um acelerador linear para radioterapia e um equipamento de cirurgia robótica pelo Agora Tem Especialistas. O programa, que tem como principal objetivo reduzir fila de espera na saúde a partir de consultas, cirurgias e equipamentos, como ressaltou o ministro da Saúde, Alexandre Padilha.
15: E eu, para resumir o que é o Agora Tem Especialistas, ele é exatamente o que nós estamos vendo aqui. É a maior mobilização da história do SUS, tanto da rede pública quanto da rede privada do nosso país, para que a gente reduza o tempo que as pessoas esperam nas filas do SUS para fazer uma cirurgia, um exame, para começar o tratamento do câncer.
12: Em Divinópolis também foram entregues veículos para transporte de pacientes pelo novo PAC Saúde e pelo programa Caminhos da Saúde. Em Minas Gerais, já foram selecionados 314 veículos, entre vans, micro-ônibus e ambulâncias, com investimentos superiores a 127 milhões de reais. De Divinópolis, em Minas Gerais, Luciana Colares de Holanda.
1: E o governo do Brasil também está investindo para promover o cuidado, fortalecer a assistência e reduzir riscos no Sistema Único de Saúde.
2: Para isso, foi criada a Política Nacional de Qualidade e Segurança do Paciente, com o objetivo de dar mais qualidade no atendimento aos pacientes.
16: Segurança, qualidade e acolhimento no atendimento à saúde. Para reforçar esse cuidado no SUS, o governo do Brasil instituiu a Política Nacional de Qualidade e Segurança do Paciente. A medida busca prevenir falhas, aprimorar a comunicação entre as equipes e oferecer uma assistência cada vez mais segura e humanizada, explica Luísa Bezerra Frazão, coordenadora-geral de atenção hospitalar do Ministério da Saúde.
17: A gente traz o paciente como centro do cuidado, esse é o maior ganho que a política ela faz menção, né, que o paciente, além dos direitos, ele tem deveres e ele deve ser olhado nas suas peculiaridade, na sua individualidade.
16: Entre as ações prioritárias estão a identificação correta do paciente, a prevenção de infecções, o uso seguro de medicamentos e a melhoria da comunicação entre as equipes de saúde. A política também incentiva o monitoramento de falhas para que os erros sejam compreendidos e não voltem a acontecer. A médica Cláudia Mello, do Núcleo Estadual de Gestão Estratégica de Segurança do Paciente do Rio de Janeiro, destaca a tecnologia no processo de cuidados.
18: Com a vinda da tecnologia, do avanço, da melhoria dos cuidados, essa reorganização teve que ser feita. É ampliar o engajamento do paciente no seu cuidado. Esse é o principal modelo que a gente quer desde sempre. O paciente entender que ele é o dono do seu cuidado, que ele tem que participar, se envolver na sua rotina de atendimento.
16: A implementação dessa política vai atender ações estratégicas a diferentes contextos de atenção à saúde, incluindo a atenção primária, a atenção hospitalar, os serviços de urgência e emergência e a atenção domiciliar. Reportagem Pablo Mundim.
1: Uma medida provisória assinada hoje pelo presidente Lula e será um passo a mais para a redução das filas por liberação de benefícios do INSS.
2: Ela reduz de 45 para 30 dias o prazo para a inclusão de processos administrativos e serviços no programa de gerenciamento de benefícios.
19: O governo federal reduziu de 45 para 30 dias o prazo para acelerar a análise de processos acumulados no INSS. Agora, os pedidos parados há pelo menos um mês entram direto no Programa de Gerenciamento de Benefícios. O PGB prevê o pagamento de bônus para os servidores do INSS por análises extras que eles realizarem além da sua capacidade ordinária. A medida não gera custos adicionais para os cofres públicos. A presidente do INSS, Ana Cristina Silveira, explica as vantagens da nova regra.
20: Com a norma publicada pelo governo do Brasil, os processos que estiverem há mais de 30 dias aguardando análise poderão ser incluídos no PGB, programa que reforça nossa capacidade de atendimento. Estamos utilizando os recursos já previstos para tornar o atendimento mais ágil, reduzir o tempo de espera e garantir que os direitos da população sejam reconhecidos com mais eficiência.
19: Com a mudança, a expectativa do governo é beneficiar de imediato mais de 100 mil cidadãos que aguardam uma resposta da Previdência Social. A nova regra já está em vigor em todo o país. Reportagem Pedro Sardinha.
1: 25 milhões de brasileiros têm usado plataformas ilegais de apostas online, as chamadas bets, e um quarto deles jogam nelas todos os dias.
2: Para conter o avanço desse mercado irregular, foi assinado hoje pelo presidente Lula um decreto que garante o bloqueio de recursos financeiros dessas empresas.
1: E destina recursos a ações de prevenção e combate à criminalidade.
21: Um decreto assinado nesta sexta-feira pelo presidente Lula aumenta a rigidez contra o mercado de apostas ilegais, garantindo mais efetividade no bloqueio de bens e recursos de agentes que operam fora da lei. De acordo com o ministro da Fazenda, Dario Durigan, ao identificar apostas ilegais, a Secretaria de Prêmios e Apostas vai notificar as instituições financeiras para que bloqueiem, em até 24 horas, os valores existentes e interrompam novas transações.
22: A partir de agora, com o decreto do presidente regulamentando a lei antifacção, uma notificação, um auto, um novo documento que vai ser apurado pela SPA, vai ser enviado diretamente aos bancos e às instituições financeiras, com ciência do Banco Central. A obrigação legal passa a valer e a instituição financeira tem que bloquear todas as contas que ela tiver identificado por onde passou recurso dessas bets ilegais.
21: Cumprido o devido processo, os recursos bloqueados serão destinados ao Fundo Nacional de Segurança Pública, contribuindo para o financiamento de ações de prevenção e combate à criminalidade. Segundo o Ministério da Justiça e Segurança Pública, as bets ilegais representam entre 41% e 51% das plataformas que operam na legalidade. Ao todo, 25 milhões de brasileiros apostam nessas plataformas, sendo que um a cada quatro deles aposta todos os dias. Por isso, o ministro da pasta, Wellington César Lima e Silva, considera importante a iniciativa de conter as ações criminosas em sites ilegais.
23: Não é
0: trivial esse esforço que o governo federal faz, antes, pelo contrário, ele é muito robusto e complementar de tantas outras iniciativas que estão sendo adotadas. Esse é um largo passo nesse combate às bets ilegais.
21: Desde outubro de 2024, o governo do Brasil vem desenvolvendo medidas para combater o jogo ilegal e o endividamento das famílias. Uma delas foi a exclusão dos beneficiários de programas sociais dessas plataformas. Além disso, o Ministério da Fazenda criou o botão de autoexclusão, em que o próprio cidadão pede voluntariamente para ser excluído de qualquer cadastro de casas de apostas. Quase 700 mil pessoas já utilizaram a ferramenta. Em outra frente, cerca de 50 mil sites ilegais já foram bloqueados pela Anatel, 780 perfis e 306 publicações que promoviam apostas irregulares, além de 190 aplicativos não autorizados, foram retirados do ar. Reportagem Graziele Bezerra.
2: Pequenos negócios já renegociaram mais de 15 bilhões de reais por meio do novo Desenrola Brasil, programa de renegociação de dívidas do governo federal.
1: Além das empresas, o programa também tem modalidades voltadas para pessoas físicas e produtores rurais.
2: Considerando todas elas, o novo Desenrola Brasil já contabiliza mais de 1 milhão de operações contratadas.
1: As renegociações de dívidas envolvem descontos de até 90%, juros reduzidos e a possibilidade de uso do FGTS para quitação de débito de pessoas físicas.
2: O ministro do Empreendedorismo, da Microempresa e da Empresa de Pequeno Porte, Paulo Pereira, destaca os principais resultados alcançados em menos de 2 meses.
4: São mais de 1 milhão de dívidas que foram negociadas, mais de 18 bilhões de reais emprestados, o que fez com que 912 mil operações de pessoas físicas fossem resolvidas pelo Desenrola. Quando a gente olha para as pessoas jurídicas, os números também são incríveis, são mais de 120 mil operações, 15 bilhões de reais emprestados para que as empresas saiam da dívida cara, dos juros altos, da negativação e possam limpar os seus nomes, investir e contratar mais.
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1: Após 15 anos da primeira Conferência Nacional de Arquivos, o Brasil volta a discutir o papel estratégico da preservação documental.
2: A conferência já realizou encontros em quase todos os estados e discute as propostas para uma nova política para o setor.
23: Os debates envolvem temas como preservação digital, acesso à informação, proteção de dados e os desafios das novas tecnologias para a memória pública. Os debates também abordam capítulos importantes da história brasileira, como acesso a documentos sobre a escravização da população negra, a preservação dos arquivos da ditadura militar e ações voltadas à memória e à reparação histórica. Temas que reforçam o papel dos arquivos na garantia do direito à verdade e à construção da cidadania, disse a ministra da Gestão e da Inovação em Serviços Públicos, Esther Dweck.
24: Arquivos são estruturas fundamentais para garantir direitos no presente e construir perspectivas de futuro. São infraestruturas estratégicas de informação, indispensáveis ao funcionamento do Estado, voltado para a sua sociedade e especialmente ao fortalecimento da democracia.
23: O debate percorreu 24 estados e mobilizou mais de 2.500 participantes de todo o país. Agora, 500 delegados e convidados vão construir propostas para orientar as políticas públicas do setor. Reportagem Pablo Mundim.
1: Essas foram as notícias do governo do Brasil.
2: Uma realização da Secretaria de Comunicação Social da Presidência da República.
1: Com produção da empresa Brasil de Comunicação.
2: Fique agora com as notícias do Poder Judiciário e do Congresso Nacional. Boa noite, bom fim de semana.
1: A gente volta na segunda. Boa noite.
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3: STF vai julgar a validade do sistema de cotas em processo seletivo interno da universidade.
6: STJ decide que pagamento de dívida que motivou a ação de despejo não impede rescisão de contrato de aluguel por atrasos durante o processo.
3: Eleições 2026. Sete estados já solicitaram apoio das Forças Armadas para a atuação no primeiro turno.
6: Boa noite, eu sou Marcela Luiza.
3: Eu sou Walter Lima.
6: Supremo Tribunal Federal vai decidir se é constitucional a aplicação do sistema de cotas em processo seletivo interno de universidade quando os candidatos já se submeteram à ação afirmativa para ingressar na instituição.
3: A tese a ser definida pelo STF deverá ser aplicada aos casos semelhantes em todo o país. Marcelo Della Libera.
7: Ao se manifestar pela repercussão geral do tema, o presidente do Supremo Tribunal Federal, ministro Edson Fachin, ressaltou que em diversos precedentes, a Corte decidiu que a política de cotas é um instrumento legítimo de concretização da igualdade material. O caso em exame, contudo, apresenta contornos ampliados sobre o tema, pois consiste em definir se a extensão da ação afirmativa aos processos seletivos internos destinados à progressão acadêmica é indispensável à preservação do princípio da igualdade material.
6: Diante de ação de despejo por falta de pagamento, inquilino pode quitar dívida e assim manter o contrato.
3: Mas para o STJ, se houver atrasos reiterados ao longo do processo, pode haver a rescisão. A ministra Nancy Andrighi foi a relatora. Fátima Uchoa.
8: Uma ação de despejo foi julgada improcedente pelo fato de os débitos terem sido quitados antes da citação. Já o Tribunal de Justiça do Distrito Federal reconheceu que o inquilino manteve inadimplência reiterada, pagando com atraso os aluguéis vencidos ao longo do processo. No STJ, a terceira turma manteve esse acórdão, considerando que a possibilidade de quitar a dívida e impedir o despejo é uma chance que a lei dá ao inquilino de boa fé e não deve servir como meio para proteger a inadimplência contínua.
6: Sete estados já solicitaram apoio das Forças Armadas para atuação no primeiro turno das eleições.
3: O anúncio foi feito por Murilo Salmito, secretário-geral da presidência do TSE. Fábio Ruas.
10: Os pedidos ainda precisam ser aprovados pelo plenário do TSE para então serem encaminhados à presidência da República. Desde 1994, as Forças Armadas transportam urnas e equipamentos para as eleições, além de ajudar no deslocamento de servidores da Justiça Eleitoral. O objetivo é garantir o voto de quem mora em locais de difícil acesso.
6: A segunda etapa da itinerância Cidadania Aqui com Você começa amanhã na comunidade indígena Espírito Santo, em Oiapoque, no Amapá.
3: A iniciativa é do Conselho Superior da Justiça do Trabalho, Rafael Silva.
11: Depois de passar dois dias na aldeia Manga, a itinerância a Cidadania Aqui com Você foi para a aldeia Espírito Santo para oferecer os serviços ao longo do fim de semana. As equipes que ficarão no local esses dias montaram hoje mesmo a estrutura, porque amanhã, logo cedo, o mutirão começa o atendimento aos indígenas. Eles vão ter acesso de graça desde a emissão de documentos, concessão de benefícios sociais, soluções de questões trabalhistas, até capacitações e atendimento de saúde. Os atendimentos vão das 8 da manhã às 6 da tarde.
6: Seis pessoas são condenadas por desvio de mais de R$800 mil de verbas do SUS.
3: A ação foi movida pelo MPF. Vanessa Pereira.
26: Segundo a sentença, os réus faziam parte de um esquema criminoso de desvio de recursos públicos do SUS no município de Barra do Piraí, no Rio de Janeiro. Investigações mostraram que o grupo realizava transferências irregulares de verba do Fundo Municipal de Saúde para contas bancárias de terceiros e empresas, sem a realização de um processo formal de ordenação de despesas ou justificativa administrativa. Os seis envolvidos foram condenados por peculato e crimes de responsabilidade, com penas que variam entre 6 e 19 anos de prisão, além de multas individuais, ressarcimento dos valores desviados e perda do cargo público. Ainda cabe recurso da decisão.
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6: Uma boa noite.
3: Bom fim de semana e até segunda-feira.
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1: Eu sou Ricardo Nakaoka e estes são os destaques de hoje do Jornal do Senado, que começa agora. Sancionado o piso salarial de R$ 5.130 para professores da educação básica. Proposta garante exame para diagnóstico do autismo no SUS. Regulamentação da profissão de cuidador de pessoa com deficiência vai a plenário. Boa noite. Mais de 2 milhões de professores da educação básica terão um novo piso salarial a partir desse ano. O governo sancionou o reajuste para R$ 5.130, um aumento de 5,4%. A nova lei também cria uma regra permanente para a correção anual dos valores, com base na inflação e no crescimento das receitas do Fundeb. Relatora da proposta, a senadora professora Dorinha Seabra afirma que a medida traz mais previsibilidade para gestores e professores e reforça a valorização de uma carreira essencial para a qualidade da educação no país.
2: O piso do professor, ele é a primeira estrutura de valorização e de organização da carreira. A partir do piso que as carreiras podem e devem se organizar. Não tem educação pública de qualidade se nós não tivermos professores e professoras bem valorizados e respeitados.
1: E muitas vezes, estudantes com altas habilidades ou superdotação enfrentam dificuldades para ter suas necessidades educacionais reconhecidas e atendidas. Para garantir mais inclusão e desenvolvimento desses talentos, foi sancionada a Política Nacional voltada a esse público. Os detalhes com a repórter Patrícia Oliveira.
3: A Política Nacional para Estudantes com Altas Habilidades ou Superdotação apoia a identificação precoce e o desenvolvimento dos alunos no sistema educacional brasileiro. A lei cria também um cadastro nacional desses estudantes e prevê estratégias como o enriquecimento curricular, aceleração parcial em áreas específicas do conhecimento e a aceleração integral da trajetória escolar, de acordo com as necessidades de cada aluno. O texto relatado pela senadora professora Dorinha Seabra, do União do Tocantins, também prevê a formação especializada de profissionais da educação para receber esses estudantes.
4: Essa é uma forma de garantir e respeitar as diferenças para que elas não se tornem barreiras para que essas crianças e jovens permaneçam nas nossas escolas.
3: A nova lei autoriza ainda a criação de centros de referência especializados para apoiar estudantes, famílias e professores.
1: Identificar o transtorno do espectro autista nos primeiros anos de vida pode fazer diferença no desenvolvimento e na qualidade de vida das crianças. Para ampliar o acesso ao diagnóstico precoce, avançou no Senado um projeto que obriga o SUS a oferecer exames específicos. A proposta obriga o SUS a oferecer, de forma integral e prioritária, exames especializados para identificar o transtorno do espectro autista. Entre eles estão BERA, exame que avalia como os estímulos sonoros são transmitidos pelo nervo auditivo até o tronco cerebral, a ressonância magnética e o eletroencefalograma, além de avaliações clínicas multiprofissionais. A proposta busca reduzir as barreiras de acesso ao diagnóstico, garantir intervenções mais cedo e fortalecer a inclusão e o desenvolvimento de crianças, adolescentes e demais pessoas com TEA. A senadora Damaris Alves, do Republicanos do Distrito Federal, leu o relatório favorável do senador Flávio Arnes, do PSB do Paraná, destacando as vantagens para a população. O projeto foi apresentado por Flávio Bolsonaro, do PL do Rio de Janeiro, e agora segue para a votação final na Comissão de Assuntos Sociais.
5: A relação entre diagnóstico precoce e proteção do paciente é evidente, pois a identificação rápida funciona como defesa contra negligências e formas de violência institucional.
1: E seguiu para o plenário do Senado com pedido de urgência para a votação o projeto que regulamenta a profissão de cuidador de pessoa com deficiência. A proposta recebeu o aval da Comissão de Assuntos Sociais. Repórter Marcela Diniz.
6: De acordo com o projeto aprovado na Comissão de Assuntos Sociais, o cuidado profissional de pessoa com deficiência deve ser feito por maior de 18 anos, sem antecedentes criminais e com assistência integral, o que inclui atenção à saúde, alimentação, higiene pessoal, recreação, ao lazer e à cultura. A violação de direito ou garantia configura hipótese de demissão por justa causa. Para a relatora da proposta, a senadora Damaris Alves, do Republicanos do Distrito Federal, A atual falta de regras mínimas para o desenvolvimento da atividade, além de expor as pessoas com deficiência a riscos concretos de negligência, abuso ou violação de direitos, contribui para a invisibilidade e, consequente, desvalorização dos cuidadores.
7: É fundamental para a inclusão desses profissionais e dos serviços que eles prestam na estruturação dos serviços de saúde, cuja relevância se acha em evidente expansão e que deve absorver parcela cada vez mais expressiva da população economicamente ativa nos próximos anos.
6: O projeto que regulamenta a profissão de cuidador de pessoa com deficiência é de iniciativa da deputada Laura Carneiro, do PSD do Rio de Janeiro, e seguiu com pedido de urgência para a votação no plenário.
1: O Senado deve iniciar a análise de um projeto que garante o pagamento de seguro-desemprego na entressafra do açaí para trabalhadores portuários avulsos que tenham como profissão principal a movimentação de cargas desse fruto em portos da Amazônia Legal. O benefício de um salário mínimo será devido por 3 meses no período entre o fim de uma colheita e o início da próxima. Os detalhes com o repórter Alexandre Campos.
8: Pelo projeto, o benefício será pago apenas para quem comprovar o exercício da atividade e for registrado no órgão gestor de mão de obra, uma espécie de associação dos portuários avulsos. Não terá direito quem já receber seguro-desemprego referente a outra atividade, pescador artesanal, inclusive, ou benefício previdenciário ou de prestação continuada, exceto pensão por morte e auxílio acidente. Autor da proposta, o senador Randolph Rodrigues, do PT do Amapá, citou a importância da cadeia do açaí nos estados da Amazônia Legal, inclusive na geração de renda.
9: O açaí é um dos principais produtos da Amazônia, é um dos principais produtos do Amapá. O Amapá, em especial, é o principal exportador, um dos principais exportadores de açaí do país, e é onde tem já, por estudos da Embrapa, o açaí com melhor qualidade, maior diversidade de cultura. Como temos safras entre safras de açaí, é essa a necessidade desse projeto que apresentamos.
8: O projeto ainda prevê o cruzamento de informações de bancos de dados de órgãos públicos federais para verificação dos requisitos de concessão e manutenção do benefício. O pagamento será cancelado se identificada fraude ou recebimento de renda que impeça sua acumulação.
1: E com a alta do preço dos combustíveis, agravada pelos conflitos no Oriente Médio, o governo federal liberou uma nova ajuda ao setor aéreo. Uma medida provisória, que agora será analisada pelo Congresso Nacional, garante até R$8 bilhões em empréstimos para as companhias aéreas nacionais, com recursos do Fundo Nacional de Aviação Civil. A expectativa é reduzir o impacto dos custos operacionais e preservar a oferta de voos. O financiamento terá juros de 4% ao ano e prazo de pagamento de até 5 anos. A medida ainda precisa ser analisada pelo Congresso Nacional no prazo de 120 dias. Se for aprovada, o texto será convertido em lei.
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1: Com edição de Paula Groba e trabalhos técnicos de João Lira, o Jornal do Senado fica por aqui. Acompanhe agora as notícias do Tribunal de Contas da União e da Câmara dos Deputados. Boa noite e um bom fim de semana.
11: Minuto do TCU.
12: O Tribunal de Contas da União avaliou as ações do governo para combater golpes digitais que utilizam a identidade de órgãos públicos. São fraudes em que criminosos se passam por instituições públicas para enganar cidadãos por e-mail, aplicativos de mensagens e outros canais digitais. A auditoria apontou falta de coordenação entre as organizações responsáveis pela prevenção e resposta aos crimes. Para o TCU, não existe uma estratégia integrada para enfrentar o problema e proteger a população. Isso dificulta a identificação de riscos e pode aumentar a exposição da população a golpes. O tribunal fez recomendações para melhorar a articulação e ampliar as ações de prevenção e conscientização. Saiba mais em tcu.gov.br.
13: 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Jornal Câmara dos Deputados.
14: Câmara cria política para pessoas com transtorno do neurodesenvolvimento.
15: Plenário dispensa licitação para SUS comprar medicamentos da Hemograss.
14: Deputados aprovam a regulamentação da profissão do psicopedagogo.
15: Boa noite. Os deputados aprovaram um projeto de lei que regulamenta o exercício profissional da psicopedagogia. A repórter Luciana Vieira tem os detalhes da proposta.
16: Uma proposta aprovada pela Comissão de Constituição e Justiça da Câmara regulamenta o exercício profissional da atividade de psicopedagogia em todo o território nacional. De acordo com a proposta, poderão exercer a atividade os titulares de diploma de graduação em psicopedagogia ou aqueles formados em pedagogia, psicologia, fonoaudiologia e licenciaturas que concluírem especialização na área com carga mínima de 600 horas ou 80% da carga prevista no prazo de até 60 meses após a publicação da lei. Também ficam autorizados profissionais com qualquer graduação que tenham concluído especialização em psicopedagogia de no mínimo 360 horas antes da publicação da norma, além de pessoas que comprovarem atuação na área por pelo menos um ano, desde que obtenham graduação ou especialização em até 5 anos. Diplomas estrangeiros revalidados também serão aceitos. O texto assegura ainda que profissionais que já ocupam cargos ou funções de psicopedagogo em instituições públicas ou privadas poderão continuar exercendo suas atividades. Tanto os cursos de graduação em psicopedagogia quanto as especializações com carga mínima de 600 horas devem contar com estágio prático supervisionado como requisito para o exercício profissional. A regra, porém, não valerá para estudantes que já estiverem matriculados antes da entrada em vigor da lei. O texto aprovado detalha as funções do psicopedagogo em diferentes contextos. Em instituições educacionais, o profissional poderá atuar no enfrentamento de problemas de aprendizagem, colaborar com a formulação de políticas e orientações pedagógicas, apoiar processos de inclusão de estudantes com deficiência ou dificuldades de aprendizagem e desenvolver ações preventivas. Em ambientes clínicos, consultórios e hospitais, caberá ao psicopedagogo realizar diagnóstico de dificuldades de aprendizagem, intervir e acompanhar indivíduos com essas dificuldades, aplicar métodos e instrumentos específicos, prestar consultoria, elaborar relatórios e orientar cursos e serviços na área. O texto também prevê o encaminhamento a outros profissionais quando necessário. A proposta estabelece ainda que o psicopedagogo deve manter sigilo sobre informações obtidas no exercício da atividade. O compartilhamento de dados só poderá ocorrer com outros profissionais envolvidos no atendimento e igualmente submetidos ao sigilo. O descumprimento dessa regra poderá resultar em sanções civis e penais. Durante a votação, o deputado Patrus Ananias, do PT de Minas Gerais, disse que a psicopedagogia é o encontro da educação com a psicologia.
17: Então, de uma forma amorosa, de uma forma pedagógica, as nossas professoras, os nossos professores, devidamente capacitados na formação da psicopedagogia, podem trabalhar essas duas dimensões da educação, do aprendizado, da abertura do conhecimento para novos horizontes e novas possibilidades, mas também do autoconhecimento da criança, do jovem, voltando para si mesmo, para se melhor conhecer e assim melhor conhecendo, tenham mais consciência para alargar e aprofundar os seus conhecimentos.
16: O projeto que regulamenta o exercício profissional da atividade de psicopedagogia já pode seguir para a análise do Senado, a menos que haja recurso para a votação antes pelo plenário da Câmara. Da Rádio Câmara de Brasília, com informações de Paula Bittar, Luciana Vieira.
13: Agricultura.
18: Evair Vieira de Mello, do Republicanos do Espírito Santo, defende a renegociação das dívidas dos produtores rurais. Na avaliação do deputado, a proposta busca garantir condições para a continuidade da produção agropecuária e o abastecimento de alimentos no país.
15: Evair Vieira de Mello também questiona a política de gastos do governo e afirma que despesas com viagens e diárias impactam muito as contas públicas. Para ele, o executivo deveria priorizar o controle de gastos em vez de atribuir ao Congresso a responsabilidade pelos desafios fiscais.
19: Meio Ambiente.
18: Nilton Tato, do PT de São Paulo, registra a campanha Junho Verde como um importante debate para a conscientização ambiental. Para ele, a redução do desmatamento e a transição para fontes de energia mais limpas são importantes para enfrentar os desafios ambientais da atualidade.
15: Nilton Tato também ressalta o papel do Brasil nas discussões internacionais sobre desenvolvimento sustentável. De acordo com o parlamentar, o Congresso deve priorizar pautas que conciliem a redução do efeito estufa e a melhoria da qualidade de vida da população.
19: Desenvolvimento regional.
18: Hildo Rocha, do MDB do Maranhão, questiona a seleção de moradias financiadas pelo Fundo de Desenvolvimento Social e pelo Minha Casa Minha Vida Rural. Segundo o parlamentar, falta transparência na distribuição das unidades habitacionais.
15: Hildo Rocha pretende convocar o ministério responsável pelo PAC para prestar esclarecimentos na Câmara. Ele também levanta dúvidas sobre a distribuição dos recursos, os critérios adotados e a viabilidade financeira dos empreendimentos selecionados.
19: Homenagem.
18: A Câmara aprovou o projeto que cria o título de Cidade Amiga do Idoso. O repórter Marcelo Lacher traz mais informações sobre a proposta.
20: O plenário da Câmara aprovou o projeto já analisado pelo Senado que cria o título de Cidade Amiga do Idoso para os municípios que adotarem iniciativas para garantir um tratamento digno às pessoas idosas. Para concorrer ao título, a cidade deverá demonstrar que tem programas ou políticas públicas que estimulem a inclusão social, cultural e política dessa população. Essas políticas deverão beneficiar idosos em áreas como transporte, moradia, participação social, emprego, comunicação e informação. O título Cidade Amiga do Idoso será conferido por um conselho composto por representantes dos governos federal, estaduais, distrital e municipais, bem como das entidades representativas da população idosa. O título terá validade de 3 anos. Depois disso, as políticas adotadas e os compromissos assumidos serão reavaliados. O autor da proposta, deputado Pompeu de Matos, do PDT do Rio Grande do Sul, diz que o título estimula os municípios a adotarem políticas para acolher e dar mais qualidade de vida a essa população.
21: Ele busca proteger, reconhecer, apoiar, acolher os nossos idosos, que são, na verdade, os trabalhadores de ontem, que carregaram cada cidade do meu Rio Grande nos braços, carregaram cada estado desse país e hoje são aposentados, mal remunerados, são idosos, desrespeitados, desvalorizados, mal acolhidos.
20: O projeto que cria o título Cidade Amigo do Idoso para os municípios que adotarem políticas em favor da população idosa seguiu para a sanção presidencial e já pode virar lei. Da Rádio Câmara de Brasília, com informações de Antônio Vital, Marcelo Larcher.
19: Transportes.
15: Eduardo Bismarck, do PV, comemora a decisão da Agência Reguladora do Estado do Ceará de autorizar novas empresas a operar linhas de ônibus nas macro-regiões do Litoral Leste e do Vale do Jaguaribe. Ele avalia que a mudança deve melhorar a segurança e a regularidade das viagens.
18: Eduardo Bismarck relata que moradores das duas macro-regiões enfrentavam panes frequentes e longas esperas durante deslocamentos de ônibus. Ele cita Beberibe, Aracati, Limoeiro do Norte e Capuí, entre outros municípios atendidos pela nova etapa da operação.
15: Cobalcini, do MDB, cobra da NTT a revisão do projeto de concessão de rodovias federais em Santa Catarina. O deputado considera insuficiente a previsão de cerca de 80 quilômetros de duplicação nos 2 lotes previstos com contratos de 30 anos.
18: Cobalcini afirma que Santa Catarina depende dessas estradas para o escoamento de produtos da região oeste do estado até os portos. Ele defende a duplicação de trechos estratégicos das BRs 282 e 470, além de melhorias na BR-153 para atender a região do Alto Uruguai.
19: Saúde.
15: A Câmara aprovou proposta que permite que o SUS adquira sem licitação medicamentos feitos pela Hemobras. O repórter Antônio Vital acompanhou a votação.
0: A Câmara dos Deputados aprovou o projeto que permite a contratação direta, sem licitação, para a compra de medicamentos hemoderivados ou produzidos por biotecnologia para pacientes do Sistema Único de Saúde. O projeto, apresentado pelo deputado Jorge Sola, do PT da Bahia, não exige licitação quando os medicamentos forem produzidos por instituição pública que seja o único fornecedor desse tipo de produto no país. No Brasil, a única empresa pública do setor é a Hemobras, como é conhecida a empresa brasileira de hemoderivados e biotecnologia, vinculada ao Ministério da Saúde. A empresa processa o plasma doado nos hemocentros para fabricar medicamentos para o Sistema Único de Saúde. Ela produz hemoderivados, que são medicamentos feitos a partir do plasma do sangue humano e usados no tratamento de doenças como hemofilia. Produz ainda medicamentos biotecnológicos, obtidos por meio de engenharia genética, como o chamado fator 8, usado em pacientes com hemofilia A. Medicamentos produzidos por biotecnologia também são usados no tratamento de alguns tipos de câncer e doenças autoimunes. O projeto recebeu parecer favorável do relator, deputado Clodoaldo Magalhães, do PV de Pernambuco, mas foi criticado em plenário por deputados do Novo e do Missão. Para o deputado Gilson Marques, do Novo de Santa Catarina, dispensar licitação para produtos de biotecnologia feitos pela Hemobras prejudica a concorrência e pode encarecer os custos.
2: Com relação aos hemoderivados, de fato, a Hemobras já produz quase que 100% dos medicamentos desse estilo. No entanto, os produtos biotecnológicos é uma ampla gama que vai poder ter quase que um monopólio da Hemobras, e obviamente isso é negativo. Não faz sentido ter esse monopólio forçado com dispensa de licitação de uma única empresa. Vai quebrar todo o mercado que trata e que produz esse tipo de serviço. É inacreditável.
0: O autor da proposta, Jorge Sola, defendeu a preferência para a Hemobras e a produção nacional de medicamentos usados no tratamento de diversas doenças.
22: Existem duas tecnologias que a Hemobras utiliza. Um é o fracionamento do plasma. Para o fator 8, que é usado em pacientes com hemofílicos, o fracionamento do plasma, presidente, não é suficiente. Por isso foi criada uma segunda planta de biotecnologia, de engenharia genética. O que não pode acontecer é obrigar um processo licitatório onde qualquer empresa de outro país pode querer concorrer quando nós investimos muito para ter capacidade de produção nacional.
0: O projeto que permite a contratação direta, sem licitação, para a compra de medicamentos hemoderivados ou produzidos por biotecnologia por instituições públicas, agora será analisado no Senado. Da Rádio Câmara, de Brasília, com informações de Daniele Lessa, Antônio Vital.
19: Segurança Pública.
18: Dixon, do PL, critica a situação da segurança pública no Rio Grande do Norte e cobra ações do governo estadual. Ela ressalta que o aumento dos casos de violência e a atuação de facções criminosas tem gerado um clima permanente de medo e insegurança para a população.
23: Carla Dixon também registra o atentado contra o vereador Cabo Davidson, em Mossoró, durante uma transmissão ao vivo. A deputada lembra que o ataque deixou o vereador ferido e provocou a morte de seu assessor, num episódio que, segundo ela, deixa evidente o avanço da criminalidade no estado.
18: Lincoln Portela, do PL de Minas Gerais, critica a forma como o governo federal apresentou a possibilidade de usar agências dos Correios para a devolução de celulares roubados. Para ele, a justificativa sobre eventual receio de atendimento em delegacias desvaloriza o trabalho da Polícia Civil.
23: Lincoln Portela defende a atuação de delegados e profissionais da segurança pública na investigação e recuperação de bens roubados. O parlamentar afirma que o Executivo deve fortalecer as forças policiais, preservando a confiança da população nos órgãos de segurança.
18: Capitão Alden, do PL da Bahia, defende a derrubada do veto ao projeto que estabelece em 35 anos a idade máxima para ingresso nos quadros gerais das polícias militares e dos corpos de bombeiros militares. Ele explica que a proposta cria uma regra nacional para o acesso aos concursos das corporações.
23: Capitão Alden argumenta que candidatos com mais de 30 anos possuem condições físicas e técnicas para exercer as funções militares. Para o deputado, a medida evita restrições consideradas injustas e amplia as oportunidades para milhares de concurseiros em todo o país.
19: Justiça.
18: Érica Cocai, do PT do Distrito Federal, defende a apuração rigorosa das denúncias relacionadas ao Banco Master. Na visão da deputada, os fatos divulgados precisam ser esclarecidos para garantir punição exemplar.
23: Érica Cocai sustenta que as investigações devem alcançar todas as pessoas envolvidas no caso, independentemente da posição política. A parlamentar também exalta ações do governo federal de combate à corrupção e de fortalecimento dos instrumentos de fiscalização e controle.
18: Adriana Ventura, do Novo de São Paulo, cobra investigação sobre denúncias de corrupção veiculadas pela imprensa que envolvem membros do Congresso Nacional. Na avaliação da deputada, falta coragem a muitos parlamentares na hora de fiscalizar seus pares.
23: Adriana Ventura também defende o avanço da proposta que acaba com o foro privilegiado para autoridades. De acordo com a legisladora, a medida contribui para fortalecer a igualdade perante a lei e aumentar a confiança da população nas instituições públicas.
18: Maurício Marcon, do PL do Rio Grande do Sul, critica decisões e investigações em tramitação no Supremo Tribunal Federal sobre membros de oposição ao governo federal. O parlamentar acredita que há tratamento desigual em casos analisados pela corte.
23: Maurício Marcon também cobre o aprofundamento das investigações relacionadas ao Banco Master. Segundo o deputado, é necessário esclarecer vínculos entre políticos, autoridades e pessoas citadas nas investigações para garantir transparência e responsabilização dos envolvidos.
3: Votação.
18: O plenário da Câmara ampliou direitos para as pessoas com transtorno do neurodesenvolvimento. Os detalhes com a repórter Cibele Comanetti.
4: A Câmara dos Deputados aprovou o projeto que cria uma política nacional voltada para as pessoas diagnosticadas com transtornos do neurodesenvolvimento, com medidas nas áreas de saúde, educação,

0: feita por equipe multiprofissional. Essa análise vai considerar se as limitações, junto com as barreiras do ambiente, dificultam a participação plena desses indivíduos na sociedade. O projeto inicial, apresentado pelos deputados Alex Manente, do Cidadania de São Paulo, Anne Ortiz, do PP do Rio Grande do Sul, e Amon Mandel, do Republicanos do Amazonas, se concentrava em ações para pessoas com TDAH, o que foi ampliado pela relatora, deputada Andréia Siqueira, do PSB do Pará. Segundo ela, a proposta organiza políticas públicas já existentes, criando uma base legal mais clara para o atendimento dessas pessoas. O deputado Alex Manente, um dos autores, disse que a proposta amplia direitos.
1: Nós aprovamos aqui uma medida que visa garantir os direitos das pessoas que têm o transtorno que é o TDAH, cada vez crescente no Brasil. E nós, com essa matéria, conseguiremos dar vazão, primeiro, à avaliação e o diagnóstico biopsicossocial, que é isso, uma avaliação multiprofissional para garantir os direitos das pessoas que têm esse transtorno.
0: Além da possibilidade de equiparação com pessoas com deficiência, o projeto prevê diagnóstico precoce e acompanhamento contínuo, com atuação integrada dos sistemas de saúde e de educação, acesso a terapias e fornecimento gratuito de medicamentos pelo SUS. Na área educacional, a proposta permite que estudantes com transtornos de aprendizagem, como o TDAH e a dislexia, tenham tempo adicional para fazer as provas. O projeto que amplia os direitos de pessoas com transtornos do neurodesenvolvimento seguiu para análise no Senado. Da Rádio Câmara de Brasília, com informações de Antônio Vital e Daniele Lessa, Cibele Comanete.
2: Flávio Nogueira, do PT do Piauí, registra a implantação do programa Neuroame pela Prefeitura de Piripiri. O deputado explica que a iniciativa oferece acolhimento, exames e acompanhamentos a crianças que precisam de avaliação especializada para identificar dificuldades no desenvolvimento.
3: Flávio Nogueira informa que o programa atende crianças de primeira e segunda infâncias matriculadas na rede municipal ou acompanhadas pelos serviços públicos de saúde. Ele pontua que a ação contribui para evitar o isolamento, ampliar o acesso a especialistas e enfrentar o preconceito.
2: Termina agora o Jornal Câmara dos Deputados, produzido pela Rádio Câmara, com trabalhos técnicos de Wellington Teles e apresentação de Val Monteiro e Márcia Quilissardi. Uma boa noite para você.
3: A Voz do Brasil está de volta na segunda. Bom final de semana. Boa noite.
4: 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Boa noite.

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1: Pastor Rigonato, me chamo Talisson e essa é minha dúvida. Como saber qual é a vontade de Deus e que estou orando segundo a vontade de Deus?
2: Pois é, Romanos 8:26 fala assim que não sabemos como orar nem orar como convém, mas o mesmo Espírito Santo, aí você já entra no trilho da vontade de Deus. Ele intercede por nós sobremaneira com gemidos inexprimíveis. A vontade de Deus, olha, ela... Porque é o seguinte, você quer saber se você está na vontade de Deus, na oração e em tudo que você faz? Não, porque não é somente a oração que deve ser segundo a vontade de Deus. Cada gesto, cada ato da sua vida deve estar perfeitamente em linha com a vontade de Deus. Mas como saber isso? A própria Bíblia diz que nós somos impotentes, incapazes de saber as dimensões profundas do Espírito, que se está em linha ou não com a vontade de Deus. Então eu te dou uma dica para você perceber com facilidade. Colossenses 3:15 diz assim: seja a paz de Cristo o árbitro do vosso coração. Então como assim? Tá tendo a partida de futebol. Quando se comete a falta, os jogadores sabem, ixi, ele imediatamente ouve o apito. Eu acho que jogadores, quando perdem a paz, eles ouvem o apito do juiz. Por quê? Como que é isso? Perdeu a paz, você errou, o próprio Espírito vai apitar. A paz, ela vai dar um sinal. Qual que é o sinal? Você vai perdê-la. Perdeu a paz, não é a vontade de Deus mais. Seja sensível, porque a habilidade de ouvir o Espírito, ela tem que ser exercitada. E saber se é ou não a vontade de Deus é uma questão de sensibilidade espiritual. Como que é isso? Você percebe as coisas. Você percebe que você não deve ir naquela direção. Se você ora a Bíblia, e à medida que você ora a Bíblia, o Espírito te dá direções claras. Outra coisa, conforme Romanos 8:26, gemidos que não podem ser expressos em palavras. É oração em outras línguas. A oração no Espírito é oração em línguas. Paulo fala, você deve orar no Espírito na língua inteligível. Ou seja, a oração do Espírito é oração em línguas. E quando você ora em línguas, sabe por que você não ora? Você não erra na oração? É porque o Espírito que está orando através os vocábulos ininteligíveis que você ora, que é a oração em outras línguas. Então essa é a oração segundo a vontade de Deus. Tira a
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2: Uma pergunta que as pessoas fazem todo o tempo. E elas perguntam, pastor, você fala que nós somos libertos da lei. Isso significa que agora, no Novo Testamento, não existem mais mandamentos? Porque Jesus disse, aquele que tem os meus mandamentos e os guarda, esse é o que me ama. Então o Senhor Jesus disse que tem mandamentos, e que devemos guardar esses mandamentos. Então, por que que insistentemente se diz que fomos libertos da lei? Bom, antes de mais nada, eu quero que você entenda que nunca foi plano de Deus que o homem vivesse na lei.

Então, nós somos justificados do mesmo jeito que Abraão foi. Lá em Gênesis 15, verso 6, diz que Abraão creu em Deus, e isso lhe foi imputado para justiça. Abraão não foi declarado justo porque ele obedeceu os mandamentos. Ele foi declarado justo apenas porque creu. Creu. Hoje no Novo Testamento, você recebe o dom da justiça apenas porque você crê. Não é resultado da obediência ao mandamento. Vocês estão entendendo o que eu estou dizendo? Você sabe, Abraão foi chamado amigo de Deus. Lá em Tiago 2:23, a palavra de Deus diz que Abraão foi chamado amigo de Deus. Mas ele não foi chamado amigo de Deus porque fez algo. Ele foi chamado amigo de Deus simplesmente porque creu. Creu. Crer é simplesmente levar a sério o que Deus diz, tomar como um fato aquilo que Deus fala a nosso próprio respeito. E foi isso que Abraão fez. Que tem gente que pensa, como é que eu vou andar com Deus se eu não ficar pensando nos mandamentos? Você sabe, a lei foi dada 400 anos depois de Abraão. Não é pouco tempo, é 400 anos. E no entanto, Abraão teve um nível de obediência tão elevado que religioso nenhum legalista consegue ter. A Bíblia fala que Abraão chegou ao ponto de estar disposto a sacrificar o próprio filho por amor a Deus. A lei não leva o homem a esse nível. Só a graça pode levar alguém nesse nível. É só alguém que experimentou muita graça, muito amor, muita bondade, é que não nega nada para o Senhor. Entende? Somente esses. Os outros vão negar. Qualquer um que vive com base no merecimento da lei vai negar. Nega dízimo, nega oferta, nega ajudar na igreja. E se Deus pedir o filho para ele, ele não vai dar. Ele não vai dar. Por quê? Porque a lei não nos dá força para obedecer. A lei não foi dada para isso. A única coisa que te dá força para obedecer é entender o quanto você é amado. Quando você entende que é amado, você espontaneamente obedece. Filhos que sabem e sentem que são amados se tornam os melhores filhos. E somente alguém que é muito amado se dispõe a fazer sacrifícios por amor do seu pai. Então, é preciso vir toda semana para entender o quanto você é amado. Ah, pastor, mas se é assim então, essa é a pergunta que sempre fazem, se é assim então, para que tem lei? Por que a lei foi dada? Então, a Bíblia fala que a lei foi dada, vamos ler dois versículos, vamos ler primeiro, Romanos 3:20, olha o que diz, Romanos 3:20, visto que ninguém será justificado diante dele por obras da lei, em razão de quê? Aqui está dizendo para que a lei foi dada, olha, pela lei vem o pleno conhecimento do pecado. A lei foi dada para mostrar para o homem que ele é pecador. Antes o homem não sabia, a lei veio para mostrar, entendeu? O homem já era pecador antes da lei, só que ele não sabia. Para que ele ficasse sabendo, Deus transformou o pecado dele numa transgressão. Onde não há lei, não há transgressão, mas existe pecado. Deus sabe, porque o pecado é contra Deus. O problema somos nós. Nós é que não sabíamos. E estamos voltando de novo a esse tempo em que as pessoas fazem as coisas e dizem que não é pecado. As pessoas lá fora estão o tempo inteiro lutando contra o pecado, dizendo que não existe pecado. Que pecado é uma invenção, uma construção social, né, de classes opressoras, para manter as pessoas dentro, né, de um curral, entende? Mas é mentira. O pecado não é invenção, o pecado é uma realidade, ele existe, entende? Qualquer um que nega o pecado também está negando a vinda do Senhor Jesus. Qualquer um que nega o pecado está dizendo então que ele morreu na cruz em vão, inutilmente. Qualquer um que nega o pecado, portanto, está blasfemando.

de uma maneira ou de outra, contra a obra de Cristo, ok? Por isso, João diz, nunca diga que não tem pecado, porque todo que diz que não tem pecado é mentiroso, e faz Deus também mentiroso, porque é Deus quem diz que há pecado. Mas a lei foi dada para mostrar. Como é que a lei mostra? É muito simples. Vamos imaginar que todos nós vivêssemos nos arrastando. Ninguém andava, ok? Ninguém conseguia andar, todo mundo se arrasta. Mas nunca ninguém tinha dito para a gente andar. Então, para nós, nos arrastar é algo normal. Um dia, Deus levanta Moisés, leva ele lá no monte e fala, Moisés, leva para o povo o mandamento. E o primeiro é esse, não arrastarás mais. E a partir daquele dia, então, Deus estava dizendo para nós que arrastar era pecado. Só que nós não conseguimos. Entendeu? A partir daquele momento tinha uma lei proibindo de arrastar. E aí cada um tentou de uma maneira ou de outra se segurar numa muleta, num andador, numa, sei lá, numa cadeira de roda, para tentar não arrastar. Mas ninguém de fato conseguia andar. Então veja bem, Deus já sabia que nós não seríamos capazes de andar. Entendeu? Ele já sabia disso. Nós é que não sabíamos. Deus então vem e dá um mandamento para mostrar a nossa transgressão. Está complicado de entender? Quantos estão entendendo? Por isso a lei é importante. Nunca pense que nós somos contra a lei. E também nunca pense que nós não temos lei. Ok? Nós temos. E a única diferença é que hoje nós cumprimos a lei, não porque é um mandamento, mas porque é a nossa nova natureza. Está me ouvindo? Você não cumpre mais a lei porque é um mandamento. Você sabe, eu não mato porque a lei me proíbe de matar. Eu sei que tem gente que é assim. Olha, se não fosse proibido matar, eu te dava um tiro agora. Tem gente que vive assim. Ele só não faz porque a lei proíbe. Então, para que que existe lei? Para segurar os marginais. Porque senão o mundo seria inabitável. Mas você sabe, sabe por que eu não mato? Não é porque a lei proíbe, é porque dentro de mim tem uma nova natureza, que não aceita esse tipo de coisa, entende? Eu não roubo, não é porque tem uma lei que vai me punir, tem muito ladrão por aí que só não rouba com medo de ser pego, entendeu? Para esses a lei funciona, mas eu não preciso mais da lei, por quê? Porque eu tenho um pai muito rico, eu não preciso de roubar. Quando eu preciso de algo, eu falo com ele, e ele me dá generosamente. Quem sabe que é filho, não precisa de roubar de ninguém. Quantos entendem o que eu estou dizendo? Então, por isso que a lei passou. Aí alguém vai dizer, pastor, aliás, deixa eu dizer algo para você, eu falei isso aqui esse dia, vou repetir, e é verdade. Se Deus quisesse realmente que o homem vivesse pela lei, Deus seria de fato um Deus cruel. Entende? Seria crueldade. Por quê? Porque a lei vai contra a natureza caída do homem. Entende? É como se Deus tivesse dito para os cachorros, a partir de hoje é proibido latir, você tem que miar. E o cachorro vai se esforçar, mas tem algo dentro dele que o impulsiona a latir. Mas latir agora é errado, eu tenho que miar. Quase entende o que eu estou dizendo? Então, exigir que um cachorro mie é crueldade. Exigir que um ímpio honre pai e mãe, ame a Deus, ame ao próximo, não adultere, não roube, não cobice, é crueldade exigir isso dele, porque a natureza dele é para fazer isso. O que ele quer é isso, entendeu? Então Deus não deu a lei por um tipo de crueldade, é só para a pessoa poder clamar por um salvador, ela poder dizer, Deus, não tem jeito, eu não consigo viver isso, esse padrão está além da minha força. Aí Deus vem então, e ouve a sua oração, e envia Cristo. E esse é o Evangelho, Deus nos amou de tal maneira, que enviou o seu Filho. Aleluia. Então a lei não é para você, não é mais. Mas pastor, você não respondeu ainda, a lei tudo bem, não é para mim, mas tem mandamentos hoje, na época da graça? Qual que é a resposta? Sim. Vamos ler na Bíblia? 1 João 3:21. 1 João 3:21. Diz assim a palavra de Deus. Amados, se o coração não nos acusar, temos confiança diante de Deus. E aquilo que pedimos, dele recebemos.
Por que que recebemos? Aí João explica: porque guardamos os seus mandamentos e fazemos diante dele o que lhe é agradável. Para aí. Qual que é o problema de você às vezes ficar lendo o versículo isolado? Se você já é um conhecedor da Bíblia, não é um problema. Mas se você está agora tomando contato com a Bíblia, ler versículos isolados pode às vezes te dar uma informação pela metade. Se nós lermos esse versículo aqui sozinho, qual que é a conclusão que nós chegamos? Pastor Luiz está ensinando errado. Está ensinando errado. Aqui João está dizendo claramente que para Deus ouvir a minha oração, eu tenho que guardar os mandamentos dele. Não está escrito aqui? Olha aí. E aquilo que pedimos dele, nós recebemos. Por quê? Porque guardamos os seus mandamentos e fazemos o que lhe é agradável. O que que lhe é agradável? Guardar os mandamentos. Então, pastor, como é que você explica isso? Então, se fosse só esse versículo escrito desse jeito, você ficaria confuso realmente. E teria toda a razão de jogar uma pedrada em mim. Porque eu estaria ensinando algo errado, em desalinho com o ensino apostólico. Mas o versículo não acaba aí. Olha o que diz o verso seguinte: ora, o seu mandamento é este. Está vendo dois pontinhos aí? Então, só te lembrando da escola, né? O que você aprendeu na escola? Que depois, os dois pontos, ele vem antes de uma explicação, não é verdade? Um detalhamento. Então agora vai explicar: qual é o mandamento? Será que são os mandamentos de Moisés? Será que Jesus precisou de descer do céu para vir aqui te falar os mandamentos de Moisés? Não precisava, já estava lá escrito, Deus já tinha dado lá no Monte Sinai. Jesus não ia descer da glória, virar homem, nascer da virgem, olha o trabalhão que deu, só para vir aqui te falar. Pois é, eu vim aqui para te dizer que é assim mesmo, tem que obedecer os mandamentos de Moisés. Não, claro que não. Por isso que ele veio para nos dar um novo mandamento. O Senhor Jesus deu um novo mandamento, sim ou não? Sim. Então, o seu mandamento é este. Primeiro mandamento, qual é? Que creiamos em o nome do seu Filho Jesus Cristo. Então, qual que é o primeiro mandamento de Cristo? Crer. Crer. Segundo mandamento, e nos amemos uns aos outros, segundo o mandamento que nos ordenou. Então, qual que é o segundo mandamento? Amar uns aos outros. Mas presta atenção, não é de qualquer jeito, é amar uns aos outros, segundo o mandamento que nos ordenou. Qual é esse mandamento que ele nos ordenou? João está lembrando, ele mesmo escreveu na carta, no evangelho, perdão, qual é esse mandamento? Vamos ler? João 13, verso 34. Olha o que diz, João 13, 34. Novo mandamento vos dou. Na sua Bíblia está assim também? Novo, é novo. Por que que é novo? Não está incluído nos 10 anteriores. É novo. Então agora nós seguimos a Cristo e nós seguimos um novo mandamento. Qual que é o novo mandamento? Que vos ameis uns aos outros. Mas é, qual, esse mandamento não estava na lei já? Estava ou não estava? Estava. Qual, como é que era na lei? Que vos ameis uns aos outros, ou amai-vos uns aos outros. Perdão, é, amarás o teu próximo como a ti. Esse é o mandamento antigo. Agora mudou. Você não vai amar o próximo como a si mesmo. Você vai amar como eu vos amei, disse Jesus. Você vai amar como eu vos amei. Entendeu? Que também vos ameis uns aos outros. Nisto conhecerão que sois meus discípulos, se tiverdes amor uns aos outros. Então, o Senhor deu um novo mandamento, circula um novo na sua Bíblia, porque ele é fundamental. Então, não é algo que tinha nos mandamentos de Moisés. Agora, você sabe, eu me lembro muitas vezes, né, os nossos pregadores de cura interior, eles diziam o seguinte: como é que você pode amar o próximo como a si mesmo, se você não ama a si mesmo? Já ouviram isso? E aí, os irmãos ouviam isso, acreditava que estava escrito na Bíblia desse jeito,
E eles então ficavam o tempo inteiro preocupados em se amar. Vê que inversão de valores. Quer dizer, a ideia é amar o outro. Mas ele ficava o tempo inteiro dizendo, não posso amar o outro, que eu não amo a mim mesmo. Eu preciso de amar a mim mesmo. E ele ficava a vida inteira tentando amar a si mesmo, e ainda assim tinha dia que ele se odiava. Você não tem dia que você se odeia? Se você não tem, eu te respeito. Você pode amar o próximo. Entende? Presta atenção. Esse raciocínio, na minha opinião, não vale, porque lá em Efésios 5, a palavra de Deus diz que ninguém jamais odiou a si mesmo. Não é fascinante isso? Então aquilo que você pensa que é odiar a si mesmo, a Bíblia diz que não é. É só um tipo de orgulho. Entendeu? De não estar frustrado por não se achar tão bom quanto se acha que é. Por não ter conseguido mostrar a melhor versão de si mesmo. Então, esse raciocínio não vale. Mas, vale para a nova aliança. Por quê? Porque a nova aliança exige realmente uma meditação. Como é que é o mandamento? É para eu amar o meu irmão, de que jeito? Como eu amo a mim mesmo? Não, como Cristo me amou. Então, o Senhor está dizendo aqui qual que é a chave para você cumprir o mandamento dele. Qual que é a chave para amar? Descobrir o quanto ele te ama. Por que que eu insisto tanto, todo tempo, te lembrando o quanto você é amado? Porque se você entender que Deus te amou de tal maneira que deu seu único filho para morrer por você, a Bíblia fala que isso vai ser algo tão transbordante, tão desbloqueante, tão poderoso, que vai te levar a amar os outros espontaneamente. Esse é o mandamento da nova aliança. Nós amamos porque ele nos amou primeiro. 1 João 5:4-19, né? Nós amamos porque ele nos amou primeiro. Então o primeiro amor é o amor dele por você. Entenda o quanto você é amado e você vai cumprir o mandamento da nova aliança. Mas são dois mandamentos, não é verdade? Quais são eles? Crer e amar. Então qual que é a diferença? Entendeu? Na velha aliança, você tinha que fazer para ser. Na nova aliança, você crê que é, e então você faz. Não entendeu? Vou te ajudar. Na velha aliança, se você queria ser justo, tem que obedecer. Então você não é. Mas você, pela obediência, vai tentar se tornar. Isso é velha aliança. Entendeu? O que que é a nova aliança? A nova aliança é, eu recebi o dom da justiça. Eu sou justo. Ah, mas eu não estou vendo isso em você. Mas eu creio que Deus falou que é. Mas você ainda erra. Deus falou que é, eu creio. Quando você crê, você está obedecendo o mandamento. Aí você diz, eu creio que eu sou justo. E aí, porque você crê que é justo, você então vai ter comportamentos coerentes com a sua identidade. Isso não combina mais comigo. Eu sou filho de Deus agora. Aí isso não combina mais comigo. Eu sou nova criação. Entendeu? Então, na nova aliança, você é. E então faz. Na velha aliança, você faz tentando ser. Tem crente que está tentando ser as coisas ainda? Tem crente tentando ser salvo, amigo. Tem crente tão revoltado, só porque eu digo que uma vez salvo, salvo eternamente. E eu adoro falar isso só para vê-los com raiva. E eles ficam butina comigo, me mandam mensagens mal criadas. Porque dizem que isso produz um crente problemático. É o contrário. É quando você crê todo dia que precisa de ser salvo, é que você tem problema. É quando você fica tentando ser o que já é que você ora e não é ouvido. Mas quando você crê que é o que Deus diz que você é, aí você experimenta a realidade. Essa é a diferença entre o velho mandamento e o novo mandamento. Uma outra maneira de você entender é, na lei o mandamento é, ama a Deus. Na nova aliança,
justiça, o mandamento é: creia que ele te amou primeiro. Isso faz toda a diferença. Por isso, todo domingo você precisa de sair daqui com seu coração renovado para crer que você é amado. Por que é importante isso? Porque a gente esquece rápido. A gente esquece rápido. Você sai daqui domingo de manhã, dependendo do ataque que você receber do diabo, você vai rapidamente pensar: meu Deus do céu, Deus está longe de mim, não é possível, o que eu fiz? Entendeu? A condenação vem, e às vezes de maneira tão forte, que nós por um momento fraquejamos e duvidamos que somos amados. Então nós temos que abençoar uns aos outros constantemente, lembrando: você é amado de Deus, não tem mais condenação na sua vida. Deus te amou de uma maneira extraordinária. É preciso ter irmãos que falem constantemente isso. Não precisamos de gente para nos condenar. Não precisamos que o pregador venha aqui falar que nós temos que conquistar o amor. Porque essa é a grande diferença entre a velha e a nova aliança. Na velha aliança, tudo era condicional. Tudo dependia de uma condição. Na nova aliança, o amor de Deus é incondicional. A única coisa que você tem que fazer é acreditar, crer. E crer não é uma obra. Crer é simplesmente concordar. Deus diz: eu amo você. E você fala: amém, eu creio. Pronto. Mais nada. Não é uma obra. Mas na velha aliança tudo é condicional. Agora, eu sei que é muito difícil crer nesse amor incondicional. Porque tudo que nós fazemos nesse mundo é condicional. Você só recebe o seu pagamento com a condição de ter trabalhado. Não é verdade? A sua mulher só te faz uma comida gostosa com a condição de você ser carinhoso com ela. E você só dá presente para ela se ela for carinhosa com você. Então tem condições envolvidas. Não estou criticando. É assim que funciona nesse mundo natural. Mas não é assim que funciona com Deus. Quando você chega diante de Deus, a história muda completamente. É outro paradigma. Ele ama você incondicionalmente. O que você faz não altera o amor dele por você. Permanece o mesmo. Agora, é preciso crer. Por isso que João diz: nós temos certeza que ele nos ouve, porque obedecemos o mandamento. Qual mandamento? Nós cremos e sabemos que somos amados. É só isso.

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2: Olá, pastor. Prefiro não me identificar, mas gostaria de fazer uma pergunta relacionada à minha igreja. Me incomodo porque meu pastor tem um posicionamento político de esquerda. E gostaria de saber, pastor, um cristão pode ser de esquerda? Devo continuar na igreja onde estou?
3: Olha, primeira coisa, parabéns pela sua prudência, né? A gente não decide nada de maneira precipitada. Se você tem um temor, fale com Deus, né? E você, diante de Deus, você tem a liberdade de falar abertamente, de conversar de todos os seus temores, inseguranças, insatisfações. Deus ama a verdade no íntimo. Agora, eu não posso julgar, mas eu vou julgar por aquilo que você falou. A Bíblia diz que não julgamos segundo a aparência, mas julgamos segundo a reta justiça. Pastor, qual é a reta justiça? A reta justiça é Cristo, tá? Você julga por Ele. Se você está insatisfeita, Deus tem a sua concorrência. Tem muitas pessoas que não dariam certo na videira, muita gente que está na videira não daria certo na batista, na presbiteriana, na universal. Mas Deus tem as suas portas e concorrências. Você tem que estar onde você está bem. Agora, o que é esquerda e direita? Eu não posso aqui defender uma bandeira partidária politicamente, mas eu tenho que julgar as práticas. As práticas, digamos, de esquerda, propriamente ditas, são práticas que são contra os princípios da palavra. Partidos de esquerda defendem bandeiras, vamos dizer assim, ideológicas, bandeiras de morte, né, que é o aborto e etc. Por isso aí, eu já fecharia a questão com você. E as bandeiras políticas de esquerda, acredite, elas são anticristo. Elas não somente anti-Deus, mas anticristo. Não pregam, digamos, aquilo que é a família tradicionalmente constituída, o conservadorismo da palavra, da Bíblia, o conservadorismo da família. Então, por isso aí, Deus é democrático ou Deus é comunista? Não, Deus é teocrático. O governo que é estabelecido pelas práticas daquilo que é fundamentalmente instruído na sua palavra, como regra de fé. E as bandeiras de esquerda são contra isso. Só digo isso para você. Agora, o que o seu pastor faz ou deixa de fazer, aí é você que sabe, eu não sei. Então, julgue pela palavra e pelo próprio Senhor Jesus. O julgamento legítimo não é segundo a aparência, mas é segundo a reta justiça.

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2: Então tem condições envolvidas, não estou criticando, é assim que funciona nesse mundo natural, mas não é assim que funciona com Deus. Quando você chega diante de Deus, a história muda completamente, é outro paradigma. Ele ama você incondicionalmente, o que você faz não altera o amor dele por você, permanece o mesmo. Agora é preciso crer, por isso que João diz, nós temos certeza que ele nos ouve, porque obedecemos o mandamento. Qual mandamento? Nós cremos e sabemos que somos amados. É só isso. Entende? Mas tem outra maneira de você entender essa verdade. Vou te explicar. Que alguém pode ainda me questionar. Pastor, tudo bem. João está dizendo aqui que o mandamento é só dois. Mas tem muitas outras ordens nas epístolas. Tem ou não tem? Tem. Ah, mulheres, submetam ao marido, marido, amem as suas esposas, quem mentia, não minta mais, quem roubava, não roube mais, vai trabalhar com as próprias mãos, não entristeça o Espírito Santo, perdoa, né? Seja imitador de Deus, né? Não fique participando das obras infrutíferas das trevas, não saia da vossa boca nenhuma palavra torpe. Essas coisas estão valendo, sim ou não? Aí você fala, então pastor, então como é que fica as coisas agora? Então vou te explicar como é que as coisas funcionam no Novo Testamento. Os teólogos chamam essas ordens de Deus, não de mandamentos, porque não é uma questão de mandamento, entendeu? Não é uma questão de mandamento, é só uma questão de coerência. Por isso os teólogos chamam de imperativos de Deus, e às vezes nem é de Deus, é imperativos da nova natureza, é imperativos da sua nova vida, são imperativos, não tem jeito, entendeu o que eu estou dizendo? O imperativo é algo que você vai ter que fazer, porque é assim que é a nova vida. Então você antes não trabalhava, então você acordava a hora que queria, agora você arrumou um emprego, você tem que acordar todos os dias às 6 da manhã, acordar às 6 da manhã, é um mandamento que o seu patrão colocou para você? Tem algum patrão que te mandou acordar às 6 da manhã? Por que que você acorda às 6 da manhã? Porque é um imperativo do meu novo estilo de vida. Eu tenho que estar às 8 no trabalho. Então, é imperativo que eu acorde mais cedo. Mas acordar mais cedo não é um tipo de boa obra que você faz com o intuito de ganhar uma bênção. Não, é coerência. Não tem como ser diferente. Eu estou trabalhando, não posso mais acordar a hora que eu quero. Vocês estão compreendendo o que eu estou dizendo? Não posso mais. Então, não é uma questão de mandamento. Muitos homens têm essa ilusão, né? Essa tolice. Ah, eu casei, agora tem um montão de ordem que eu tenho que cumprir. Não, não, é a questão, é o imperativo da vida. Você agora casou, você tem uma mulher, então você tem que cuidar dela. Seus antigos colegas agora ficam em segundo plano. Não dá mais para ser como antes, entendeu? E agora eu sou casado e tenho um filho, então agora eu tenho imperativo, eu tenho um menino para eu cuidar, e eu preciso fazer uma série de coisas com ele. Ah, se eu cumprir tudo isso, a minha esposa vai gostar mais de mim? Não, você vai fazer tudo isso porque é assim que homens casados que têm filhos vivem. Quantos estão entendendo o que eu estou dizendo? É que eu não estou falando de casamento. Eu estou querendo te explicar que existem também coisas que têm a ver com a sua nova vida. Então, essa nova vida que você vive tem imperativos. Mas os imperativos são baseados nos indicativos. Eu não quero complicar, não. É só uma maneira de explicar as coisas. Então vamos lembrar, quando você fazia ginásio, você aprendeu a conjugar verbos. Você aprendeu a conjugar verbos. E você aprendeu que todo verbo tem um tempo e um modo. Lembram disso? Quem se lembra disso? Tempo e modo. Qual é o tempo? É que um verbo pode ser passado, presente e futuro. Não é verdade? Em português a gente tem mais do que um tipo de passado. E temos presente e futuro, ok? Esse é o tempo. Mas e o modo? Então, um verbo, ele pode ter um modo indicativo, subjuntivo, não vou falar dele não, mas tem um subjuntivo. Então tem um modo indicativo e um modo imperativo. Lembra disso? Muito bem. O que que é o modo indicativo? O indicativo mostra o que você é, ou o que você faz, ou o que você tem. Entendeu? Isso é o indicativo. Mas o imperativo mostra o que você deve agora fazer. O que você deve agora ter. Entendeu? Imperativo é uma ordem. Mas o imperativo, ele só existe em função do indicativo. Então é assim que funciona na Bíblia. Ok? Sempre tem um indicativo. Indicativo é o que você é. Então, por exemplo, eu agora sou habitação do Espírito. Quais creem que são? Isso é imperativo ou indicativo? Indicativo. Com base nesse indicativo, qual é o imperativo? Uma vez que o Espírito Santo habita em você, não faça do seu corpo templo para coisas imundas. Entendeu o que eu estou dizendo? Não é uma questão de, vou criar um mandamento agora para você. Não, não. Você carrega alguém santo consigo. É o Espírito Santo de Deus. Então agora, Paulo diz, não se una à prostituta. Porque quem se une à prostituta, se torna um só corpo com ela. Como é que você pode unir o Espírito Santo com o demônio que está nela? Entendeu? Não funciona. Então, você vai obedecer o imperativo, porque entendeu o indicativo. Na lei não, a lei dizia o que para o homem? Não adulterarás, pronto. E se você não adulterar, você vai ser justo. É assim que a lei dizia. O que que o Novo Testamento diz? Existe o mandamento de não adulterar no Novo Testamento? Não, não tem. Quer dizer que eu posso adulterar? Não. O que que te impede? É o indicativo, entendeu? Eu agora tenho o Espírito Santo. Então eu vou tomar muito cuidado quando eu carregá-lo. E eu não vou unir o Espírito Santo com uma prostituta. É assim que diz lá em 1 Coríntios 6, 17. Então, Paulo diz o quê? Aquele que se une ao Senhor se torna um espírito com ele. Mas aquele que se une à prostituta se torna uma só carne com ela. Então, porque eu sei o indicativo, eu não vou fazer isso aqui, que é imperativo. Entendeu? Mas se você, preste atenção, tem crente que ele não dorme com a prostituta, só porque ele acha que é pecado adulterar. Isso não te dá vitória. Porque isso qualquer ímpio entende. Qualquer ímpio sabe. E no entanto ele não larga de ser ímpio por causa disso. Se o motivo pelo qual você não dorme com a prostituta é só o mandamento, você vai dormir muito ainda. Mas se você entender o indicativo é a sua nova identidade. É o que você é. Quando você entende e vive crendo no que você é, você não só não vai dormir com prostituta, como uma série de outras coisas você não vai fazer. Por quê? Porque o Espírito Santo está em mim. Eu não falo palavrão. Por que eu não falo palavrão? Porque eu sou templo do Espírito Santo, eu agora só falo louvor a Deus. Só falo para edificar. Entendeu? Eu não falo para destruir. Entendeu? Mas o motivo não é porque tem um mandamento, não dirás palavrão, não, não, isso aí é para ímpio, para nós não, para nós é o seguinte, é como o exemplo que eu citei para você de alguém que começou a trabalhar, como eu estou trabalhando, tem agora alguns imperativos, eu vou ter que usar um uniforme, eu vou ter que chegar num certo horário, até minha conduta vai mudar, porque certas empresas, eu vou ter uma função que eu preciso de ter uma boa conduta. Você vê, só o fato dele ter um emprego, já aparece uma série de imperativos. E quando você entende que você é filho de Deus? Então, por exemplo, lá em Efésios 5:1 diz o quê? Sede imitadores de Deus. Não é assim que diz lá? Sede imitadores de Deus. É só isso que o versículo diz? Sim ou não? Não! Esse aqui seria um mandamento da nova aliança? Sim ou não? Não. Paulo explica: seja imitador, porque você é filho. É isso que filhos fazem. Filhos imitam o pai. Filhos querem ser como o pai. Filhos calçam a bota do pai. Filhos vestem o blazer do pai. Entendeu? Então, se você crê, por isso que o mandamento é crer. Se você crê que é filho, quantos creem que são filhos? Então, você imita o seu pai. Quantos estão entendendo o que eu estou dizendo? Essa é a diferença entre velha e nova aliança. Para encerrar, eu quero só citar o exemplo aqui de Efésios. Vamos só para você entender melhor a diferença entre imperativo e indicativo. Olha aqui, a palavra do Senhor diz em Efésios. Vamos, olha o que diz. Efésios 4, verso 25. Olha o que diz. Por isso, deixando a mentira, fale cada um a verdade com o seu próximo. Muito bem. Isso é um mandamento? Sim ou não? Não. Isso aqui é o quê? É um imperativo. Mas baseado em qual indicativo? Paulo explica. Olha, não minta mais, porque nós somos membros uns dos outros. Você é membro de Cristo e o seu irmão também é membro de Cristo. Como é que pode vocês dois serem membros, terem a mesma vida e um está mentindo para o outro? Isso não faz sentido. Isso é incoerente com o indicativo. Há uma indicação em você de que você é membro de Cristo. Então viva coerente com isso. Então, na verdade, o Novo Testamento é só um chamado ao bom senso, um chamado à coerência. Por isso, o que eu tenho que ensinar para você aqui, todo domingo, não é que você não deve mentir. É claro que eu posso também falar disso, não tem nada de errado. Mas é bem melhor eu ensinar para você que você é membro do corpo, que o seu irmão é membro do corpo, e te mostrar todas as implicações práticas disso. Quando você crê, e o mandamento é esse, crer, não é esse o mandamento? Quando você crê que você é mesmo membro do corpo de Cristo, então o resultado vai ser esse imperativo: não vou mentir. Por que eu vou mentir para o meu irmão? Nós estamos ligados juntos, vamos morar eternamente juntos. Amém? Vamos ver outros versículos, só para você entender. Olha o verso 30. O verso 30 diz: não entristeça o Espírito de Deus. Por quê? Por que você não deve entristecer? Porque Ele é o seu selo. Você foi selado por Ele, Ele é a marca, Ele é a presença em você, Ele é a sua segurança. Então, por que eu entendo isso? Então, eu vou prezar, valorizar muito a presença do Espírito Santo. Olha o verso 32, olha o que diz, Efésios 4, 32. Antes, sede uns para com os outros, benignos, compassivos, perdoando uns aos outros. Então, perdoar uns aos outros é um mandamento, irmãos? Não, é um indicativo. Perdão, é um imperativo. De quê? Paulo diz: como também Deus em Cristo vos perdoou. É só uma questão de coerência. Quantos creem que foram perdoados? Quantos creem que a dívida era grande? E agora você não quer perdoar o seu irmão? Você foi tão perdoado e agora não quer perdoar? Paulo diz: não faça isso, perdoe o seu irmão, se você crê que foi tão perdoado assim. Então veja, o nosso comportamento na nova aliança é só uma coerência com a nossa fé. Se você crê que foi perdoado, então, filho, perdoa. Agora, se a sua fé estiver errada, aí vai dar um problema. Você percebe? Porque o seu comportamento vai ser resultado do que você crê. Se você não crê que foi perdoado, por que você vai perdoar? Entende? Porque tem gente que não crê que é tudo perdoado. Não, alguns foram perdoados, alguns pecados, não todos. Né? Se você não crê que toda maldição foi removida, por que você vai deixar de amaldiçoar os outros? Não, não, essa semana alguém me mandou uma mensagem: pastor, não é assim não, nem toda maldição foi removida não. Como assim? Está escrito: Cristo nos resgatou da maldição da lei, fazendo-se Ele mesmo maldição no nosso lugar. Ele fala: não, a maldição do dízimo não foi removida, é você que remove quando você traz o dízimo. É, ele falou, a maldição de fazer a obra de Deus relaxadamente não foi removida, quando você faz, tem maldição na sua vida. Então veja, ele crê que tem maldição ainda. A fé dele está errada. Isso vai afetar o comportamento dele? Sim ou não? quando o indicativo está errado, os imperativos também se distorcem. Entende? Porque tudo é resultado da sua crença. O que, que você crê? Então, para isso é preciso crer da maneira correta. Quantos dizem amém? Então, vai para o capítulo 5, verso 1, já falei, mas vou ler de novo. Sede imitadores de Deus. Olhando sozinho assim, é um mandamento altíssimo. Por que imitar Deus? Eu não consigo imitar nenhum pastor, não consigo imitar nenhum líder. Como assim imitar Deus? Mas aí Paulo explica: não, é porque você é filho. Sendo filho, é isso que você vai fazer naturalmente, espontâneo. Só estou te lembrando: filhos imitam. Mas e quem não crê que é filho? Entendeu? É um problema. Nunca vai imitar o pai. Olha o verso 2: andai em amor. Andar em amor. Então, se você ler só o andar em amor, você vai pensar que é só um mandamento, igual Moisés também tinha os dele. Mas o texto continua: olha, andar em amor, como Cristo nos amou e se entregou a si mesmo como oferta e sacrifício a Deus em aroma suave. Olha para cá, o indicativo aqui é a obra de Cristo. Paulo fala o seguinte: olha, Cristo se entregou, morreu por nós como aroma suave diante de Deus. Paulo está dizendo que se você entender a obra consumada, qual vai ser o resultado disso? Você vai andar em amor. O andar em amor é só o resultado da crença correta. É inevitável. Vai acontecer. Quanto mais você entender que Cristo morreu por nós, mais você vai andar em amor. Vamos ler mais um. Verso 3, vamos ler o verso 3. Mas a impundicícia e toda sorte de impureza, impundicícia é coisas ligadas à impureza sexual, ok? Coisas imundas, nem sequer se nomeie entre vós. Por quê? Paulo, por que eu não posso falar de vez em quando um palavrãozinho, ou assistir uma pornografiazinha? Aí Paulo explica: porque agora você é santo. Ser santo é um indicativo. Quanto mais você crê que é santo, mais você vai manifestar santidade. Mas na lei é o inverso. Na lei você tem que manifestar santidade para ser santo. Na nova aliança não. A nova aliança tem que entender que você é santo. Você foi separado, tirado do mundo, trazido para Deus. Propriedade exclusiva de Deus. É só para Deus a sua vida agora. Então, se a minha vida é para Deus, se o meu corpo é para Deus, se tudo foi santificado para Ele, então eu não posso mais usar essas coisas para coisas imundas, sujas, feias. É só o resultado normal da crença. Está entendendo como é importante compreender a obra consumada? Eu poderia ficar aqui um tempão com você. Eu te dou uma tarefa para casa. Faz isso com cada epístola. Toda epístola é dividida em duas partes. Na primeira parte, Paulo fala os indicativos. E na segunda parte, ele fala todas as implicações disso na nossa conduta. É sempre por algo que você é, baseado no que Cristo fez. Sempre. Entende? Quando você faz isso, as coisas ganham nova dimensão. Eu não sei se está ganhando dimensão nova para você. Eu amo ensinar essa verdade. Vou ensinar até o Senhor voltar ou eu partir. Porque não existe nada mais glorioso do que isso. Só lembra disso. O mandamento da nova aliança é crer e amar como Ele nos amou. É, eu sei que eu falei conceitos aqui que você já não, talvez não prestava atenção há muito tempo, sobre indicativos e imperativos, mas não deixa que o inimigo fique te iludindo que isso é algo difícil, complicado. Não, não é, são coisas muito simples. A palavra de Deus é muito simples para aquele que crê. Se você crê nas afirmações que a palavra faz a seu respeito, você vai andar de acordo com elas. Não tem jeito de crer certo e viver errado. Não tem jeito. Se está vivendo errado, é porque a crença está em algum lugar errada. Entendeu? Você não lida com o comportamento diretamente, você lida com a crença. Entendeu? Mude a crença, corrija a crença, e o comportamento muda por si só. Fala para o Senhor qual tem sido a sua aflição, a sua luta nesses dias. Pai, eu oro nesta hora. Ó Deus, que o teu milagre se manifeste na vida dos teus filhos, em o nome do Senhor Jesus. Nós cremos que a graça reina, pela justiça. Nós já recebemos o dom da justiça. Por isso, a graça, o favor é derramado sobre nós agora. Por isso, clamamos a Deus, haja cura, haja mudança, haja portas abertas, haja transformação, para que o teu nome seja cada dia mais glorificado no meio da tua casa. É a nossa oração, em um nome de Jesus. Aleluia. Diga, eu recebo em nome de Jesus. É um fruto. É um fruto. Temos falado isso repetidas vezes. Mas você não deve ficar chateado por eu repetir. É segurança para você. É segurança que a gente fale sempre as mesmas coisas. E não fiquemos mudando de assunto todo o tempo. Entende? Porque essa é a maneira da palavra ser impregnada em nós. Cada vez que nós falamos as mesmas verdades, talvez usando outras ilustrações, a tinta da palavra é impregnada em você. Algo acontece em você. A princípio essa tinta sai, né? Você vai lá fora, a chuva tira, mas você volta de novo e você é pintado de novo. Mas vai chegar um dia que você vai ficar permanentemente tingido, porque a sua mente terá sido renovada. Eu não sei se você se lembra disso, mas quando eu me converti, e eu tinha só 12 anos, eu falava muito palavrão. Falava muito palavrão. E você sabe, meu pastor nunca foi lá me exortar para eu falar certo. E vou dizer mais ainda. Ele nem fazia aulas, naquela época a gente tinha escola dominical, tinha as aulas. Nunca teve uma aula para falar de palavrão que eu me lembre nessa época. E no entanto, eu parei de falar. Alguém fala, que dia aconteceu? Não sei. Depois de um tempo eu percebi que aquilo não combinava comigo. Eu nem queria falar aquilo, eu achava feio, impróprio. Entendeu? Semana passada eu falei aqui que nós somos filhos da nobreza. Então, a nobreza é um indicativo. Tem uma série de coisas que nós vamos fazer porque somos nobres. Quando você sabe e crê que é nobre, você tem comportamentos equivalentes. E acredite em mim, tem coisas que nem passam na sua mente. E nem é porque você tem medo. É porque não passa mais. Você foi mudado naquilo. Sua mente foi renovada. Isso tem acontecido com cada um aqui. O Senhor está te levando a avançar e a crescer. Por isso, lança fora todo tipo de condenação, toda palavra de morte, e creia, aquele que começou a obra vai terminá-la. Ó Deus, dá a cada um revelação dos indicativos do céu, daquilo que somos, temos, fazemos por causa da obra consumada na cruz do Calvário. Dá-nos, ó Deus, a crença correta que vai produzir o comportamento certo. Livra-nos, ó Deus, da maquiagem. Livra-nos, ó Deus, da superficialidade, de querer parecer algo. Mas dá-nos fé para viver em harmonia com a nossa nova identidade em Cristo. Pai, abre-nos o entendimento. Dá-nos revelação. Dá-nos compreensão. É a nossa oração hoje, ó Deus, para que sejamos transformados de glória em glória na sua própria imagem. Em o nome de Jesus. Amém e amém.

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9: Olá, pastor. Prefiro não me identificar, mas gostaria de fazer uma pergunta relacionada à minha igreja. Me incomodo porque meu pastor tem um posicionamento político de esquerda. E gostaria de saber, pastor, um cristão pode ser de esquerda? Devo continuar na igreja onde estou?
10: Olha, primeira coisa, parabéns pela sua prudência, né? A gente não decide nada de maneira precipitada. Se você tem um temor, fale com Deus, né? E você, diante de Deus, você tem a liberdade de falar abertamente, de conversar de todos os seus temores, inseguranças, insatisfações. Deus ama a verdade no íntimo. Agora, eu não posso julgar, mas eu vou julgar por aquilo que você falou. A Bíblia diz que não julgamos segundo a aparência, mas julgamos segundo a reta justiça. Pastor, qual é a reta justiça? A reta justiça é Cristo, tá? Você julga por Ele. Se você está insatisfeita, Deus tem a sua concorrência. Tem muitas pessoas que não dariam certo na videira, muita gente que está na videira não daria certo na Batista, na Presbiteriana, na Universal. Mas Deus tem as suas portas e concorrências. Você tem que estar onde você está bem. Agora, o que é esquerda e direita? Eu não posso aqui defender uma bandeira partidária politicamente, mas eu tenho que julgar as práticas. As práticas, digamos, de esquerda, propriamente ditas, são práticas que são contra os princípios da palavra. Partidos de esquerda defendem bandeiras, vamos dizer assim, ideológicas, bandeiras de morte, né, que é o aborto e etc. Por isso aí, eu já fecharia a questão com você. E as bandeiras políticas de esquerda, acredite, elas são anticristo, elas não somente anti-Deus, mas anti

0: pelas práticas daquilo que é fundamentalmente instruído na sua palavra, como regra de fé. E as bandeiras de esquerda são contra isso. Só digo isso para você. Agora, o que o seu pastor faz ou deixa de fazer, aí é você que sabe, eu não sei. Então julgue pela palavra e pelo próprio Senhor Jesus. O julgamento legítimo não é segundo a aparência, mas é segundo a reta justiça.
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8: Olá, amigo ouvinte! Finalmente uma notícia boa para o brasileiro que anda certo. O Senado aprovou a medida que permite a renovação automática da CNH para motoristas sem infrações, diminuindo burocracia e facilitando a vida de quem respeita as leis de trânsito. 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
4: Olha, primeira coisa, parabéns pela sua prudência, né? A gente não decide nada de maneira precipitada. Se você tem um temor, fale com Deus, né? E você, diante de Deus, você tem a liberdade de falar abertamente, de conversar de todos os seus temores, inseguranças, insatisfações. Deus ama a verdade no íntimo. Agora, eu não posso julgar, mas eu vou julgar por aquilo que você falou. A Bíblia diz que não julgamos segundo a aparência, mas julgamos segundo a reta justiça. Pastor, qual é a reta justiça? A reta justiça é Cristo, tá? Você julga por Ele. Se você está insatisfeita, Deus tem a sua concorrência. Tem muitas pessoas que não dariam certo na videira, muita gente que está na videira não daria certo na batista, na presbiteriana, na universal, mas Deus tem suas portas e concorrências. Você tem que estar onde você está bem. Agora, o que é esquerda e direita? Eu não posso aqui defender uma bandeira partidária politicamente, mas eu tenho que julgar as práticas. As práticas, digamos, de esquerda, propriamente ditas, são práticas que são contra os princípios da palavra. Partidos de esquerda defendem bandeiras, vamos dizer assim, ideológicas, bandeiras de morte, né, que é o aborto e etc. Por isso aí, eu já fecharia a questão com você. E as bandeiras políticas de esquerda, acredite, elas são anticristo. Elas não somente anti-Deus, mas anticristo. Não pregam, digamos, aquilo que é a família tradicionalmente constituída, o conservadorismo da palavra, da Bíblia, o conservadorismo da família. Então, por isso aí, Deus é democrático ou Deus é comunista? Não, Deus é teocrático. O governo que é estabelecido pelas práticas daquilo que é fundamentalmente instruído na sua palavra, como regra de fé. E as bandeiras de esquerda são contra isso. Só digo isso para você. Agora, o que o seu pastor faz ou deixa de fazer, aí é você que sabe, eu não sei. Então, julgue pela palavra e pelo próprio Senhor Jesus. O julgamento legítimo não é segundo a aparência, mas é segundo a reta justiça.
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2: Então tem condições envolvidas. Não estou criticando. É assim que funciona nesse mundo natural. Mas não é assim que funciona com Deus. Quando você chega diante de Deus, a história muda completamente. É outro paradigma. Ele ama você incondicionalmente. O que você faz não altera o amor dele por você. Permanece o mesmo. Agora, é preciso crer. Por isso que João diz, nós temos certeza que ele nos ouve, porque obedecemos o mandamento. Qual mandamento? Nós cremos e sabemos que somos amados. É só isso. Entende? Mas tem outra maneira de você entender essa verdade. Vou te explicar. Que alguém pode ainda me questionar. Pastor, tudo bem. João está dizendo aqui que o mandamento é só dois. Mas tem muitas outras ordens nas epístolas. Tem ou não tem? Tem. Ah, mulheres, submetam ao marido, marido, amem as suas esposas, quem mentia, não minta mais, quem roubava, não roube mais, vai trabalhar com as próprias mãos, não entristeça o Espírito Santo, perdoa, né? Seja imitador de Deus, né? Não fique participando das obras infrutíferas das trevas, não saia da vossa boca nenhuma palavra torpe. Essas coisas estão valendo, sim ou não? Aí você fala, então pastor, então como é que fica as coisas agora? Então vou te explicar como é que as coisas funcionam no Novo Testamento. Os teólogos chamam essas ordens de Deus, não de mandamentos, porque não é uma questão de mandamento, entendeu? Não é uma questão de mandamento, é só uma questão de coerência. Por isso os teólogos chamam de imperativos de Deus, e às vezes nem é de Deus, é imperativos da nova natureza. É imperativos da sua nova vida, são imperativos, não tem jeito. Entendeu o que eu estou dizendo? O imperativo é algo que você vai ter que fazer, porque é assim que é a nova vida. Então você antes não trabalhava, então você acordava a hora que queria, agora você arrumou um emprego, você tem que acordar todos os dias às 6 da manhã. Acordar às 6 da manhã é um mandamento que o seu patrão colocou para você? Tem algum patrão que te mandou acordar às 6 da manhã? Por que que você acorda às 6 da manhã? Porque é um imperativo do meu novo estilo de vida. Eu tenho que estar às 8 no trabalho. Então, é imperativo que eu acorde mais cedo. Mas acordar mais cedo não é um tipo de boa obra que você faz com o intuito de ganhar uma bênção. Não, é coerência. Não tem como ser diferente. Eu estou trabalhando, não posso mais acordar a hora que eu quero. Vocês estão compreendendo o que eu estou dizendo? Não posso mais. Então, não é uma questão de mandamento. Muitos homens têm essa ilusão, né? Essa tolice. Ah, eu casei, agora tem um montão de ordem que eu tenho que cumprir. Não, não, é a questão, é o imperativo da vida. Você agora casou, você tem uma mulher, então você tem que cuidar dela. Seus antigos colegas agora ficam em segundo plano. Não dá mais para ser como antes. Entendeu? E agora eu sou casado e tenho um filho. Então, agora eu tenho imperativo. Eu tenho um menino para eu cuidar. E eu preciso fazer uma série de coisas com ele. Ah, se eu cumprir tudo isso, a minha esposa vai gostar mais de mim? Não. Você vai fazer tudo isso porque é assim que homens casados que têm filhos vivem. Quantos estão entendendo o que eu estou dizendo? É que eu não estou falando de casamento. Eu estou querendo te explicar que existem também coisas que têm a ver com a sua nova vida. Então, essa nova vida que você vive tem imperativos. Mas os imperativos são baseados nos indicativos. Eu não quero complicar, não. É só uma maneira de explicar as coisas. Então vamos lembrar, quando você fazia ginásio, você aprendeu a conjugar verbos. Você aprendeu a conjugar verbos. E você aprendeu que todo verbo tem um tempo e um modo. Lembram disso? Quem se lembra disso? Tempo e modo. Qual é o tempo? É que um verbo pode ser passado, presente e futuro. Não é verdade? Em português a gente tem mais do que um tipo de passado. E temos presente e futuro, ok? Esse é o tempo. Mas e o modo? Então, um verbo, ele pode ter um modo indicativo, subjuntivo, não vou falar dele não, mas tem um subjuntivo. Então tem um modo indicativo e um modo imperativo. Lembra disso? Muito bem. O que que é o modo indicativo? O indicativo mostra o que você é, ou o que você faz, ou o que você tem. Entendeu? Isso é o indicativo. Mas o imperativo mostra o que você deve agora fazer, o que você deve agora ter. Entendeu? Imperativo é uma ordem. Mas o imperativo, ele só existe em função do indicativo. Então é assim que funciona na Bíblia. Ok? Sempre tem um indicativo. Indicativo é o que você é. Então, por exemplo, eu agora sou habitação do Espírito. Quais creem que são? Isso é imperativo ou indicativo? Indicativo. Com base nesse indicativo, qual é o imperativo? Uma vez que o Espírito Santo habita em você, não faça do seu corpo templo para coisas imundas. Entendeu o que eu estou dizendo? Não é uma questão de, vou criar um mandamento agora para você. Não, não. Você carrega alguém santo consigo. É o Espírito Santo de Deus. Então agora, Paulo diz, não se una à prostituta. Porque quem se une à prostituta, se torna um só corpo com ela. Como é que você pode unir o Espírito Santo com o demônio que está nela? Entendeu? Não funciona. Então, você vai obedecer o imperativo porque entendeu o indicativo. Na lei não. A lei dizia o que para o homem? Não adulterarás. Pronto. E se você não adulterar, você vai ser justo. É assim que a lei dizia. O que que o Novo Testamento diz? Existe o mandamento de não adulterar no Novo Testamento? Não, não tem. Quer dizer que eu posso adulterar? Não. O que que te impede? É o indicativo. Entendeu? Eu agora tenho o Espírito Santo. Então eu vou tomar muito cuidado quando eu carregá-lo. E eu não vou unir o Espírito Santo com uma prostituta. É assim que diz lá em 1 Coríntios 6, 17. Então, Paulo diz o quê? Aquele que se une ao Senhor se torna um espírito com ele. Mas aquele que se une à prostituta se torna uma só carne com ela. Então, porque eu sei o indicativo, eu não vou fazer isso aqui, que é imperativo. Entendeu? Mas se você, preste atenção, tem crente que ele não dorme com a prostituta só porque ele acha que é pecado adulterar. Isso não te dá vitória. Porque isso qualquer ímpio entende. Qualquer ímpio sabe. E no entanto, ele não larga de ser ímpio por causa disso. Se o motivo pelo qual você não dorme com a prostituta é só o mandamento, você vai dormir muito ainda. Mas se você entender o indicativo é a sua nova identidade, é o que você é. Quando você entende e vive crendo no que você é, você não só não vai dormir com prostituta, como uma série de outras coisas você não vai fazer. Por quê? Porque o Espírito Santo está em mim. Eu não falo palavrão. Por que eu não falo palavrão? Porque eu sou templo do Espírito Santo, eu agora só falo louvor a Deus. Só falo para edificar. Entendeu? Eu não falo para destruir. Entendeu? Mas o motivo não é porque tem um mandamento. Não dirás palavrão. Não, não. Isso aí é para ímpio. Para nós não. Para nós é o seguinte. É como o exemplo que eu citei para você de alguém que começou a trabalhar. Como eu estou trabalhando, tem agora alguns imperativos. Eu vou ter que usar um uniforme, eu vou ter que chegar num certo horário. Até minha conduta vai mudar, porque certas empresas, eu vou ter uma função que eu preciso de ter uma boa conduta. Você vê, só o fato dele ter um emprego, já aparece uma série de imperativos. E quando você entende que você é filho de Deus? Então, por exemplo, lá em Efésios 5:1 diz o quê? Sede imitadores de Deus. Não é assim que diz lá? Sede imitadores de Deus. É só isso que o versículo diz? Sim ou não? Não! Esse aqui seria um mandamento da nova aliança? Sim ou não? Não. Paulo explica: seja imitador, porque você é filho. É isso que filhos fazem. Filhos imitam o pai. Filhos querem ser como o pai. Filhos calçam a bota do pai. Filhos vestem o blazer do pai. Entendeu? Então, se você crê, por isso que o mandamento é crer. Se você crê que é filho, quantos creem que são filhos? Então, você imita o seu pai. Quantos estão entendendo o que eu estou dizendo? Essa é a diferença entre velha e nova aliança. Para encerrar, eu quero só citar o exemplo aqui de Efésios. Vamos só para você entender melhor a diferença entre imperativo e indicativo. Olha aqui, a palavra do Senhor diz em Efésios. Vamos, olha o que diz. Efésios 4, verso 25. Olha o que diz. Por isso, deixando a mentira, fale cada um a verdade com o seu próximo. Muito bem. Isso é um mandamento? Sim ou não? Não. Isso aqui é o quê? É um imperativo. Mas baseado em qual indicativo? Paulo explica. Olha, não minta mais, porque nós somos membros uns dos outros. Você é membro de Cristo e o seu irmão também é membro de Cristo. Como é que pode vocês dois serem membros, terem a mesma vida e um está mentindo para o outro? Isso não faz sentido. Isso é incoerente com o indicativo. Há uma indicação em você de que você é membro de Cristo. Então viva coerente com isso. Então, na verdade, o Novo Testamento é só um chamado ao bom senso. Um chamado à coerência. Por isso, o que eu tenho que ensinar para você aqui, todo domingo, não é que você não deve mentir. É claro que eu posso também falar disso, não tem nada de errado. Mas é bem melhor eu ensinar para você que você é membro do corpo, que o seu irmão é membro do corpo, e te mostrar todas as implicações práticas disso. Quando você crê, e o mandamento é esse, crê, não é esse o mandamento? Quando você crê que você é mesmo membro do corpo de Cristo, então o resultado vai ser esse imperativo: não vou mentir. Por que eu vou mentir para o meu irmão? Nós estamos ligados juntos, vamos morar eternamente juntos. Amém? Vamos ver outros versículos, só para você entender. Olha o verso 30. O verso 30 diz: não entristeça o Espírito de Deus. Por quê? Por que você não deve entristecer? Porque Ele é o seu selo. Você foi selado por Ele, Ele é a marca, Ele é a presença em você, Ele é a sua segurança. Então, por que eu entendo isso? Então, eu vou prezar, valorizar muito a presença do Espírito Santo. Olha o verso 32, olha o que diz, Efésios 4, 32. Antes, sede uns para com os outros, benignos, compassivos, perdoando uns aos outros. Então, perdoar uns aos outros é um mandamento, irmãos? Não, é um indicativo. Perdão, é um imperativo. De quê? Paulo diz: como também Deus em Cristo vos perdoou. É só uma questão de coerência. Quantos creem que foram perdoados? Quantos creem que a dívida era grande? E agora você não quer perdoar o seu irmão? Você foi tão perdoado e agora não quer perdoar? Paulo diz: não faça isso, perdoe o seu irmão, se você crê que foi tão perdoado assim. Então veja, o nosso comportamento na nova aliança é só uma coerência com a nossa fé. Se você crê que foi perdoado, então, filho, perdoa. Agora, se a sua fé estiver errada, aí vai dar um problema. Você percebe? Porque o seu comportamento vai ser resultado do que você crê. Se você não crê que foi perdoado, por que você vai perdoar? Entende? Porque tem gente que não crê que é tudo perdoado. Não, alguns foram perdoados, alguns pecados, não todos. Né? Se você não crê que toda maldição foi removida, por que você vai deixar de amaldiçoar os outros? Não, não, essa semana alguém me mandou uma mensagem: pastor, não é assim não, nem toda maldição foi removida não. Como assim? Está escrito: Cristo nos resgatou da maldição da lei, fazendo-se Ele mesmo maldição no nosso lugar. Ele fala: não, a maldição do dízimo não foi removida, você que remove quando você traz o dízimo. É, ele falou, a maldição de fazer a obra de Deus relaxadamente não foi removida. Quando você faz, tem maldição na sua vida. Então veja, ele crê que tem maldição ainda, a fé dele está errada. Isso vai afetar o comportamento dele? Sim ou não? quando o indicativo está errado, os imperativos também se distorcem. Entende? Porque tudo é resultado da sua crença. O que, que você crê? Então, para isso é preciso crer da maneira correta. Quando dizem amém. Então, vai para o capítulo 5, verso 1, já falei, mas vou ler de novo. Sede imitadores de Deus. Olhando sozinho assim, é um mandamento altíssimo. Por que imitar Deus? Eu não consigo imitar nem o pastor, não consigo imitar nem o líder. Como assim imitar Deus? Mas aí Paulo explica: não, é porque você é filho. Sendo filho, é isso que você vai fazer naturalmente, espontâneo. Só estou te lembrando: filhos imitam. Mas e quem não crê que é filho? Entendeu? É um problema. Nunca vai imitar o pai. Olha o verso 2: andai em amor. Andar em amor. Então, se você ler só o andar em amor, você vai pensar que é só um mandamento, igual Moisés também tinha os dele. Mas o texto continua: olha, andar em amor, como Cristo nos amou e se entregou a si mesmo como oferta e sacrifício a Deus em aroma suave. Olha para cá, o indicativo aqui é a obra de Cristo. Paulo fala o seguinte: olha, Cristo se entregou, morreu por nós como aroma suave diante de Deus. Paulo está dizendo que se você entender a obra consumada, qual vai ser o resultado disso? Você vai andar em amor. O andar em amor é só o resultado da crença correta. É inevitável. Vai acontecer. Quanto mais você entender que Cristo morreu por nós, mais você vai andar em amor. Vamos ler mais um. Verso 3, vamos ler o verso 3. Mas a impundicícia e toda sorte de impureza, impundicícia é coisas ligadas à impureza sexual, ok? Coisas imundas, nem sequer se nomeie entre vós. Por quê? Paulo, por que eu não posso falar de vez em quando um palavrãozinho, ou assistir uma pornografiazinha? Aí Paulo explica: porque agora você é santo. Ser santo é um indicativo. Quanto mais você crê que é santo, mais você vai manifestar santidade. Mas na lei é o inverso. Na lei você tem que manifestar santidade para ser santo. Na nova aliança não. A nova aliança tem que entender que você é santo. Você foi separado, tirado do mundo, trazido para Deus, propriedade exclusiva de Deus. É só para Deus a sua vida agora. Ou se a minha vida é para Deus, se o meu corpo é para Deus, se tudo foi santificado para Ele, então eu não posso mais usar essas coisas para coisas imundas, sujas, feias. É só o resultado normal da crença. Está entendendo como é importante compreender a obra consumada? Eu poderia ficar aqui um tempão com você. Eu te dou uma tarefa para casa. Faz isso com cada epístola. Toda epístola é dividida em duas partes. Na primeira parte, Paulo fala os indicativos. E na segunda parte, ele fala todas as implicações disso na nossa conduta. É sempre por algo que você é, baseado no que Cristo fez. Sempre. Entende? Quando você faz isso, as coisas ganham nova dimensão. Eu não sei se está ganhando dimensão nova para você. Eu amo ensinar essa verdade. Vou ensinar até o Senhor voltar ou eu partir. Porque não existe nada mais glorioso do que isso. Só lembra disso. O mandamento da nova aliança é crer e amar como Ele nos amou. É, eu sei que eu falei conceitos aqui que você já não, talvez não prestava atenção há muito tempo, sobre indicativos e imperativos, mas não deixa que o inimigo fique te iludindo que isso é algo difícil, complicado. Não, não é, são coisas muito simples. A palavra de Deus é muito simples para aquele que crê. Se você crê nas afirmações que a palavra faz a seu respeito, você vai andar de acordo com elas. Não tem jeito de crer certo e viver errado, não tem jeito. Se está vivendo errado, é porque a crença está em algum lugar errada. Entendeu? Você não lida com o comportamento diretamente, você lida com a crença. Entendeu? Mude a crença, corrija a crença, e o comportamento muda por si só. Fala para o Senhor qual tem sido a sua aflição, a sua luta nesses dias. Pai, eu oro nessa hora. Ó Deus, que o teu milagre se manifeste na vida dos teus filhos, em o nome do Senhor Jesus. Nós cremos que a graça reina, pela justiça. Nós já recebemos o dom da justiça. Por isso, a graça, o favor é derramado sobre nós agora. Por isso, clamamos a Deus, haja cura, haja mudança, haja portas abertas, haja transformação, para que o teu nome seja cada dia mais glorificado no meio da tua casa. É a nossa oração, em um nome de Jesus. Aleluia. Diga, eu recebo em nome de Jesus. É um fruto. É um fruto. Temos falado isso repetidas vezes. Mas você não deve ficar chateado por eu repetir. É segurança para você. É segurança que a gente fale sempre as mesmas coisas. E não fiquemos mudando de assunto todo o tempo. Entende? Porque essa é a maneira da palavra ser impregnada em nós. Cada vez que nós falamos as mesmas verdades, talvez usando outras ilustrações, a tinta da palavra é impregnada em você. Algo acontece em você. A princípio essa tinta sai, né? Você vai lá fora, a chuva tira, mas você volta de novo e você é pintado de novo. Mas vai chegar um dia que você vai ficar permanentemente tingido, porque a sua mente terá sido renovada. Eu não sei se você se lembra disso, mas quando eu me converti, e eu tinha só 12 anos, eu falava muito palavrão. Falava muito palavrão. E você sabe, meu pastor nunca foi lá me exortar para eu falar certo. E vou dizer mais ainda. Ele nem fazia aulas naquela época, a gente tinha escola dominical, tinha as aulas. Nunca teve uma aula para falar de palavrão que eu me lembre nessa época. E no entanto, eu parei de falar. Alguém fala, que dia aconteceu? Não sei. Depois de um tempo eu percebi que aquilo não combinava comigo. Eu nem queria falar aquilo, eu achava feio, impróprio. Entendeu? Semana passada eu falei aqui que nós somos filhos da nobreza. Então, a nobreza é um indicativo. Tem uma série de coisas que nós vamos fazer porque somos nobres. Quando você sabe e crê que é nobre, você tem comportamentos equivalentes. E acredite em mim, tem coisas que nem passam na sua mente. E nem é porque você tem medo. É porque não passa mais. Você foi mudado naquilo. Sua mente foi renovada. Isso tem acontecido com cada um aqui. O Senhor está te levando a avançar e a crescer. Por isso, lança fora todo tipo de condenação, toda palavra de morte, e creia, aquele que começou a obra vai terminá-la. Ó Deus, dá a cada um revelação dos indicativos do céu, daquilo que somos, temos, fazemos, por causa da obra consumada na cruz do Calvário. Dá-nos, ó Deus, a crença correta que vai produzir o comportamento certo. Livra-nos, ó Deus, da maquiagem. Livra-nos, ó Deus, da superficialidade, de querer parecer algo. Mas dá-nos fé para viver em harmonia com a nossa nova identidade em Cristo. Pai, abre-nos o entendimento. Dá-nos revelação. Dá-nos compreensão. É a nossa oração hoje, ó Deus, para que sejamos transformados de glória em glória na sua própria imagem. Em nome de Jesus. Amém e amém.

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5: Olá, seja muito bem-vindo ao programa Batom e Bate-Papo Cast. Hoje nós vamos conhecer um pouco mais do que Deus tem feito através da Vinha Internacional. Sim, em diferentes nações, o Senhor tem aberto portas, levantado líderes e transformado vidas de maneira extraordinária. Você vai ouvir testemunhos, conhecer histórias inspiradoras e perceber como que Deus está expandindo o seu reino por meio do Evangelho. Fique conosco, vamos celebrar juntos tudo aquilo que o Senhor tem realizado.
6: Eu me chamo Imeri Cavalcante, sou casada com o pastor Marcos Cavalcante. Temos dois filhos, a Carol e o Gabriel, casados. E, pela graça de Deus, eu entrei no rol das vovós, né, com duas netinhas. E nós estamos pastoreando ali em Paris, na França. E somos supervisores também de toda a região da França e também da Suíça. E nós chegamos também em Paris no ano de 2012 e já fazem 14 anos que nós estamos lá.
7: Olá, eu sou a pastora Maria Lúcia, esposa do pastor Paulo Alves. Nós lideramos a igreja ali em Boa Vista, Roraima. Sou mãe do Benjamin, meu milagre. E hoje eu estou aqui para falar sobre a Igreja Videira na Venezuela, de como nós implantamos o nosso trabalho lá, que foi de uma forma inusitada, né?
6: Enfim, os principais desafios que nós enfrentamos, eu creio que é bem uma realidade de todos os as pessoas que vão, né, enviados, primeiro é a cultura e a língua, né, que é diferente, você tem que se adaptar. Então, desafios é o que não falta para nós num lugar desse. Porém, para nós, o que foi muito desafiador é que nós fomos sozinhos. Então, nós não tínhamos conosco ninguém que conhecia a visão da videira, que conhecia o processo, como funcionava. Então, nós ganhamos muitas pessoas ali, porém, você tinha que ensinar de A a Z. É diferente, eu penso, que quando nós ganhamos alguém aqui no Brasil, nós temos uma igreja para enviá-los, para que eles vejam visualmente. E não é o nosso caso lá. Então, a pessoa converte, vem para o nosso meio, mas ela, por mais que nós falamos, ela tem dificuldade de visualizar aquilo que acontece. Então, nós tivemos, assim, uma graça de Deus. Em 2020, nós viemos com 19 pessoas e 9 deles, na conferência, eles eram franceses. Isso nos ajudou muito a entender o que era a Igreja Videira aqui no Brasil, e eles levaram para lá essa visão, né? essa fome de ser a mesma coisa ali. Então, os desafios, além da língua, além da cultura, foi não ter equipes.
7: Nós não estávamos focados no trabalho espanhol, nós estávamos focados em Roraima, começar o trabalho ali. Afinal de contas, nós tínhamos vindo de Manaus, né, para iniciar o trabalho na Videira em Boa Vista. E no entanto, houve uma imigração do povo venezuelano para Boa Vista. E diante daquela situação, nós vimos uma oportunidade de pregar o evangelho para aquele povo. E é engraçado que meu esposo, ele não tinha, ele tinha aversão à fala hispana, porque ele não sabia falar espanhol. Então, ele achava muito difícil essa questão de poder evangelizar um povo de fala hispana. E aí o Senhor colocou no coração dele o desejo de iniciar um trabalho com Venezuela.

0: caminhar conosco. Vieram para o Brasil, passaram quase 2 anos morando conosco, sendo treinados na visão, e em 2020 eles voltaram para a Venezuela para, de fato, iniciar o trabalho lá.
1: Então, aqui no Brasil, nós temos uma forma diferente, não diferente, uma forma legal de liderar crianças. Porém, lá na Europa é bem diferente. Primeira coisa é que aqui as crianças, os pais das crianças são muito liberais, talvez por causa do clima, enfim. Mas na Europa, as crianças ficam muito fechadas, né? Por causa do frio, por causa, da cultura deles, né? Criança tem que dormir cedo, 7h30, no máximo, criança já está dormindo. Então, nós tivemos que readaptar, né? Quando nós, se trata de famílias brasileiras, ainda a gente consegue ajustar mais rápido, mas quando se trata de famílias francesas, já é mais complicado. Mas não é impossível. O que eu vejo é que tudo que nós fazemos lá é aplicando os mesmos princípios daqui do Brasil. Porém, somente ajustes, questão de horário, né, de começar mais cedo, terminar mais cedo. Nós não podemos fazer grandes eventos, esperando que franceses venham, né? Eles vêm, só que numa medida menor, mas eles estão ali presentes. Então, a questão do ajuste mesmo foi na questão de experimentar aquilo que nós estamos fazendo aqui, mas de uma outra forma lá, ajustando questão mais de horário. Outra coisa que nós tivemos que adaptar também é a questão dos cursos, né? Então, todos os nossos cursos aqui no Brasil, o pessoal vem presencial. Ali, a Ilha de France, né, o meio da França, ali tem mais de 11 milhões de pessoas. Então, é muita gente, tudo muito distante. Então, as pessoas normalmente demoram 1 hora para ir, 1 hora e meia, né, para ir e para voltar do trabalho. Então, são 3 horas do dia que gastam para, né, só para se locomover. Se você continua fazendo cursos, eventos e tudo sem, adaptar uma mudança, você não vai ter ninguém nos seus eventos. Então a gente coloca as coisas mais cedo, café da manhã, tudo funciona muito bem. E hoje nós estamos ali aplicando todos os princípios que nós aplicamos aqui no Brasil, né, de acordo com os livros da pastora Márcia, com todo o ensinamento, todos os projetos, né, MT28, Samuel, tudo, nós fazemos igual. Mas nós fazemos em horário diferente. Somente o MT28, que ele é feito realmente, né, durante as férias e é feito também no Domingo Kids.
0: E o trabalho com crianças na Venezuela, ele foi muito fácil, eu posso dizer assim, né? É claro que tudo é espiritual, os desafios também são. É claro que debaixo de oração e da direção do Senhor, o Senhor nos deu, além de mulheres que entenderam com muita rapidez, né, essa oportunidade de pregar o evangelho para as crianças, há uma liberdade muito grande que nós temos de fazer encontros de crianças, de reunir crianças, de fazer células de crianças. Então, iniciamos as células de crianças lá, né? A priori foram 3 de uma vez, depois foi crescendo. Hoje nós já temos mais de 30 células de crianças. E as mulheres abraçaram a causa. Pastora Elina foi transferindo essa visão para elas, transferindo esse encargo, essa paixão. E isso foi uma forma, foi algo muito acelerado. Então nós percebemos que há uma grande liberdade para pregar o evangelho lá para as crianças. Realizamos encontros de crianças anualmente, realizamos batismos também de juvenis já. Então, assim, capacitações foram feitas, até conferência de mulheres nós já realizamos lá, né? A pastora Elina, claro que nos representa, já realizou conferências. Então, assim, há uma abertura muito grande da igreja ali naquele país.
2: Daqui a pouco, vamos continuar conhecendo mais histórias e testemunhos do que Deus está fazendo através da Vinha Internacional. Deixa eu te falar, não sai daí não, nós já estamos voltando.
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5: Esse momento em que você se acha forte, na verdade é um momento perigoso. 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

0: poder de Deus se manifesta é no dia em que eu sou fraco.
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9: Eu me lembro que quando o pastor Wilson e a pastora Zanilda, eles foram supervisionar a Europa, nós estávamos bem no começo ali. Pelo fato deles estarem ali, nós alugamos um local para que a gente pudesse fazer uma reunião com as poucas pessoas que estavam conosco, acho que uma média de 30 irmãos ali, não mais, bem no início. E naquele dia, eu me lembro, né, que ele compartilhou a palavra e tudo, e no final eu pedi para a pastora Zanilda para orar por nós, pelas mulheres, pelo Ministério Kids. Só que naquela época nós não tínhamos nenhuma criança na igreja e nem uma mulher grávida e nem ninguém que queria ter filhos. Mas eu cria, né, que eu tinha chamado para isso e que Deus ia enviar as crianças. E eu me lembro que naquele momento, no final, nós fomos ali para trás e nós fizemos uma roda com umas 8 mulheres, talvez, porque eu já falava sobre o ministério, eu fazia treinamento, né, com as irmãs para falar sobre o ministério, para que elas mostravam material, mostravam vídeos daqui de Goiânia, mas nós não tínhamos criança. E naquele momento, enquanto a pastora orava por nós, eu me lembro que eu interrompi, né, no final da oração ali, eu comecei a falar para as irmãs. Falei, irmã, visualiza a sua célula, né? Declara que aquelas crianças, elas serão curadas, né? Elas foram chamadas. Declara ali sobre a sua célula, que essa célula vai crescer, ela vai multiplicar. Deus vai te dar líderes em treinamento para você multiplicar. E naquele momento houve um silêncio total. Então elas estavam de olhos fechados e eu me lembro que elas abriram os olhos, olhando para mim como se nada disso é real. E naquele momento eu tive a oportunidade para dizer para elas que tudo começa com um sonho, uma paixão dentro de nós. Porque se esse ministério, ainda que não fosse visível, não queimasse dentro delas, nós jamais teríamos um ministério exitoso ali em Paris. E ali elas entenderam muitas coisas, né? E nós continuamos orando. E logo depois desse momento, né, alguns talvez meses depois, 6, 7 meses, começaram a vir as crianças. Então eu me lembro que muitas vezes eu fiz Domingo Kids com 3 crianças, mas eu decorava a minha sala como se tivesse 100. Eu fazia tudo como se eu tivesse muitas crianças ali. E isso foi algo assim que marcou a minha vida, marcou meu ministério, porque eu permaneci, eu cri que Deus ia mandar. E hoje, glória a Deus, nós temos ali já 58 crianças conosco, né, passando pelo Domingo Kids todos os domingos, com 3 salas diferentes. Isso é muita alegria. Mas eu tenho outro testemunho também para contar que marcou, né, o nosso ministério ali. Em 2015, nós realizamos a primeira conferência a nível Europa, e debaixo da supervisão do pastor Wilson, e onde reunimos todos os supervisores para decidir em qual país iria fazer. E nesse momento nós éramos a menor igreja, nós devíamos ter 45 pessoas no máximo. E o meu esposo falou: eu quero que seja aqui em Paris. A nossa reunião era em Paris. E eu olhei para ele e falei: mas não dá, porque nós não temos pessoas. E dessas 45 pessoas que andavam conosco, somente 6 pessoas vinham da videira. As outras não conheciam nada a respeito do ministério. Conhecia aquilo que a gente falava. E eu me lembro que Deus falou algo muito forte comigo, que eu debatia com meu marido: faz em outro país que já tem estrutura, já tem igreja, já tem prédio, já tem pessoas, né? Por que aqui conosco? E ele: não vai ser aqui. Enfim, tudo aconteceu e nós fizemos a nossa conferência ali em 2015, a primeira conferência a nível Europa. É uma conferência que nós já fizemos outras, né? Todo ano tinha em um país diferente, mas aquela reunião, aquela conferência em 2015 marcou não somente a nossa história, mas marcou a história da Igreja Videira na Europa. Todos os irmãos se lembram de como aconteceu. E eu me lembro que 3 semanas antes da conferência, nós não tínhamos local para receber esses 300 irmãos que vinham de todas as igrejas. E eu chorava e eu falava para o Senhor: Senhor, aonde nós vamos fazer? Já está tudo certo. E os irmãos ligando: aonde vai ser o local? Dá o endereço, né, para a gente ir, para alugar o hotel e tudo. E a gente não tinha. Bom, conseguimos o local 3 semanas antes da conferência. Muita loucura. E era para 300 pessoas. Eu só sei que 15 dias antes da conferência nós fomos obrigados a encerrar as inscrições com 600 pessoas naquele lugar. E eu, terminando tudo ali, eu falei: Senhor, é só a graça do Senhor. Porque o que Deus me ensinou foi: eu preciso confiar na palavra do meu marido. E eu perguntei para ele: Deus falou com você? Ele disse: sim, Deus falou. Eu falei: então vamos em frente que vai dar tudo certo. E para a glória de Deus, foi uma conferência que deixou uma grande história, não só para nós, mas para todos. E realizamos essa conferência com 45 pessoas, trabalhando, ajustando, servindo, e foi uma bênção, com muita história.
3: Teve uma ocasião em que estava previsto de acontecer o culto das crianças e estava assim na iminência de a gente perder o prédio, perder o local onde era reunido. Então as irmãs líderes, juntamente com a pastora, elas decidiram: não, nós vamos fazer o culto das crianças. Então elas levaram as crianças para um determinado lugar, né, ali próximo, e fizeram o culto Domingo Kids de acordo com o que precisava ser feito, mas naquela casa, porque não tinha um espaço para fazer. E ali as crianças foram, né, levadas pelas líderes, aconteceu o culto. E assim, o que eu acho engraçado é que nada para, nada, não há nenhuma dificuldade para eles que façam que eles paralisem, sabe? Existe um encargo, uma paixão tão grande que eles sempre têm a solução diante das dificuldades.
9: Olha, eu creio, eu costumo dizer sempre, né, que o que nos faz permanecer em um lugar que é muito desafiador é a convicção que nós temos daquele nosso chamado. Então, eu penso que muitas pessoas já pensaram em desistir. Eu também já pensei, né? Mas quando você acredita que você foi chamada, você foi escolhido para estar naquele lugar para algo que é Deus quem vai fazer, então aquilo te move, né? Te sustenta. Eu creio que essa convicção é aquilo que mais nos deixa feliz com aquilo que nós estamos fazendo. Então, ali, a cada momento desafiador, nós orávamos, nós enfrentávamos os desafios de uma forma leve, né? Muita lágrima, muito choro, porém, nós estávamos com a certeza de que foi Deus quem nos chamou para aquele lugar. E hoje, quando nós vemos os frutos, nós não duvidamos dessa verdade.
3: Olhando para trás, né, há quase 10 anos atrás, nós vimos um crescimento avassalador, né, dessa obra ali na Venezuela. Nós iniciamos com uma média de 3 células, hoje nós temos mais de 30, 34 células. Hoje temos uma média de 409 crianças e juvenis, né, em células, 11 discipuladoras. Então nós temos uma equipe muito grande, muito boa lá, e nós cremos que nós vamos alcançar o país inteiro. Nesse ano da multiplicação, nós temos recebido essa palavra, né? Porque eu creio que é uma promessa do Senhor para alcançar aquele país tão sedento do Senhor Jesus. Hoje nós temos 5 congregações, né? Nós temos 4 trabalhos e uma microigreja. É um trabalho bem grande, um trabalho com crianças muito bom, é feito através do pastor Pedro e pastora Elina, né, que são os nossos pastores representantes lá, e uma grande equipe, né, de líderes e discipuladores que caminham com eles. E tem sido uma bênção, o crescimento lá tem sido muito grande. E sabe, diante dos desafios que a gente pode dizer que nós enfrentamos, eu percebi que houveram mais oportunidades do que desafios. Porque o povo, diante de uma necessidade, eles buscam a Deus. E foi o que aconteceu. Então, quando os pastores reúnem, né, fazem evangelismo ali na Venezuela, há uma grande massa de pessoas que desejam ouvir o evangelho, que desejam receber do Senhor. O evangelho da graça na Venezuela tem sido algo muito novo para eles. Porque as igrejas na Venezuela, a maioria delas, elas são igrejas muito legalistas. Então, quando você chega com o evangelho da graça, pregando o amor de Deus, as pessoas se abrem, né? Passam a perceber o quanto que elas são amadas pelo Senhor, mesmo diante das suas necessidades.
9: Para nós, como eu disse no início, muito desafiador. Porque quando nós chegamos em Paris para a abertura da igreja, foi o meu marido, eu e meus dois filhos jovens, adolescentes. E tinha uma família de 3 pessoas, né, o marido, o casal e uma moça de 15 anos, que conhecia um pouquinho da videira, um pouquinho só. E nós começamos a célula numa casa, né, como todas as igrejas nossas começam assim. E ali nós fomos crescendo até que um dia os próprios irmãos pediram um pastor. Né? Nós não éramos pastores ainda, estávamos ali simplesmente fazendo um trabalho que Deus nos chamou a fazer. E tudo começou muito, muito lento, mas cresceu numa proporção. Com 3 anos, nós já estávamos estabelecidos em um lugar, mas aluguel de sala, né, somente. Então, tira tudo, coloca dentro do carro. No domingo, coloca tudo dentro do carro, leva de novo. Assim, era muito divertido, né? Mas muito desafiador diante daquilo que nós conhecemos, que é uma estrutura de igreja. Depois de alguns anos, né, para a glória de Deus, se a gente olhar o início de tudo e hoje como nós estamos, é só graça de Deus, né? Que graças a Deus hoje o Senhor nos deu um local, um prédio alugado, mas um grande prédio, né? Temos a nossa estrutura para os kids. Temos também ali uma grande sala que comporta 250 pessoas, né? Temos ali equipes hoje de louvor, de mídia, equipe de kids. Temos equipe de tudo, glória a Deus. E o que eu vejo nisso tudo foi a perseverança que nos fez permanecer naquele lugar, né? Como eu disse, é desafiador, é. Mas quando eu olho para trás e vejo o começo, eu penso que foi, eu creio, né, que foi uma escola para nós estarmos onde nós estamos hoje. Então, os desafios, quando são encarados com a verdade e as promessas de Deus, ela nos faz permanecer, porque é só assim que nós vemos os resultados. Então, assim, as experiências que nós temos hoje, cada dia que eu entro lá no prédio, eu falo, glória a Deus, né, por estarmos aqui, por termos, né, essa estrutura, os irmãos. Então, eu vejo que esse ano foi uma decisão que eu tive de fazer em cada semestre, em cada estação do ano, fazer um culto para mulheres. E o nosso primeiro culto, nós tivemos 60 mulheres, muitas convidadas, foi um grande mover. Fizemos o de inverno, a semana passada nós fizemos o da primavera, com 72 mulheres, né? E agora em agosto já vamos fazer o do verão e espero ter ali umas 100 mulheres, para a glória de Deus. Então, quando eu vejo o que nós não tínhamos no início e o que nós temos hoje, é somente a grande bondade de Deus sobre nós. Não tem outra explicação. Porque ter equipes é maravilhoso quando elas já são formadas, mas todos nós ali, nós crescemos juntos, né? Então, tudo aquilo que nós recebemos, que nós temos dentro de nós, nós transferimos para aquelas pessoas. E hoje nós somos uma igreja linda, uma igreja feliz, uma igreja aliançada. É maravilhoso saber que de onde nós viemos e o que nós somos hoje, para a glória de Deus. Muita alegria. Quero deixar uma mensagem, né, para você que está nos ouvindo nesse dia. Você que às vezes tem algum desafio, alguma dificuldade, né, no seu ministério, no seu chamado, na sua célula, na sua liderança, que você permaneça, acredite que quem chamou você foi o Senhor. E porque foi o Senhor que te chamou, Ele vai te prover de cada detalhe das suas necessidades e não haverá falta de nada, né, no seu chamado, no seu ministério. Depender do Senhor é o melhor caminho. Então persevere, seja convicta que não foi pessoas que te levantou, não foram pessoas que te colocou onde você está, mas que foi o próprio Deus. Ele te escolheu e te posicionou para que você cresça, frutifique, multiplique, né, e que agrade também o coração do Senhor. Tem um versículo que eu amo muito, que fala que se a nossa esperança tiver somente baseado nas coisas desta terra, de nada adianta para nós. Nós seremos as pessoas mais infelizes dessa terra. Então coloque o seu coração no seu chamado, coloque o seu coração naquele que te convidou a participar de uma obra eterna que tem muito valor. Então não desista, persevere e que você vai de fato frutificar muitíssimo para a glória de Deus. Esse é o propósito do Senhor para você.
10: 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Eu espero você na semana que vem e juntos em mais um Batom e Bate-Papo Cast, compartilhando histórias, testemunhos de tudo aquilo que Deus tem feito na nossa família Vinha. 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Deus

sobre as nações da terra. Com as suas próprias palavras comece a orar. Que o rio de glória do Espírito Santo seja liberado de norte a sul, leste a oeste.

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7: Olá, galerinha, tudo bem com vocês? Está começando mais um episódio da série O Tesouro da Oração. Aqui nós aprendemos que a oração é a chave do tesouro do céu. Está começando agora o programa Contando Histórias com a Turma Videirinha. Meu nome é Lude e junto com a Turma Videirinha vamos descobrir como devemos orar. O tema do nosso programa de hoje é Ore Todos os Dias.

0: Hoje vamos fazer uma brincadeira muito legal.
1: Que brincadeira?
2: Eu gosto de brincar.
3: Eu também.
0: Eu vou falar algumas coisas e vocês dizem sim, se fazem isso todos os dias, e não, se não fazem ou fazem só de vez em quando.
1: Vamos lá.
0: Comer.
2: Sim.
3: Todos os dias.
0: Dormir.
2: Sim.
0: Brincar.
2: Sim.
0: Viajar.
3: Não.
0: Jogar bola.
1: Às vezes.
0: E agora, orar.
2: Sim.
3: Todos os dias.
0: Muito bem. Orar é algo que devemos fazer todos os dias.
1: Devemos também louvar ao Senhor.
0: Isso mesmo. Vamos louvar ao Senhor com a música Pai Nosso, dos Radicais Kids.
2: Essa música é tão lindinha.
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5: Querido Deus, que também é nosso Pai, seja feita a Tua vontade nas nossas vidas, na nossa casa, na nossa família.

0: agora chegou a hora mais esperada do nosso programa, Contando História com a Turma Videirinha. E para contar a história de hoje, eu vou chamar alguém muito especial. Com vocês, a Tia Carol.
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2: Olá, crianças!
3: Oi, Tia Carol!
4: Vamos ouvir a história!
5: Estou pronto!
2: A história de hoje está na Bíblia, em Mateus 6, dos versículos 5 ao 13. Disse Jesus: quando vocês orarem, não fiquem repetindo o tempo todo. Alguns pensam que Deus os ouvirá porque fazem orações repetidas. Não sejam como eles. Portanto, orem assim: Pai nosso, que estás no céu, que todos reconheçam que o teu nome é santo. Venha o teu reino. Que a tua vontade seja feita aqui na terra como é feita no céu. Dá-nos hoje o pão de que precisamos. Perdoa as nossas ofensas, como também nós perdoamos as pessoas que nos ofenderam. E não nos deixes cair em tentação, mas livra-nos do mal, pois teu é o reino, o poder e a glória para sempre. Amém.
1: Agora chegou a hora de aprender.
3: Eu gosto dessa parte.
4: A gente aprende mais na Bíblia.
2: O tema do nosso programa de hoje é: ore todos os dias. E o princípio que aprendemos é: Jesus ensinou a orar todos os dias.
5: Foi Jesus quem ensinou.
2: Isso mesmo. A Bíblia diz que Jesus chamava Deus de Pai. E por isso ele nos ensinou a orar dizendo Pai.
3: Jesus chamava Deus de Pai.
2: Sim. E quando cremos em Jesus como Filho de Deus, nós também nos tornamos filhos de Deus. Assim como Jesus é. Jesus também ensinou que Deus é um Pai amoroso e muito bom.
4: Deus tem um amorzinho especial pela gente.
2: Deus ama você, cuida de você e quer lhe dar coisas boas, porque Ele é o seu verdadeiro Pai. Por isso, quando você for orar, pode chamar Deus de Pai. É muito bom poder chamar Deus de Pai, não é mesmo?
4: É, sim!
2: Mas Jesus ensinou também outra coisa importante sobre a oração.
3: O quê?
2: Que devemos orar todos os dias.
4: Todos os dias?
2: Isso mesmo! Na oração que Jesus ensinou, ele disse assim: dá-nos o alimento que precisamos a cada dia.
5: A gente precisa comer todos os dias.
2: Sim, comer todos os dias é muito importante para crescer e ficar forte.
3: E a oração também é importante.
2: Isso aí! Da mesma maneira que precisamos comer, precisamos também orar.
4: Podemos orar antes de dormir.
3: Podemos orar antes de comer.
5: Podemos agradecer pelo dia.
2: É verdade. Podemos orar antes das refeições, agradecendo a Deus pela comida e também antes de dormir. Assim vamos orar todos os dias.
3: Parece fácil.
2: E tem mais uma coisa. A sua oração é como uma pipa.
4: Uma pipa?
2: Isso mesmo! Quem aqui já brincou de soltar pipa?
3: Eu já!
2: Para a pipa subir e voar, é preciso soltar a linha. Quanto mais linha soltamos, mais alto a pipa voa. Assim acontece com a sua oração. Quando você ora, a sua oração sobe, chega ao coração de Deus.
3: Deus ouve!
2: Deus ouve! E logo a resposta vem.
4: Que lindinho! Isso é poderoso! caso.
1: É verdade. Mas por hoje é só, galerinha. Fiquem agora com a Lud para aprender o versículo do dia.
5: Tchau, tchau, caro! História incrível!
0: Incrível mesmo! Vamos aprender o versículo de hoje? Abram a Bíblia em Mateus, capítulo 6, do 9 ao 11. Quem abrir primeiro, pode ler.
3: Eu já achei! Pai nosso, que estás no céu, dá-nos o alimento que precisamos a cada dia. Mateus 6, do 9 ao 11.
0: Glória a Deus! Vamos orar? Feche os seus olhos, coloque a mãozinha no seu coração, porque agora nós vamos falar com Deus. Vamos fazer a oração que Jesus nos ensinou. Repitam comigo. Pai nosso, que estás no céu, que todos reconheçam que o teu nome é santo. Venha o teu reino, que a tua vontade seja feita aqui na terra, como é feita no céu. Dá-nos o alimento que precisamos a cada dia. Amém!
4: Amém!
3: Amém!
5: Aleluia!
0: E agora, para encerrar, eu vou deixar para vocês a dica do dia.
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0: A dica de hoje é a chave da oração. Ela é uma ferramenta que nos ajuda a falar com Deus. É só seguir os 5 passos. Primeiro passo, agradecer.
5: Segundo, abençoar.
3: Terceiro, pedir.
4: Quarto, declarar.
0: Quinto passo, louvar. Assim fica muito fácil falar com Deus. Na chave da oração tem um QR Code que você pode acessar e ouvir todos os passos. Você pode adquirir a sua chave da oração no site da AMS, amspublicações.com.br ou nas livrarias Videira. É isso aí, pessoal. Espero que tenham gostado do programa de hoje. Até a próxima semana.
4: Foi muito legal.
5: Eu aprendi muito.
3: Eu vou orar todos os dias.
0: Um beijo, pessoal.

0: voltaremos aqui na Vinha com a Turma Videirinha. 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
2: Irmã, uma das coisas que mais mexeram comigo naquela viagem para a China, porque você sabe que nós ficamos 22 dias lá, né? Foi perceber como eles levam a disciplina a sério.
3: Demais, né, Michelle? Eu também senti muito isso. E não é nem sobre dureza, é sobre constância mesmo, sobre fazer o que efetivamente precisa ser feito.
2: Exato, Márcia. Hoje a gente vive num tempo em que todo mundo quer novidade, quer movimento, quer resultado rápido, mas quase ninguém quer se comprometer com o processo.
3: Inclusive, a vida com Deus também nos ensina isso, né, Michelle? Tem coisa que só amadurece com a constância, não com o impulso e nem na pressa.
2: É, e eu fiquei pensando muito nisso, sabe, Márcia? Que às vezes o problema não é falta de sonho, é falta de disciplina para sustentar o sonho.
3: Concordo plenamente, Michelle, porque querer, muita gente quer, né? Mas permanecer já é outra história.
2: E sabe o que Provérbios fala? Tudo claramente que os planos do diligente tendem à abundância.
3: Exatamente. No fundo, irmãs, reflitam comigo. Talvez a gente precise reaprender o valor do simples, daquilo que se faz todo dia, da fidelidade aos seus sonhos.
2: Amém.
3: Forte isso, né, pra gente
2: muito
3: refletir.
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6: Então tem condições envolvidas. Não estou criticando. É assim que funciona nesse mundo natural. Mas não é assim que funciona com Deus. Quando você chega diante de Deus, a história muda completamente. É outro paradigma. Ele ama você incondicionalmente. O que você faz não altera o amor dele por você. Permanece o mesmo. Agora, é preciso crer. Por isso que João diz: nós temos certeza que ele nos ouve, porque obedecemos o mandamento. Qual mandamento? Nós cremos e sabemos que somos amados. É só isso. Entende? Mas tem uma outra maneira de você entender essa verdade. Vou te explicar. Que alguém pode ainda me questionar. Pastor, tudo bem. João está dizendo aqui que o mandamento é só dois. Mas tem muitas outras ordens nas epístolas. Tem ou não tem? Tem. Ah, mulheres, submetam ao marido, marido, amem as suas esposas, quem mentia, não minta mais, quem roubava, não roube mais, vai trabalhar com as próprias mãos, não entristeça o Espírito Santo, perdoa, né? Seja imitador de Deus, né? Não fique participando das obras infrutíferas das trevas, não saia da vossa boca nenhuma palavra torpe. Essas coisas estão valendo, sim ou não? Aí você fala: então, pastor, então como é que fica as coisas agora? Então vou te explicar como é que as coisas funcionam no Novo Testamento. Os teólogos chamam essas ordens de Deus não de mandamentos, porque não é uma questão de mandamento, entendeu? Não é uma questão de mandamento, é só uma questão de coerência. Por isso os teólogos chamam de imperativos de Deus, e às vezes nem é de Deus, é imperativos da nova natureza. É, imperativos da sua nova vida, são imperativos, não tem jeito, entendeu o que eu estou dizendo? O imperativo é algo que você vai ter que fazer, porque é assim que é a nova vida. Então você antes não trabalhava, então você acordava a hora que queria, agora você arrumou um emprego, você tem que acordar todos os dias às 6 da manhã, acordar às 6 da manhã, é um mandamento que o seu patrão colocou para você? Tem algum patrão que te mandou acordar às 6 da manhã? Por que que você acorda às 6 da manhã? Porque é um imperativo do meu novo estilo de vida. Eu tenho que estar às 8 no trabalho. Então, é imperativo que eu acorde mais cedo. Mas acordar mais cedo não é um tipo de boa obra que você faz com o intuito de ganhar uma bênção. Não, é coerência. Não tem como ser diferente. Eu estou trabalhando, não posso mais acordar a hora que eu quero. Vocês estão compreendendo o que eu estou dizendo? Não posso mais. Então não é uma questão de mandamento. Muitos homens têm essa ilusão, né? Essa tolice. Ah, eu casei, agora tem um montão de ordem que eu tenho que cumprir. Não, não, é a questão, é o imperativo da vida. Você agora casou, você tem uma mulher, então você tem que cuidar dela. Seus antigos colegas agora ficam em segundo plano. Não dá mais para ser como antes. Entendeu? E agora eu sou casado e tenho um filho. Então, agora eu tenho imperativo, eu tenho um menino para eu cuidar. E eu preciso fazer uma série de coisas com ele. Ah, se eu cumprir tudo isso, a minha esposa vai gostar mais de mim? Não. Você vai fazer tudo isso porque é assim que homens casados que têm filhos vivem. Quantos estão entendendo o que eu estou dizendo? É que eu não estou falando de casamento. Eu estou querendo te explicar que existem também coisas que têm a ver com a sua nova vida. Então, essa nova vida que você vive tem imperativos. Mas os imperativos são baseados nos indicativos. Eu não quero complicar, não. É só uma maneira de explicar as coisas. Então vamos lembrar. Quando você fazia ginásio, você aprendeu a conjugar verbos. Você aprendeu a conjugar verbos. E você aprendeu que todo verbo tem um tempo e um modo. Lembram disso? Quem se lembra disso? Tempo e modo. Qual é o tempo? É que um verbo pode ser passado, presente e futuro. Não é verdade? Em português a gente tem mais do que um tipo de passado. E temos presente e futuro. Ok? Esse é o tempo. Mas e o modo? Então, um verbo, ele pode ter um modo indicativo. Subjuntivo, não vou falar dele não, mas tem um subjuntivo. Então, tem um modo indicativo e o modo imperativo. Lembra disso? Muito bem. O que é o modo indicativo? O indicativo mostra o que você é, ou o que você faz, ou o que você tem. Entendeu? Isso é o indicativo. Mas o imperativo mostra o que você deve agora fazer. O que você deve agora ter. Entendeu? Imperativo é uma ordem. Mas o imperativo, ele só existe em função do indicativo. Então é assim que funciona na Bíblia. Ok? Sempre tem um indicativo. Indicativo é o que você é. Então, por exemplo, eu agora sou habitação do Espírito. Quais creem que são? Isso é imperativo ou indicativo? Indicativo. Com base nesse indicativo, qual é o imperativo? Uma vez que o Espírito Santo habita em você, não faça do seu corpo templo para coisas imundas. Entendeu o que eu estou dizendo? Não é uma questão de, ah, vou criar um mandamento agora para você. Não, não. Você carrega alguém santo consigo. É o Espírito Santo de Deus. Então agora, Paulo diz, não se una à prostituta. Porque quem se une à prostituta, se torna um só corpo com ela. Como é que você pode unir o Espírito Santo com o demônio que está nela? Entendeu? Não funciona. Então, você vai obedecer o imperativo porque entendeu o indicativo. Na lei não. A lei dizia o que para o homem? Não adulterarás. Pronto. E se você não adulterar, você vai ser justo. É assim que a lei dizia. O que o Novo Testamento diz? Existe um mandamento de não adulterar no Novo Testamento? Não, não tem. Quer dizer que eu posso adulterar? Não. O que te impede? É o indicativo. Entendeu? Eu agora tenho o Espírito Santo. Então eu vou tomar muito cuidado quando eu carregá-lo. E eu não vou unir o Espírito Santo com uma prostituta. É assim que diz lá em 1 Coríntios 6, 17. Então, Paulo diz o quê? Aquele que se une ao Senhor se torna um espírito com ele. Mas aquele que se une à prostituta se torna uma só carne com ela. Então, porque eu sei o indicativo, eu não vou fazer isso aqui, que é imperativo. Entendeu? Mas se você, preste atenção, tem crente que ele não dorme com a prostituta, só porque ele acha que é pecado adulterar. Isso não te dá vitória. Porque isso qualquer ímpio entende. Qualquer ímpio sabe. E no entanto, ele não larga de ser ímpio por causa disso. Se o motivo pelo qual você não dorme com a prostituta, é só o mandamento, você vai dormir muito ainda. Mas se você entender o indicativo é a sua nova identidade, é o que você é. Quando você entende e vive crendo no que você é, você não só não vai dormir com prostituta, como uma série de outras coisas você não vai fazer. Por quê? Porque o Espírito Santo está em mim. Eu não falo palavrão. Por que eu não falo palavrão? Porque eu sou templo do Espírito Santo, eu agora só falo louvor a Deus. Só falo para edificar. Entendeu? Eu não falo para destruir. Entendeu? Mas o motivo não é porque tem um mandamento. Não dirás palavrão. Não, não. Isso aí é para ímpio. Para nós não. Para nós é o seguinte, é como o exemplo que eu citei para você de alguém que começou a trabalhar. Como eu estou trabalhando, tem agora alguns imperativos. Eu vou ter que usar um uniforme, eu vou ter que chegar num certo horário. Até minha conduta vai mudar, porque certas empresas eu vou ter uma função que eu preciso de ter uma boa conduta. Você vê, só o fato dele ter um emprego já aparece uma série de imperativos. E quando você entende que você é filho de Deus? Então, por exemplo, lá em Efésios 5:1 diz o quê? Sede imitadores de Deus. Não é assim que diz lá? Sede imitadores de Deus. É só isso que o versículo diz? Sim ou não? Não! Esse aqui seria um mandamento da nova aliança? Sim ou não? Não! Paulo explica, seja imitador, porque você é filho. É isso que filhos fazem. Filhos imitam o pai. Filhos querem ser como o pai. Filhos calçam a bota do pai. Filhos vestem o blazer do pai. Entendeu? Então, se você crê, por isso que o mandamento é crer. Se você crê que é filho, quantos creem que são filhos? Então,

olha o que diz, Efésios 4, verso 25, olha o que diz: por isso, deixando a mentira, fale cada um a verdade com o seu próximo. Muito bem, isso é um mandamento? Sim ou não? Não, isso aqui é o quê? É um imperativo, mas baseado em qual indicativo? Paulo explica: olha, não minta mais, porque nós somos membros uns dos outros. Você é membro de Cristo e o seu irmão também é membro de Cristo. Como é que pode vocês dois serem membros, terem a mesma vida e um está mentindo para o outro? Isso não faz sentido. Isso é incoerente com a sua, com o indicativo. Há uma indicação em você de que você é membro de Cristo. Então viva coerente com isso. Então, na verdade, o Novo Testamento é só um chamado ao bom senso, um chamado à coerência. Por isso, o que eu tenho que ensinar para você aqui, todo domingo, não é que você não deve mentir. É claro que eu posso também falar disso, não tem nada de errado. Mas é bem melhor eu ensinar para você que você é membro do corpo, que o seu irmão é membro do corpo, e te mostrar todas as implicações práticas disso. Quando você crê, e o mandamento é esse, crê, não é esse o mandamento? Quando você crê que você é mesmo membro do corpo de Cristo, então o resultado vai ser esse imperativo: não vou mentir. Por que eu vou mentir para o meu irmão? Nós estamos ligados juntos, vamos morar eternamente juntos. Amém? Vamos ver outros versículos, só para você entender. Olha o verso 30. O verso 30 diz: não entristeça o Espírito de Deus. Por quê? Por que você não deve entristecer? Porque Ele é o seu selo. Você foi selado por Ele. Ele é a marca, Ele é a presença em você, Ele é a sua segurança. Então, por que eu entendo isso? Então, eu vou prezar, valorizar muito a presença do Espírito Santo. Olha o verso 32, olha o que diz, Efésios 4, 32: antes, sede uns para com os outros benignos, compassivos, perdoando uns aos outros. Então, perdoar uns aos outros é um mandamento, irmãos? Não, é um indicativo, perdão, é um imperativo. De quê? Paulo diz: como também Deus em Cristo vos perdoou. É só uma questão de coerência. Quantos creem que foram perdoados? Quantos creem que a dívida era grande? E agora você não quer perdoar o seu irmão? Você foi tão perdoado e agora não quer perdoar? Paulo diz: não faça isso, perdoe o seu irmão, se você crê que foi tão perdoado assim. Então veja, o nosso comportamento na nova aliança é só uma coerência com a nossa fé. Se você crê que foi perdoado, então, filho, perdoa. Agora, se a sua fé estiver errada, aí vai dar um problema. Você percebe? Porque o seu comportamento vai ser resultado do que você crê. Se você não crê que foi perdoado, por que você vai perdoar? Entende? Porque tem gente que não crê que é tudo perdoado. Não, alguns foram perdoados, alguns pecados, não todos. Né? Se você não crê que toda maldição foi removida, por que você vai deixar de amaldiçoar os outros? Não, não, essa semana alguém me mandou uma mensagem: pastor, não é assim não, nem toda maldição foi removida não. Como assim? Está escrito: Cristo nos resgatou da maldição da lei, fazendo-se Ele mesmo maldição no nosso lugar. Ele fala: não, a maldição do dízimo não foi removida, é você que remove quando você traz o dízimo. É, ele falou, a maldição de fazer a obra de Deus relaxadamente não foi removida, quando você faz, tem maldição na sua vida. Então veja, ele crê que tem maldição ainda, a fé dele está errada. Isso vai afetar o comportamento dele, sim ou não? Quando o indicativo está errado, os imperativos também se distorcem, entende? Porque tudo é resultado da sua crença, o que, que você crê. Então para isso é preciso crer da maneira correta. Quantos dizem amém? Então, vai para o capítulo 5, verso 1, já falei, mas vou ler de novo. Sede imitadores de Deus. Olhando sozinho assim, é um mandamento altíssimo. Por que imitar Deus? Eu não consigo imitar nem o pastor, não consigo imitar nem o líder. Como assim imitar Deus? Mas aí Paulo explica: não, é porque você é filho. Sendo filho, é isso que você vai fazer naturalmente, espontâneo. Só estou te lembrando: filhos imitam. Mas e quem não crê que é filho? Entendeu?

é um problema, nunca vai imitar o pai. Olha o verso 2, andai em amor, então se você ler só o andar em amor, você vai pensar que é só um mandamento, igual Moisés também tinha os dele, mas o texto continua, olha, andai em amor, como Cristo nos amou e se entregou a si mesmo, como oferta e sacrifício a Deus em aroma suave. Olha para cá, o indicativo aqui é a obra de Cristo. Paulo fala o seguinte, olha, Cristo se entregou, morreu por nós como aroma suave diante de Deus. Paulo está dizendo que se você entender a obra consumada, qual vai ser o resultado disso? Você vai andar em amor. O andar em amor é só o resultado da crença correta. É inevitável. Vai acontecer. Quanto mais você entender que Cristo morreu por nós, mais você vai andar em amor. Vamos ler mais um. Verso 3, vamos ler o verso 3. Mas a impundicícia e toda sorte de impureza, impundicícia é coisas ligadas à impureza sexual, ok? Coisas imundas. Nem sequer se nomeie entre vós. Por quê? Paulo, por que eu não posso falar de vez em quando um palavrãozinho ou assistir uma pornografiazinha? Aí Paulo explica, porque agora você é santo. Ser santo é um indicativo. Quanto mais você crê que é santo, mais você vai manifestar santidade. Mas na lei é o inverso. Na lei você tem que manifestar santidade para ser santo. Na nova aliança não. A nova aliança tem que entender que você é santo. Você foi separado, tirado do mundo, trazido para Deus. Propriedade exclusiva de Deus. É só para Deus a sua vida agora. Então, se a minha vida é para Deus, se o meu corpo é para Deus, se tudo foi santificado para Ele, então eu não posso mais usar essas coisas para coisas imundas, sujas, feias. É só o resultado normal da crença. Está entendendo como é importante compreender a obra consumada? Eu poderia ficar aqui um tempão com você, eu te dou uma tarefa para casa, faz isso com cada epístola. Toda epístola é dividida em duas partes. Na primeira parte, Paulo fala os indicativos. E na segunda parte, ele fala todas as implicações disso na nossa conduta. É sempre por algo que você é, baseado no que Cristo fez. Sempre. Entende? Quando você faz isso, as coisas ganham nova dimensão. Eu não sei se está ganhando dimensão nova para você. Eu amo ensinar essa verdade. Vou ensinar até o Senhor voltar ou eu partir. Porque não existe nada mais glorioso do que isso. Só lembra disso. O mandamento na nova aliança é crer e amar como Ele nos amou. É, eu sei que eu falei conceitos aqui que você já não, talvez não prestava atenção há muito tempo, sobre indicativos e imperativos, mas não deixa que o inimigo fique te iludindo que isso é algo difícil, complicado. Não, não é, são coisas muito simples. A palavra de Deus é muito simples para aquele que crê. Se você crê nas afirmações que a palavra faz a seu respeito, você vai andar de acordo com elas. Não tem jeito de crer certo e viver errado, não tem jeito. Se está vivendo errado, é porque a crença está em algum lugar errada. Entendeu? Você não lida com o comportamento diretamente, você lida com a crença. Entendeu? Mude a crença, corrija a crença, e o comportamento muda por si só. Fala para o Senhor, qual tem sido a sua aflição, a sua luta nesses dias? Pai, eu oro nesta hora. Ó Deus, que o teu milagre se manifeste na vida dos teus filhos, em o nome do Senhor Jesus. Nós cremos que a graça reina pela justiça. Nós já recebemos o dom da justiça. Por isso, a graça, o favor, é derramado sobre nós agora. Por isso, clamamos a Deus, haja cura, haja mudança, haja portas abertas, haja transformação. Para que o teu nome seja cada dia mais glorificado no meio da tua casa. É a nossa oração, em um nome de Jesus. Aleluia. Diga, eu recebo em nome de Jesus. É um fruto. É um fruto. Temos falado isso repetidas vezes. Mas você não deve ficar chateado por eu repetir. É segurança para você. É segurança que a gente fale sempre as mesmas coisas. E não fiquemos mudando de assunto todo o tempo. Entende?
Porque essa é a maneira da palavra ser impregnada em nós. Cada vez que nós falamos as mesmas verdades, talvez usando outras ilustrações, a tinta da palavra é impregnada em você. Algo acontece em você. A princípio essa tinta sai, né? Você vai lá fora, a chuva tira, mas você volta de novo e você é pintado de novo. Aí vai chegar um dia que você vai ficar permanentemente tingido, porque a sua mente terá sido renovada. Eu não sei se você se lembra disso, mas quando eu me converti, e eu tinha só 12 anos, eu falava muito palavrão. Falava muito palavrão. E você sabe, meu pastor nunca foi lá me exortar para eu falar certo. E vou dizer mais ainda. Ele nem fazia aulas naquela época, a gente tinha escola dominical, tinha as aulas. Nunca teve uma aula para falar de palavrão que eu me lembre nessa época. E no entanto, eu parei de falar. Alguém fala, que dia aconteceu? Não sei. Depois de um tempo eu percebi que aquilo não combinava comigo, eu nem queria falar aquilo, eu achava feio, impróprio. Entendeu? Semana passada eu falei aqui que nós somos filhos da nobreza. Então, a nobreza é um indicativo. Tem uma série de coisas que nós vamos fazer porque somos nobres. Quando você sabe e crê que é nobre, você tem comportamentos equivalentes. E acredite em mim, tem coisas que nem passam na sua mente, e nem é porque você tem medo, é porque não passa mais. Você foi mudado naquilo, sua mente foi renovada. Isso tem acontecido com cada um aqui. O Senhor está te levando a avançar e a crescer. Por isso, lança fora todo tipo de condenação, toda palavra de morte, e creia: aquele que começou a obra vai terminá-la. Ó Deus, dá a cada um revelação dos indicativos do céu, daquilo que somos, temos, fazemos, por causa da obra consumada na cruz do Calvário. Dá-nos, ó Deus, a crença correta que vai produzir o comportamento certo. Livra-nos, ó Deus, da maquiagem. Livra-nos, ó Deus, da superficialidade de querer parecer algo. Mas dá-nos fé para viver em harmonia com a nossa nova identidade em Cristo. Pai, abre-nos o entendimento. Dá-nos revelação. Dá-nos compreensão. É a nossa oração hoje, ó Deus, para que sejamos transformados de glória em glória na sua própria imagem. Em o nome de Jesus. Amém e amém.

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1: Olha pra mim, Senhor.

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6: Muito boa tarde. Uma ótima tarde de sábado, dia 20 de junho de 2026, para você sintonizado aqui na programação da Rádio Vinha. Deus te abençoe, que você esteja tendo aí, ó, não só um sábado, mas um fim de semana lindo em nome de Jesus, hein? E para você que não está, de repente você tá passando por algumas tribulações, alguns problemas na sua vida aí, ó, pode ter certeza absoluta, você como filho de Deus, hein? O Senhor está olhando por você, está olhando pelos seus problemas, por aquilo que você tem que colocar diante dele, e é importante você fazer isso, tá? Continue orando, continue perseverando, continue tendo fé que tudo vai se cumprir de acordo com a vontade do Senhor. E o que é que ele diz na sua palavra, né? Que ele tem planos de bem e não de morte. Que os sonhos dele pra você são muito maiores do que aqueles que você acha, né? Então, ó, fica tranquilo, tá? Deus é contigo. Vamos lá, Daniel Fernandes chegando aqui pra comandar mais uma edição de Sábado do Avinha. E, ó, já quero convidar, aliás, convidar nada, né? Porque às vezes a gente convida, a pessoa não vai, né? Então, estou convocando você pra estar participando comigo nesse sábado aqui. Já espalha geral aí, ó, pra os seus grupos de WhatsApp. Já manda aí no grupo familiar, no grupo do condomínio, no grupo da igreja. Fala assim, ó, o Daniel Fernandes tá ao vivo, vai lá ouvir a Vinha. Aí passa a frequência do nosso, na rádio, tá? 91.9. Aí se a pessoa falar assim, não, mas eu tô um pouquinho longe de Goiânia, não dá pra ouvir pelo rádio, não. Aqui em casa não tem rádio, né? Então você manda o aplicativo. Aí então baixa o aplicativo, Rádio Vinha FM. Se a pessoa ainda falar assim, não, mas inventar uma desculpa qualquer, você fala, então tem o site também, vinhafm.com.br. E se ela tiver Alexa, é só dar ordem pra Alexa, falar assim, ó, Alexa, tocar a rádio mais bombada de Goiânia. Aí ela já vai sintonizar na vinha, ela sabe, né? Ela sabe qual é a melhor rádio cristã aqui de Goiânia, né? Ela já sabe! Mas vamos lá, a gente tá começando aqui o Sábado na Vinha, tá? E hoje a gente tem um prêmio aqui. Eu tenho uma pizza, gente, uma pizza grande do Madame Fornalha. Aliás, o Madame Fornalha hoje tá com uma promoção de pizzas lá, viu? Você aí, ó, que de repente, não sei, você vai fazer um culto de jovens, uma célula, vai fazer uma reunião de estudo na sua casa, vai ver algum jogo da Copa. 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E a gente vai estar sortindo uma pra você aqui, mas pra concorrer, você precisa responder a nossa enquete de hoje. E hoje eu tô perguntando pra você o seguinte, hein, você é aquela pessoa que prefere passar um dia todo sozinho ou rodeado de pessoas, de amigos, de amigas? Olha, eu vou te falar que depende, viu? Na maioria das vezes eu gosto de passar sozinho. Pensa num cara, eu nunca fui, sabe? Mas talvez seja pelo fato de eu nunca

da enquete, pode ser por texto, pode ser por áudio, você deixa seu nome completo pra você concorrer também. Então aqui, ó, a essa pizza do Madame Fornalha. Vamos abrir a nossa programação aqui com a versão de Porque Ele Vive do Dedequila.

0: a gente tá com uma enquete legal demais aqui nesse sábado e eu quero que você participe, tá? Eu quero que você me diga o seguinte: você é aquele tipo de pessoa que prefere passar um dia sozinho ou rodeado de pessoas, hein? Você gosta de muita gente, né? Aquela conversação danada, que às vezes é muito bom, né? Mas e aí, você na maioria do tempo, você é aquela pessoa que gosta de fato de passar ali com várias pessoas, ou você é aquela pessoa que gosta de ficar sozinho, né? Curtindo ali a sua solitude? Olha, eu falei, né? Eu sou uma pessoa que na maioria das vezes eu prefiro ficar de boas, hein? Eu prefiro estar lá sozinho, que aí eu consigo ler alguma coisa, consigo ver uma série, consigo assistir um filme, né? Eu acho que quando tem muitas pessoas assim, precisa ser num ambiente mais festivo, né? Ou de célula, enfim. Tem que ter, na minha opinião, pra mim, né? Tem que ser um evento assim, festivo, pra ter muita gente, né? Agora, e você que tá aí ouvindo? Responde aqui 99997-2005. Deixa aqui o seu nome também pra você concorrer uma pizza grande lá do Madame Fornalha, que hoje tá com a promoção, hein? Pizzas a partir de R$39,90. Gente, deixa eu mandar um grande abraço aqui pro Kennedy. O Kennedy me mandou aqui uma mensagem, mandou até um vídeo aqui. Deixa eu ver aqui se eu consigo passar o seu vídeo aqui, Kennedy. Deixa eu ver se vai dar aqui. O volume vai ficar legal. Deixa eu tentar passar.
1: Tô ligado aqui na vinha. Ó. Indo aqui para a Goiânia. Só benção.
0: Tá, ó. Gravando o vídeo. Mas não tô sozinho, não. Ó, quer ver, ó? Tem alguém com ele.
1: Estou com a minha mãe. Ela está fazendo um aniversário hoje, pastor. Manda um alô pra ela.
0: Alô, Dona Lúcia! Abração pra senhora, parabéns, felicidades, que o senhor possa aí te abençoar, Dona Lúcia, que o senhor possa cuidar da senhora, te dar saúde, paz, né? Que o senhor possa aí cobrir a senhora de bênçãos em nome do nosso Senhor Jesus Cristo e te dar muitos anos de vida, viu, Dona Lúcia? Parabéns, felicidades pra senhora. Ó, boa viagem, viu, Kennedy? Que Deus abençoe, que os anjos do Senhor acampem aí ao redor de vocês e protejam, né, a viagem de vocês, tá? 2:23. Vamos lá, hein? Eu quero saber de você que tá ouvindo aí a programação da Rádio Vinha, seja pela internet ou pelo rádio, hein? Você prefere passar um dia todo ali sozinho ou rodeado de pessoas? Fala aí, 99997-2005. Agora tem aqui o Eliezer de Tarsis cantando Jesus, Filho de Deus. Ficou legal essa versão, ó. Aumenta aí pra você curtir.

Maria Mídia Lima, você não imagina! Olha, são 2h36, estou aguardando você participar da nossa enquete, hein? Você é aquele tipo de pessoa que prefere ficar aí sozinho ou rodeado de pessoas? Responde aí, deixa o nome completo para concorrer uma pizza do Madame Fornalha.

0: Mais com Estações aqui na programação. Belino passou por aqui com Você Não Imagina e também a nova do Theo Rubia superabundou. Ó, faltando 20 minutinhos aqui para as 3 horas da tarde. Eu preciso ir aqui para um rápido intervalo comercial. Lembrando que a gente está com a nossa enquete, hein? Tem pergunta aqui nesse sábado valendo uma pizza grande para você saborear com sua família aí, ó. Sei lá, de repente você vai ver aí jogos da Copa do Mundo, vai fazer uma reunião de oração na sua casa, uma cela, um culto. É, então, ó, participa. É só você me responder aqui, ó. A enquete de hoje a gente tá perguntando pra você se você prefere passar aí, ó, um dia sozinho ou rodeado de pessoas, hein? 99997-2005. Antes de ir pro intervalo, deixa eu trazer uma informação pra você aqui. É que dois pastores da igreja Zion, Eslan Jinming e Song Kong, detidos em um centro de reclusão em Baihan, na China, foram autorizados a receber bíblias, hein? A permissão foi obtida após um advogado cristão, o Yang Hun, entrar com um processo administrativo questionando as restrições impostas a materiais religiosos. A China Aid, organização que monitora a perseguição religiosa no país, classificou a decisão como uma exceção incomum. A vitória na esfera administrativa estabeleceu um precedente legal formal, segundo Bob Fu, que é o fundador da China Aid. Ele disse o seguinte, ó, abre aspas, isso significa que no futuro, familiares ou advogados de defesa de outros cristãos chineses poderão também usar o mesmo canal legal para entregar bíblias nas prisões. Lembrando que as penitenciárias chinesas tradicionalmente restringem o acesso de detentos a materiais religiosos, citando razões de segurança ou administrativas. Agora, eu acho interessante, eu estava lendo essa notícia aqui, eu acho interessante o seguinte, né? Eu não sei se você sabe, mas a maioria das pessoas, né, dos chineses, eles não creem em Cristo, eles não creem na existência do Deus Todo-Poderoso como nós cremos, o Jeová, né? E aí, o que que acontece? Eles não acreditam, mas eles não permitem que outras pessoas creiam, né? É interessante essa máxima, né? 2h42, vamos pro intervalo comercial, já tô de volta com as primeiras participações da nossa enquete, não sai da... Ah, e você que não respondeu, responde aí, ó, você é aquele tipo de pessoa que prefere ficar mais sozinho ou não, você gosta de ficar rodeado de pessoas, hein? 99997-2005, responde aí.
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1: Tudo bem, já de volta aqui com Sábado na Vinha. Você tá comigo, Daniel Fernandes, acompanhando esse programa que sempre traz aí, ó, muita alegria pra você, né? Aliás, você que tá aí, ó, ouvindo a nossa programação e ainda não tá participando da enquete, participa, sabe por quê? Além de gerar aqui uma interação todo sábado com você, eu sabia aqui qual é a sua opinião sobre determinado assunto que a gente levanta aqui, você tem a oportunidade de faturar prêmios e hoje, ó, a gente tá aqui liberando uma pizza grande, imagina só, hein? Hoje, sabadão, você com sua família, né? Você tava até pensando em ir pra algum lugar, em aproveitar, só que você falou assim, nossa, mas eu tô meio assim, sabe? Sem recursos. Aí você tá ouvindo a programação da Rádio Vinha e vai ter oportunidade de ganhar uma pizza grande lá do Madame Fornalha. Mas tem que interagir, tá? Tem que responder. E eu queria te pedir um favor, porque eu tô vendo que algumas pessoas, principalmente aquelas que estão respondendo por texto, a gente deixa a opção, né? Por exemplo, a pergunta de hoje é: você é o tipo de pessoa que prefere passar um dia inteiro sozinho ou rodeado de pessoas? E aí tem muita gente que rodeado de pessoas, sozinho, sozinho, rodeado de pessoas. Não, disserta aí, ó. Fala assim, ó, Daniel, eu gosto de passar sozinho, porque eu sou uma pessoa que gosta de aproveitar bem o meu tempo, eu gosto de assistir um filme, eu gosto de assistir séries, eu gosto de ler, eu gosto de ver alguma pregação, né? Às vezes eu gosto de ficar só com meu marido, só com meu esposo, com meus filhos, não é verdade? Fazer alguma coisa aqui em casa, somente a gente. Então não dá só aquela resposta simples, né? Ó, não, eu gosto de passar rodeado de pessoas, sozinho. Tá, disserta aí, ó. 999-97-2005. Pode ser por áudio também, tá? Mas não deixa, aliás, deixa aqui o seu nome, tá? Pra você concorrer a essa pizza. Vamos lá pegar aqui algumas participações, pessoal que já respondeu, pra gente poder saber aqui, ó. A Maia, deixa eu ver a Maia aqui, ó. Alô, Maia, boa tarde.
2: Daniel, graça e paz.
1: Graça e paz, minha irmã.
2: Respondendo a enquete, eu sou igual a você, depende do momento, mas O meu preferido é a solitude, Daniel. Eu amo curtir a minha presença.
1: Ô, gente, deixa eu contar uma coisa pra vocês aqui, ó. Não é que eu seja antissocial, não. Eu gosto, aliás, eu amo pessoas, né? Eu pastoreio pessoas. Então, assim, a gente precisa ter contato com pessoas. Mas eu vou te falar, na maioria do tempo, eu também prefiro ficar sozinho. Vai ficar quietinho ali, ó, ouvindo uma música, vendo alguma coisa na TV, né? Vamos lá, Hugo. Deixa eu saber do Hugo aqui. Alô, Hugo! Boa tarde, meu irmão!
3: Fala, Daniel. Paz, graça, Senhor Jesus Cristo. Tô falando aqui de Jaraguá. Sou Hugo Henrique da Costa Frutuxi. Eu sou de Goiânia, né?
1: Uhum.
3: E queria mandar um abraço pra todas as costureiras de Goiânia aí. E aqui, a respeito da enquete, cara, eu prefiro ficar reservado no meu canto, sabe?
1: Uhum.
3: Eu sou quase igual você também. Tem as horas que é bom estar com as pessoas e tem as horas
1: verdade.
3: Que é bom você estar mais reservado. E é isso aí, cara. Deus abençoe. Põe eu no sorteio aí, hein? Meu, tchau, tchau.
1: Valeu, garoto. Ô, Hugo, é o seguinte, você não deixou seu nome completo, meu irmão. Volta aí, ó. E coloca aqui o seu nome completo, tá? Pra você concorrer aqui à nossa pizza. 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Eu sou assim, viu, Hugo? Depende muito da situação, né? Tem horas que a gente tá na cela e é bom tá com pessoas, conversar com pessoas. Mas na maioria do tempo, cara, eu gosto de ficar quietinho. Coloquei as minhas séries ali em dia, por exemplo, agora eu tô com o Globoplay, onde tem lá uma série maravilhosa, gente, que é o Good Doctor. Gente, essa série é boa demais, meu Deus do céu. E aí, eu tô tendo acesso, né, a quinta, a sexta e a sétima temporadas, então eu tô ali colocando em dia, aí você imagina, passar o dia inteiro lá com um monte de gente, não tem como você assistir, né? Deixa eu ver aqui, o pastor José Carlos também tá aqui participando com a gente. Alô, pastor, boa tarde!
4: Boa tarde, Daniel Fernandes. Paz do Senhor, meu querido.
1: A paz, meu irmão.
4: Quem fala é o pastor José Carlos. Passando aqui nesse sabadão pra responder a enquete aí. Cara, eu vou te falar bem sinceramente, viu? Eu sou daquelas pessoas que gosta de ficar sozinho.
1: Sozinho?
4: Eu gosto muito. Assim, não gosto muito de aglomeração, não. Uhum. Às vezes quando é bom, mas de prática eu gosto de ficar mais sozinho, tranquilo. Beleza? Deus abençoe a todos, tenha um bom final de semana.
1: Valeu, pastor Zé Carlos. Olha, também sou assim, viu? Na maioria do tempo eu gosto de ficar sozinho. Ah, gente, é bom demais. Eu não sei se é porque eu já passei dos 40. E quando a gente passa dos 40, a gente quer ficar mais quietinho, né? Não quer mais aquele monte de aglomeração e tal. Mas tudo bem, responde aí, quero

0: Rádio Minha e o som do Morada. É tudo sobre você. Israel Salazar também passou por aqui com Portas Abertas. E ainda Nani Azevedo com a Ângela. Deus vai fazer. Ó, são 3 horas, 2 minutinhos. Você tá chegando agora, seja bem-vindo. Fique à vontade, essa é a Rádio Minha. É onde você tem o seu espaço. Vai pedindo aí, ó, o seu louvor preferido. Daqui a pouquinho a gente vai tocá-lo aqui na programação pra você. Mas você precisa cantar, tá? Eu quero ouvir a sua voz aqui. Eu quero passar seu áudio aqui, você cantando a sua música. E também, ó, participa aqui da nossa enquete. Lembrando que todo mundo que tá respondendo a enquete, seja por áudio, seja por texto, vai ter a oportunidade de faturar uma pizza grande daqui a pouquinho do Madame Fornalha, hein? 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Mas a enquete é a seguinte, ó, eu quero saber de você, né? Se você prefere passar um dia sozinho ou rodeado de pessoas. Vamos lá pro nosso WhatsApp, porque tá cheio de respostas aqui, ó. Deixa eu começar com o Ricardo. Alô, Ricardo, boa tarde.
1: Aí, senhor Daniel.
0: A paz, meu irmão.
1: Ricardo.
0: E aí, Ricardo?
1: Daniel,
0: ah,
1: eu não sou antissocial, mas eu amo ficar só. Eu amo o silêncio, sabe? Mas também gosto das resenhas com os amigos.
0: Bom, é bom.
1: De vez em quando, casa cheia, né? Dormir ali, um violão, louvores, também é muito bom. Mas também amo a solitude. É tudo de bom.
0: Pois é, na maioria do tempo, talvez seja porque a gente já deva ter passado ali dos 35, 40 anos, a gente tá com esse sentimento, né, de querer ficar sozinho, mas sozinho mesmo, hein? Mas assim, é bom demais estar com os amigos também, né, gente? Com a família, é muito bom. É, o Wellington também tá aqui participando com a gente. Alô, Wellington, boa tarde, meu irmão.
2: Paz, Daniel.
0: Paz,
2: tudo bem,
0: meu irmão?
2: É o Wellington, lá da Mevangin.
0: E aí, Wellington?
2: Nós nos encontramos lá de vez em quando,
0: sim,
2: né? Mas respondendo a pesquisa aí, tá? É, eu prefiro estar rodeado de pessoas.
0: Certo.
2: Dificilmente estou sozinho, né?
0: Uhum.
2: Mas realmente estar rodeado de pessoas é muito bom, né? Penso eu que estar sozinho a pessoa fica muito solitária. Então eu prefiro estar rodeado de pessoas. Um abraço, meu querido. Tudo de bom. Quero ganhar essa pizza aí, hein?
0: Valeu, Wellington. Um grande abraço pra você. Obrigado pela participação. Vamos saber a opinião da Carmelita aqui também, ó. Alô, Carmelita. Boa tarde.
3: Graça e paz, Daniel Fernandes.
0: Graça
3: tudo
0: e paz,
3: joinha?
0: Minha irmã.
3: Sou
0: tudo
3: Carmelita
0: joia.
3: Monteiro. Tô ligadinha. Estou aqui lavando a primeira igreja batista em Goianira. Olha, tipo assim, igual tô lavando a igreja, eu tô bem cansada. Então, tipo assim, hoje eu queria ficar bem sozinha. Descansar de boa. Beijão, um abraço, tô ligadinha.
0: Ô, gente, pegando carona no que a Carmelita disse aqui, já teve dias, né, de sábado à tarde, eu tá cansado de ter trabalhado na emissora de rádio lá da minha cidade, na parte da manhã, e meus amigos, ô, deixa eu te falar, vou ir na sua casa à tarde, viu? Aí eu, vai não. Não, hoje não, amanhã a gente marca, segunda-feira a gente marca, hoje não, hoje eu quero ficar sozinho, hoje eu quero ficar de boas, quero dormir. Mas pra amigo é mais fácil, né, você falar esse tipo de coisa. Mas responde aí, vem concorrer a pizza, hein? Agora tem o som do Phil Wickham. This is Amazing Grace.

0: Coração do Marquinhos Gomes, lá do ano de 2010, ele não desiste de você. E o Encanto também passou por aqui com This Is Amazing Grace. Ó, são 3 horas 14 minutinhos, eu preciso ir aqui para um rápido intervalo comercial. Na volta, eu já queria fazer a sua participação aqui na nossa enquete, tá? Daniel, tô chegando agora, não tô sabendo qual é a pergunta de hoje, hein? Ó, nesse sábado aqui no Sábado na Vinha, eu tô perguntando o seguinte: você prefere passar um dia inteiro sozinho ou rodeado de pessoas, hein? Você é daquela pessoa que gosta de festa, né? Gosta de estar ali em comunhão com os irmãos, ou você gosta de ficar mais na sua, de assistir um filme, assistir uma série, ler um livro, uma pregação? E aí, como é que é você? 99972005, vem participar aí, ó.
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1: Muito bem, senta comigo, Daniel Fernandes, aqui em mais uma edição do Sábado na Vinha, ao vivo, hein? Daqui a pouquinho eu quero entrar também no Instagram, quero bater um papo com o pessoal que tá lá no Insta, né? No Rádio Vinha FM. Você aí, ó, que não tá seguindo o nosso Instagram, você não tá seguindo por quê, hein? Ah, Daniel, não sabia. Bom, agora você tá sabendo, hein? Entra lá, sabe por quê? A gente sempre compartilha aqui os conteúdos da Rádio Vinha no nosso Instagram, os cortes sempre vão pra lá. Então, tudo que acontece nos programas aqui, ó, a gente coloca pra você curtir novamente lá no nosso Instagram. E sempre eu tô entrando, sempre tô fazendo lives aqui pra bater um papo com o pessoal também lá no Instagram. E hoje eu quero que todo mundo responda a nossa enquete, hein? A gente tá perguntando o seguinte: você é daquele tipo de pessoa que prefere ficar aí o dia todo sozinho ou rodeado de pessoas? 99997-2005. Vamos lá pro nosso WhatsApp pegar mais algumas participações aqui. Eu vou começar aqui com a Sandra. Ah, lembrando, gente, que ao responder, deixa o nome completo aqui pra vocês concorrerem a uma pizza grande lá do Madame Fornalha. 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A Sandra! Alô, Sandra! Boa tarde!
2: Alô, Rádio Vinha, boa tarde a todos os ouvintes, estou aqui ligadinha, né, na Rádio Vinha sempre, e respondendo a enquete, eu quero dizer que na maioria das vezes eu prefiro ficar sozinho, curtindo ouvindo a Rádio Vinha, né, os louvores,
1: aí sim, hein?
2: Eu amo, gosto muito de ficar só eu comigo e Deus, né, mas não... tirando, às vezes, as pessoas, né? Porque as pessoas também é bom uma comunhão, né? De vez em quando, né? Família, pessoal da igreja. Então, é muito bom também estar junto com as pessoas. Mas o meu preferido é estar sozinha mesmo. Só eu e o meu Deus. Obrigado, Rádio Vinha.
1: Valeu, Sandra. A gente que agradece a sua participação. Obrigado, tá? Você tá concorrendo, já deixou o nome aqui, tá? Gente, o sorteio é logo mais às 18 horas, tá certo? O Rock. Alô, Rock. Boa tarde, meu irmão.
3: Bom dia, Daniel, que é o Rock. Escutando a rádio e trabalhando. Rapaz, em relação à enquete, eu também gosto de ficar mais quietinho, viu? Prefiro chegar em casa, assistir filme ou futebol. Eu gosto demais de estar assistindo jogo de futebol. Ainda mais se for numa televisão de 90 polegadas.
1: Ah, e é bom,
3: numa,
1: hein?
3: Chácara bem isolada.
1: Aí é bom, viu? Ô, gente, não é por nada não, mas teve uma vez que eu fui com um amigo meu pra uma chácara do pai dele. E aí, éramos eu e minha esposa, e ele é a esposa dele, né? E o pai dele tava lá na chácara também. E, gente, eu vou te falar uma coisa. Eu morava lá. Ai, meu Deus do céu. Nem o celular pegava sinal de celular lá. Então não tinha internet, não tinha ligação. Não tinha ninguém. Se o pessoal tentasse me ligar ou mandar mensagem no WhatsApp, em rede social, eles iam pensar assim: meu Deus do céu, será que houve um arrebatamento? O Daniel foi embora e nós ficamos pra trás? Porque não ia conseguir falar comigo de jeito nenhum. Foi uma coisa. Gente, foi, acho que foi um dos melhores finais de semana que eu já tive na minha vida. Meu Deus do céu, mas como que foi bom, viu? Era churrasco, era comilança o tempo inteiro, e contação de papo, e falando de Deus, e que coisa maravilhosa. Gente, vocês terem uma ideia, eu sou uma negação pra pescar, e até nesse dia eu pesquei. Quer dizer, fui acompanhar a pessoa, né? Porque eu mesmo não pesco nada. Pensa, nem se eu for num pesca e paga, eu consigo pegar uma piaba, gente. Meu Deus do céu, que negação, viu? Ou se tiver alguém que pesca e é bom, se quiser me ensinar, eu tô querendo aprender, viu? A Esther também tá aqui participando com a gente. Alô, Esther! Boa tarde.
4: Oi, Daniel, boa tarde, aqui é a Esther. Daniel, eu já acostumei tanto estar rodeada de pessoas agora, com a minha neném, depois que ela nasceu. Então eu acho que eu desacostumei a ficar só. Mas um tempo de solitude é bom, né? Mas eu gosto mais de estar com gente, porque menino calado é menino que tá fazendo arte. Boa tarde, Daniel.
1: Oi, Sten, obrigado pela sua participação. Já deixou o nome aqui pra concorrer à pizza também. Tá um sorteio às 18 horas. Gente, vamos fazer um negócio aqui. Você que tá ouvindo aí, ó, eu vou liberar aqui o telefone pra você ligar. Pode ser? Você vai me ligar aqui, ó, pra falar ao vivo comigo, tá? Deixa eu pegar aqui, ó, o número de telefone: 99906 9567. Não é o número de WhatsApp da Rádio Vim. Então não adianta você ligar no número de WhatsApp da Rádio Vim, porque não é ele, tá? É esse aqui, ó. 9906-9567. Queria falar ao vivo com você aqui na programação, hein? Liga aí, ó, pra gente poder bater um papo. Eu quero saber de você, né? Se você é aquele tipo de pessoa que na maioria das vezes você gosta de ficar sozinho ou não, você gosta de ficar sempre ali cercado por pessoas, aquela festa o tempo inteiro, né? Então, fala pra mim aqui, ó, no nosso número de telefone pra você ligar, tá? Não é o WhatsApp. Ó, 9906-9567. Só agora você vai ligar, tá? Esse número aí pra você participar ao vivo comigo aqui na programação. Enquanto isso, deixa eu tocar aqui, ó, música nova da Juliane Souza.

0: uma aqui, pra variar só um pouquinho. Você ouviu primeiro aqui na nossa programação, hein? É o som da Juliane Souza, é a nova dela. Ah, Jesus! São 3 horas 28 minutinhos. Você sabe que a gente tá com uma enquete legal aqui, né? E aí, ó, eu quero muito que você tire um tempinho pra você participar comigo, mesmo você que tá trabalhando, né? Eu sei que nesse exato momento aí a gente tem pessoas no trânsito, a gente tem pessoas que de repente estão costurando, estão adiantando alguma coisa aí da semana, hoje no sábado. Mas na hora que você tiver um tempinho, tá? Vem aqui participar com a gente. Tá valendo uma pizza grande aqui do Madame Fornalha pra você. E eu quero saber aí, ó, se você é aquela pessoa que prefere passar um dia inteiro sozinho ou rodeado de pessoas, hein? E agora há pouco eu tinha liberado o telefone aqui pra uma ligação pra falar ao vivo comigo, né? E o Otton tá aqui na linha pra falar agora. Alô, Otton! Boa tarde, meu irmão!
1: Boa tarde, como é que vocês estão? Boa tarde, pessoal da Rádio Vinho. Prazer estar com vocês
0: aqui. Ô, Otton, o prazer é todo nosso. Obrigado, tá, por ter tirado um tempinho. Eu sei que você tá na correria aí, tá trabalhando. É motorista de aplicativo, né, Otton?
1: Foi, rodo por aplicativo.
0: Boa, tirou um tempinho pra poder responder aqui. E aí eu quero saber de você, Otton. Você é aquele cara que gosta de ficar sozinho ou rodeado de pessoas?
1: Eu sou do cara que gosta de ficar sozinho, por incrível que pareça. Só amo servir a Deus, mas quando eu tô em casa eu gosto de ficar sozinho.
0: Por falar em servir a Deus, você é de qual igreja, Otton?
1: Eu sou da MPR, Ministério Palavra da Reconciliação, Nurias Magalhães.
0: Nurias Magalhães, um abraço aí pra MPR, né? O pessoal, como é que é o nome do pastor lá?
1: Pastor Hamilton César, que hoje está servindo no Legendários lá em Uberaba.
0: Boa, boa. Otton, mas aqui, você tava falando aí, eu acabei me identificando também. Às vezes a gente gosta de ficar sozinho, né, cara? Principalmente quando a gente tem um dia corrido demais, aí é bom ficar mais sozinho nesses momentos, né?
1: É bom porque já fico tanto no trânsito o dia todo, carregando o pessoal, conversando com os passageiros, e na hora que chega em casa a gente quer um pouco de sossego.
0: Aqui, a minha esposa, ela fala que eu sou um caso à parte, porque o meu temperamento é de sanguíneo, e geralmente quem é sanguíneo, ele gosta muito de cercar de pessoas o tempo inteiro pra poder conversar. E aí ela fala assim, mas você é um cara que sempre gosta de ficar quietinho, Daniel, ficar caladinho. Ela fala assim, amor, mas sabe o que acontece? Eu acho que depois que a gente passa dos 35 anos, a gente gosta mais de ficar sozinho, não sei. Eu acho que é a impressão que eu tenho. Você não tem essa impressão de vez em quando, não, Otton?
1: Eu tenho. Eu tô chegando nos 35, eu tenho essa impressão. Depois que eu passei dos 30, eu preferi mais ficar sozinho do que ficar rodeado de pessoas.
0: Pois é, cara. É bom demais, né, cara? Você ficar ali em casa, de repente você assistir um filme, uma série, ler um livro, ler a palavra de Deus, ver uma pregação. É bom demais, né, cara? Não que seja ruim a questão do relacionamento, da comunhão com pessoas, né, Otton? Mas tem horas que a gente precisa de ter o tempo nosso, né?
1: Exatamente. A gente sempre estamos junto com alguém, a gente sempre ajuda alguém, a gente sempre está em comunhão com alguém, mas às vezes você precisa ter o seu tempo com você só, você e Deus, e o tempo com você e a sua esposa, porque senão, né, fica muito monótono as coisas.
0: É verdade. Otton, já coloquei você no sorteio aqui, tá? Você quer aproveitar e mandar abraço para alguém aí?
1: Quero mandar um beijo para minha esposa, Márcia Vitória. Amo ela demais, foi ela que Deus usou ela para me colocar no caminho do Senhor, pra gente, né, porque eu era do mundo. E graças a ela eu estou na presença do Senhor. Graças a ela e Deus, claro, né, usando ela na minha vida. Vim para a igreja, estou congregando e peço muito a Deus que mantenha ela firme na minha vida, pois ela é a mulher de Deus na minha vida.
0: Aleluia! Um abraço para vocês, Otton. Que o Senhor continue abençoando o relacionamento de vocês, viu, meu irmão?
1: Amém.
0: Um abraço, 3h32, daqui a pouquinho eu libero mais uma ligação aqui pra você participar comigo, tá? E já já também eu vou entrar lá no Instagram pra poder saber aqui a opinião do pessoal lá do Insta também, tá? Ó, você prefere passar um dia inteiro sozinho ou rodeado de pessoas? Responde aí e vem concorrer aqui, ó, a uma pizza grande do Madame Fornalha.

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0: sonora do céu, tá aí o som de Júlio Vitória com Nívia Soares, Canção dos Redimidos. Antes de me toque no altar pra gente relembrar aqui no clássico da vinha, Bendito Eu Serei. Você sabe, você que gosta aí, ó, das clássicas, né? Músicas que fizeram sucesso nas décadas de 80, 90, início dos anos 2000, né? Aqueles hinos que a gente cantava nas igrejas. Você pode ouvi-los aqui, ó, de segunda a sexta-feira, das 6 às 6:30 da manhã, tá? Um pouquinho antes ali da ministração do pastor Aloísio no Companhia da Palavra. Você tem meia hora só com as clássicas, hein? Não toca música nova, é só as clássicas. De segunda a sexta-feira, clássicos da vinha. E vez ou outra a gente pega aí uma pra poder tocar também aqui na nossa programação. São 3h45. Ó, a gente tá com uma enquete aqui. Você que ainda não participou, vem participar, tá? Arruma um tempinho aí pra você dar aqui a sua opinião. Eu quero saber de você o seguinte, hein? Você prefere passar um dia inteiro sozinho ou rodeado de pessoas? Fala aí, 99997-2005. Eu vou fazer o seguinte, hein? Como eu já passei alguns áudios aqui, eu vou passar só mais um, porque eu achei muito preciosa aqui, ó, a participação do Torquato, mas depois eu vou fazer alguns textos, tá? O pessoal participando por texto também aqui, ó. Alô, Torquato, boa tarde, meu irmão!
1: Fala, Daniel, a graça e a paz de Cristo, meu
0: graça
1: irmão.
0: Graça e paz, meu irmão.
1: Boa tarde aí pra boa todos tarde. Os ouvintes da VFM, todos os colaboradores, a rádio fantástica, espetacular e abençoada. Daniel!
0: Oi!
1: Eu acho que eu tô que nem você. Depois dos 40, a gente gosta de ficar um pouquinho mais sozinho,
0: é,
1: né?
0: É verdade.
1: Eu gosto de curtir uma
0: é
1: solidão.
0: Ah, eu também.
1: De ficar sozinho. Mas nós temos que cuidar disso, né? Como bons crentes, nós temos que amar a companhia, estar junto com os irmãos, estar junto com o povo, igual Jesus Cristo, né? Tem os momentos de ficar sós. Nós temos que amar estar com os irmãos, tem que tomar cuidado com isso. A graça e a paz aí. Tamo junto, final de semana abençoado.
0: Amém, Torquato. Gostei muito da participação dele, porque ele levanta essa questão de você não ficar sozinho. Porque, na verdade, gente, existe uma grande diferença de solitude, que é o momento que você tira pra você mesmo, pra você ficar ali, não só com você, mas com a sua família, né? Seu marido, a sua esposa, seus filhos. Agora, existe aí você se isolar, o isolamento. É outra coisa totalmente diferente, pelo amor de Deus. O cristão, ele não pode se isolar, tá? Porque a palavra de Deus até fala, aquele que se isola, ele insurge contra a sabedoria, né? Então, assim, ó, você não pode se isolar, tá? Você tem um tempo pra você gostar mais de ficar sozinho, pra poder, de repente, ter ali o seu tempo de qualidade, é uma coisa. Isolamento é outra coisa totalmente diferente. Pelo amor de Deus, cristão não pode ser isolado, hein? Mara, tá dizendo aqui, ó, oi, Daniel, boa tarde, tô aqui acompanhando você. Ô, Daniel, eu prefiro ficar sozinha, me coloca no sorteio? Coloco, Mara, já tá concorrendo, viu? Deixa eu ver aqui, ó, o Pedrão, ó. Fala, Daniel, boa tarde, como é que você tá? Tudo bem? Ô, Pedro, tô bem demais, graças a Deus, espero que você também esteja bem. Ô, Daniel, eu gosto de passar um dia sozinho, cara, eu sou meio reservado, sabe? Eu gosto de ficar mais quietinho na minha, caladinho, boa. Você é mineiro, Pedro? Tô te perguntando porque mineiro é que gosta de ficar quietinho. Acho que é por causa disso que eu gosto mais de ficar quietinho, gente. Maria Pereira, oi, Daniel, boa tarde. Daniel, respondendo a pergunta de hoje, ó, eu prefiro ficar mais sozinha, viu? Eu gosto de ficar mais na minha, estar na minha casa. Ó, a Cristina também tá respondendo por texto aqui. Gente, eu tô dando uma prioridade agora por textos, né? Porque a gente já fez muitos áudios. Então vamos lá, vamos por textos aqui, ó. A Cristina e você que tá ouvindo aí, ó, você escolhe, tá? Pode ser texto, pode ser áudio. De todas as formas que você fizer aqui, ó, você vai estar concorrendo, tendo a oportunidade de concorrer, quem sabe ser abençoado logo mais, com uma pizza grande lá do Madame Fornalha, tá? Então deixa o nome completo também. É, deixa eu ver aqui, eu fiz a Cristina agora, né? Vamos lá. Fiz a Cristina? Não, acho que a Cristina não fiz não, né? Ela tá dizendo o seguinte, ó, boa tarde, Daniel, tudo bem? Eu prefiro estar rodeada de pessoas, viu? Eu gosto muito de estar perto de gente. É, por isso, Daniel, eu gosto de mais uma feira. Ô, Cristina, mas é bom, viu? Assim, eu não gosto muito. É, por exemplo, eu fui na Feira da Lua, né? Que feira boa. Gente, vocês têm que aproveitar esses negócios aqui em Goiânia. Você que mora aqui em Goiânia. Inclusive, um abraço aí pros meus amigos, o Júnior, a Rita, que tem aqui uma barraca que vende roupas, né? Moda fitness aqui, ó, na Feira da Lua. É, mas vocês precisam aproveitar esses lugares, os parques aqui, gente. Vocês têm cada parque aqui em Goiânia que são maravilhosos. Hoje eu passei lá no Parque Flamboyant, eu gosto muito do Vaca Brava, gosto do Cascavel também, vez ou outra eu vou lá no Cascavel. Então, assim, gente, aproveita e são espaços aí pra você ter tempo de qualidade com você e com a sua família, hein? É, deixa eu ver aqui, o Carlos Alberto tá dizendo aqui, ó, Daniel, como é que você tá? Tudo bem? Boa tarde, tudo bem. É, Daniel, é o seguinte, respondendo a pergunta, pergunta. E eu prefiro ficar mais só, viu? E me coloca aí, ó, pra concorrer à pizza. É, hoje eu tô completando 28 anos de casado. Rapaz, parabéns, Carlos Alberto. Meu Deus, ô Carlão, vou estar torcendo. Ô gente, assim ó, eu quero que todo mundo ganhe, mas hoje eu vou torcer mais pro Carlos Alberto. Ô Carlos, a gente usa um programa de sorteios aqui, tá? Pra poder sortear os ouvintes nas nossas promoções, mas eu vou estar aqui torcendo por você mesmo. 28 anos de casado, que bênção, hein? Ô gente, eu fico tão satisfeito. Gente, se tem uma pessoa que ama casamento, sou eu. Meu Deus do céu, quando alguém, né, eu já falei isso com você, que eu sou pastor também, e quando alguém vinha falar comigo, pedindo aconselhamento, falando que queria se separar, né, se divorciar, eu falava assim, irmão, pelo amor de Deus, não pensa nisso não, cristão não tem nem sequer que levantar, cogitar tal coisa, cara. Eu ficava tão triste, porque eu vi que o inimigo tava ganhando ali em cima daquele relacionamento que Deus levantou. É, e você ter aqui uma pessoa comemorando hoje 28 anos de casamento, gente, é maravilhoso, hein? Maravilhoso. Vamos lá, continuar aqui, ó. Parabéns, parabéns ao irmão aí, ó, o Carlos Alberto. O Eduardo, fala, Daniel, como é que você tá, menino? Eu tô bom. Eu vou falar que nem você, então. E aí, Eduardo, como é que você tá, menino? Daniel, eu prefiro, na verdade, ficar rodeado de pessoas, viu? Eu gosto de estar ali com muita gente, tá certo? Antônia tá dizendo o seguinte, ó. Daniel, eu prefiro ficar sozinha, viu? É, eu não sou muito de ficar com aglomeração, aquela coisa toda, não. Eu prefiro ter o meu tempo de qualidade e ficar ali realmente sozinha. O Felipe, fala, Daniel. Tudo bem? Tudo bem. Deus abençoe você. Amém, Felipe. Você também. Ô, Daniel, eu prefiro passar a maior parte do meu tempo bem sozinho, viu? É, nada melhor do que a gente ter ali apenas um tempo, né? A sós, de repente com Deus, né? Ô, Felipe, eu até falei isso mais cedo aqui, ó. É tão bom, gente. Agora, uma coisa que a gente precisa se policiar é porque é o seguinte, o tempo que a gente tira pra ter ali um momento de descontração, é um momento de sozinho mesmo, né? Sem estar com pessoas e tal, ele não pode ser usado, pelo menos assim, na minha visão, né? O tempo inteiro, gente, pra poder ficar em redes sociais, porque esse vai ser um tempo, assim, na maioria dele, fútil, né? A gente vai estar só rolando telas ali. Então aproveita, cara. Aproveita pra poder jogar um videogame com seu filho, pra brincar com seu filho, com a sua filha, né? Pra dar fazer uma massagem na sua esposa. Oh! Aí, ó, cadê as esposas aqui dando um amém, se manifestando aí? Amém, Daniel, amém! Ó, mas é, eu faço direto massagem na minha esposa e eu amo fazer isso, gente. Não é nem porque ela me pede, não. Às vezes eu vejo que ela tá cansada e aí a gente vai lá e fala assim, não, meu amor, vou tirar um tempo aqui agora pra fazer uma massagem em você, né? Pra ler a Bíblia, a gente sempre gosta de ler a Bíblia juntos, a gente gosta de ler livros, né? Então, assim, ter um tempo de qualidade é uma coisa. Ter um tempo assim pra poder só, né, tá ali, na caixa do nada, não sei, né? Mas assim, eu quero saber de você, tá? 99997-2005, que é o nosso WhatsApp. O que você acha, hein? Você gosta, hein? Você é o tipo de pessoa que gosta de ficar mais sozinho ou gosta de ficar rodeado de pessoas, hein? Responde aí, deixa seu nome completo pra concorrer aqui, ó, a pizza do Madame Fornalha.

0: sucesso do Eliseu Alves aqui na programação. Gente, ficou linda essa versão, hein? Me ama! Leandro Soares também passou por aqui com Se Deus é por Nós. E também Bruna Oli com Gratidão, hein? Tá faltando a sua? Eu ainda não toquei o seu louvor preferido. É porque você ainda não pediu, hein? Não adianta você ficar assim, o Daniel não tocou minha música. Mas você não manda pra mim, como é que eu vou saber que música é? Manda aí, ó. Grava só um pedacinho de você cantando esse louvor. Manda aqui no 99997-2005. Daqui a pouquinho a gente vai tocar pra você, tá? É, mas tem que cantar. Canta um pedacinho dele, manda pra mim e já já a gente vai passar o seu áudio e vai tocar essa música também. E aí você participa da nossa enquete também, pra concorrer uma pizza, hein? A gente tem uma pizza grande aqui, ó, do Madame Fornalha, e eu quero saber de você o seguinte: você prefere passar um dia sozinho ou rodeado de pessoas? Antes de ir pro intervalo comercial, gente, eu preciso passar aqui o áudio da Débora. Ô, Débora, depois me fala quantos aninhos você tem. Ela respondeu aqui, gente, e eu achei o maior barato. Eu vou até tirar a trilha aqui pra vocês ouvirem, ó. Alô, Débora!
1: Graça e paz, Rádio Vinha, meu nome é Graça Débora, eu tenho 9 anos.
0: A 9.
1: E eu tô ligadinha na rádio com minha mãe.
0: Ó.
1: Eu vou responder a pergunta sobre ficar sozinha ou sair ou ficar rodeada por pessoas. Eu prefiro ficar rodeada de pessoas. Eu não sou tímida nem um pouco, então eu prefiro isso.
0: Gente, que gracinha! 9 anos a Débora, hein? Eu prefiro ficar rodeada de pessoas. Eu não sou tímida nem um pouco. Ó, Débora, ó. Beijo pra você, pra mamãe, Nildilene, né? Então, ouvindo a nossa programação, tá? Obrigado, viu, Débora, por ter participado com a gente, já deixou o nome aqui, pra poder tá concorrendo também a nossa pizza, né? A pizza lá do Madame Fornalha. Eu preciso, gente, precisa rapidinho pro intervalo comercial, daqui a pouquinho eu tô de volta. É, vamos fazer o seguinte, vamos liberar mais uma vez aqui uma ligação. Eu queria que você ligasse aqui pra gente pegar aqui, ó, e fazer ao vivo, pode ser? Então deixa eu te passar um número aqui, não é o WhatsApp, tá? Não adianta ligar no número de WhatsApp da rádio, que não é ele, é esse número aqui que eu vou passar agora pra você, ó. 9906-9567. Anotou aí? Deu conta de anotar? Ó, vou repetir, ó, pra você ligar, tá? É ligação, quero falar ao vivo com você, ó. 9906-9567. Daniel, se eu participar ao vivo com você aí, eu concorro também? Concorre! Então liga aí, ó, quero falar ao vivo com você. 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
1: Olha, já são 4 horas 12 minutinhos. Você continua ligado aqui na programação da Vinha. Sábado na Vinha comigo, Daniel Fernandes, até as 18 horas. E ó, você que tá chegando agora, não tá sabendo, a gente tem uma perguntinha aqui pra você responder. E ao responder essa pergunta, você vai ter a oportunidade de concorrer aqui, ó, a uma pizza grande lá do Madame Fornalha. Aqui hoje, inclusive, ó, se você não ganhar, você pode pegar a promoção, tá? 39, pizza grande a partir de R$39,90. Ninguém faz isso aqui em Goiânia, hein? Então, ó, hoje lá no Madame Fornalha, fala que você é ouvinte da Vinha pra pegar essa promoção aí de pizzas a partir de R$39,90. A pergunta que você tem que responder é a seguinte: eu quero saber se você prefere passar um dia inteiro sozinho ou rodeado de pessoas. Agora há pouco, eu tinha liberado aqui, ó, mais uma vez, né, pros nossos ouvintes ligarem aqui pra poder conversar ao vivo comigo. E a Elda tá na linha aqui, eu vou falar com ela. Ô, Elda, boa tarde, minha irmã. Tudo bem com você?
2: Oi, boa tarde, tudo ótimo, graças a Deus.
1: Tava ouvindo aí, aí já anotou o número, mas você foi rápida, hein, Elda?
2: Fui rápida.
1: Que eu... bom. Ah.
2: Foi muito rápido, eu tava dirigindo e eu liguei aqui, parei e tô falando com você.
1: Bom demais, ô Elda, obrigado pela sua participação e eu tô curioso pra saber, mas eu posso tentar ser profeta na sua vida e tentar descobrir se você gosta de estar sozinha ou com muitas pessoas?
2: Pode sim.
1: Eu acho que você é do time que gosta de ficar com muitas pessoas.
2: E você acertou. Ah! Amo. Amo pessoas, gosto de gente, gosto de muitas conversas, gosto de gente próxima. Gosto de companhia.
1: É bom demais, né? É que nem eu falei mais cedo aqui, eu sou do tipo da pessoa, ô Elda, que eu prefiro ter o meu tempo de qualidade, ficar quietinho, na maioria das vezes. Mas é muito bom, né? A gente ter comunhão com os irmãos, principalmente com o pessoal da igreja, gente que congrega com a gente. É sempre bom a gente estar ali recebendo essas pessoas em casa e indo na casa delas também, né, Elda?
2: É verdade, eu faço muito isso. Quando eu convido, eu me autoconvido pra ir na casa.
1: Boa, boa. E é bom, né, quando a gente tá passando na igreja assim, você tá vendo o pessoal ali falando que vai fazer uma reunião em casa, aí você fala assim, ô, oh, meu nome já tá na lista aí, ó.
2: Isso, meu nome é pronto. No WhatsApp eu coloco aquele emoji, eu tô com a roupa de ir.
1: Boa, Elda, boa. Ô, Elda, você falou comigo que você congrega na Assembleia de Deus, não é isso?
2: Congrego na Assembleia de Deus, ali de Campinas, né? Sim. Mas ali na Assembleia de Deus do Jardim América Central, com o pastor Telismar Batista. Inclusive, quero mandar um beijo, um abraço meu pastor, para minha pastora Adna. Estamos ali já há um tempinho com ele.
1: Um abração para ele. Como é que é o nome dele mesmo?
2: Elismar Batista.
1: Elismar Batista, pastor Elismar, um grande abraço.
2: Hã? Telismar, com T.
1: Ah, Telismar, Telismar. Ô, oh, pastor Telismar, um grande abraço pro senhor, que Deus continue te usando aí. Ô, Elda, você quer aproveitar aqui o momento, mandar abraço pra alguém? Eu já coloquei você no sorteio, tá concorrendo à pizza, viu?
2: Ah, que bom. Um abraço pro meu marido.
1: Como é que é o nome dele? Alô, Elda? Ah, caiu a ligação? Ah, produção! Okay. Ah, não, tá aqui, ó!
2: Tô aqui!
1: Ah, bom, porque ficou caladinho aqui, mas como é que é o nome do maridão, Elda?
2: Lucélio, Lucélio!
1: Ô, Lucélio, um abraço! E o Lucélio, como é que ele é? Ele gosta de estar com muita gente também ou não? Ele gosta de ser mais reservado?
2: Ele gosta de me acompanhar em tudo.
1: Ah, show de bola, que bom, hein? Ô, Elda, um abraço pra vocês, um ótimo fim de semana e que Deus abençoe vocês nesse fim de semana, viu?
2: Amém, obrigada pra todos vocês aí também, sucesso pra todos nós.
1: Muito obrigado, Elda, valeu demais, gente, tô amando esse negócio de vocês ligarem pra cá e a gente fazer

A participação ao vivo, hein? Ó, pode ligar daqui a pouquinho, agora não, tá? Daqui a pouquinho eu vou fazer algumas participações aqui pelo WhatsApp, lembrando, tá? Que o número do WhatsApp é diferente desse no ligação, tá? O WhatsApp é 999972005. Você pode mandar texto, você pode mandar áudio, tá? E independente se for texto ou áudio, pra você concorrer à pizza, você precisa deixar o nome completo. Daniel, eu mandei a minha participação aí, mas eu esqueci, Daniel, de deixar aí meu nome. Não se desespere. Espere, tá? Pode voltar aí, deixa o nome, daqui a pouquinho eu vou colocar você no sorteio aqui, tá certo? São 4 horas e 16 minutinhos, pra que a música não para? Agora tem o Get Worship, sou grato por seu amor.

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4: Olá, pastor. Prefiro não me identificar, mas gostaria de fazer uma pergunta relacionada à minha igreja. Me incomodo porque meu pastor tem um posicionamento político de esquerda. E gostaria de saber, pastor, um cristão pode ser de esquerda? Devo continuar na igreja onde estou?
5: Olha, primeira coisa, parabéns pela sua prudência, né? A gente não decide nada de maneira precipitada. Se você tem um temor, fale com Deus, né? E você, diante de Deus, você tem a liberdade de falar abertamente, de conversar de todos os seus temores, inseguranças, insatisfações. Deus ama a verdade no íntimo. Agora, eu não posso julgar, mas eu vou julgar por aquilo que você falou. A Bíblia diz que não julgamos segundo a aparência, mas julgamos segundo a reta justiça. Pastor, qual é a reta justiça? A reta justiça é Cristo, tá? Você julga por Ele. Se você está insatisfeita, Deus tem a sua concorrência. Tem muitas pessoas que não dariam certo na videira, muita gente que está na videira não daria certo na batista, na presbiteriana, na universal. Mas Deus tem suas portas e concorrências. Você tem que estar onde você está bem. Agora, o que é esquerda e direita? Eu não posso aqui defender uma bandeira partidária politicamente, mas eu tenho que julgar as práticas. As práticas, digamos, de esquerda, propriamente ditas, são práticas que são contra os princípios da palavra. Partidos de esquerda defendem bandeiras, vamos dizer assim, ideológicas, bandeiras de morte, né, que é o aborto e etc. Por isso aí, eu já fecharia a questão com você. E as bandeiras políticas de esquerda, acredite, elas são anticristo. Elas não somente anti-Deus, mas anticristo. Não pregam, digamos, aquilo que é a família tradicionalmente constituída, o conservadorismo da palavra, da Bíblia, o conservadorismo da família. Então, por isso aí, Deus é democrático ou Deus é comunista? Não, Deus é teocrático. O governo que é estabelecido pelas práticas daquilo que é fundamentalmente instruído na sua palavra, como regra de fé. E as bandeiras de esquerda são contra isso. Só digo isso para você. Agora, o que o seu pastor faz ou deixa de fazer, aí é você que sabe, eu não sei. Então, julgue pela palavra e pelo próprio Senhor Jesus. O julgamento legítimo não é segundo a aparência, mas é segundo a reta justiça.
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1: Também de volta aqui com Sábado na Vinha. Você tá comigo, Daniel Fernandes. É bom demais ter você aqui, ó. Todos os sábados. Você sabe que todas as tardes de sábado a gente traz aqui os melhores louvores pra você. Prêmios, interação. Você tem o seu espaço pra mandar aqui o seu louvor e a gente tá tocando pra você. Mas como é que você faz pra poder participar? É só mandar mensagem aqui no nosso WhatsApp. 99997-2005. Manda aí, ó, pedindo o seu louvor, mas tem que cantar, tá? Tem um quadro Solta a Voz aqui, ó. E é tão legal quando você canta um trechinho da sua música, né? Igual, por exemplo, eu tava separando uma música que eu vou tocar daqui a pouquinho aqui, é da Gabriela Rocha, né? E eu tava cantando ela aqui, ó. Pra onde iremos nós? Então canta aí um pedacinho do seu louvor preferido, manda pra mim daqui a pouquinho, eu vou tocá-lo aqui, vou passar seu áudio, hein? Pra gente, aproveita pra mandar abraço também, pra gente ouvir aqui você cantando. E também, ó, participa da nossa enquete! A enquete de hoje é a seguinte: você é daquele tipo de pessoas que gosta mais de ficar sozinho ou rodeado de pessoas, hein? Vamos lá pro nosso WhatsApp, deixa eu pegar mais algumas participações aqui, ó. A Gisele Xavier. Alô, Gisele, boa tarde.
2: Boa tarde, Daniel. Quero dar boa tarde pra toda a galera aí que está ouvindo a Rádio Vinha. E em relação à enquete que você colocou aí, eu gosto muito de estar com as pessoas, mas também eu tô igual a você. Depois dos 35, a gente quer mais ficar sozinho.
1: É verdade.
2: Tem esses momentos de compartilhar, né? De sorrir, de conversar, mas depois dos 35, eu acho que a maioria das pessoas gosta mais de ficar sozinha mesmo. Então... É isso. Então, eu quero participar aí também da promoção, viu, Daniel?
1: Pode deixar, Gi.
2: Um abraço pra todos aí da rádio.
1: Grande abraço pra você, Gi. Obrigado pela sua participação, tá? O sorteio, gente, lembrando, tá? Você que deixou aqui a sua participação e tá concorrendo, é logo mais 18 horas, tá? Ah, Daniel, 18 horas não vai dar pra poder ouvir a rádio. Não tem problema. Caso você ganhe, você vai receber a mensagem aí no seu WhatsApp. Daniel, não recebi a mensagem. Então é porque você não ganhou. Vamos lá, Valdivinho. O Júnior, meu amigo Júnior. Alô, Júnior. Boa tarde.
3: Ô Daniel, paz, Senhor Jesus, tudo
1: a
3: bem?
1: A paz, meu irmão, beleza?
3: Nós aqui, eu e minha esposa, Reane, a gente gosta de ficar mais reservado também. A gente gosta mais de um filminho. Apesar que eu vou assistir filme com ela, quando a gente começa a assistir, é 3 minutinhos, eu já tô bodando. Dormindo. Aí toda vez. Ontem no Jogo do Brasil, cara. Nós, de boa, só nós dois assistindo o Jogo do Brasil. Eu só vi o primeiro gol.
1: O Acuru,
3: isso aí. Era 6 horas da manhã.
1: Você dormiu no Jogo do Brasil, Júnior?
3: Eu quero deixar um beijão pra ela aí, pra todo mundo que nos conhece, tá? E um abraço pra você, meu irmão. Ah, e põe nós pra concorrer essa pizza aí.
1: Pode deixar.
3: Deus abençoe.
1: Amém, Júnior. Grande abraço pra você, né? Pra sua esposa. E, cara, com o Jogo do Brasil ontem, você conseguiu dormir? Ah, meu Deus do céu. Vamos lá, Giane também tá participando com a gente aqui, ó. Alô, Giane!
4: Oi, Daniel, boa tarde, é Jeane. Daniel, amo ficar só. Nossa, é maravilhoso.
1: É bom demais, né, Jeane?
4: Lógico, de vez em quando, ficar, né, assim, com a família, um almoço, com os amigos, sair assim, é bom, muito bom, amo também. Mas a preferência mais é de ficar só mesmo, viu?
1: Não, de vez em quando eu vou te falar, a gente precisa de um tempinho só, né? Precisa ficar quietinho e tal. É bom demais, né? Tem horas, gente, tem horas que eu tô lá em casa, né? E assim, às vezes, tem esses momentos lá em casa, viu, gente? Às vezes eu quero ler um livro e minha esposa quer, de repente, assistir uma série. E vice-versa, às vezes eu quero assistir uma série e ela quer ler um livro, né? E aí eu fico caladinho, né? E fico só aguardando. Aí ela... Ah, eu tô a fim de ler um livro aqui e tal. Nossa, é isso mesmo, meu amor. Vai lá no quarto, né? Senta lá. Quer que pegue uma água pra você? Eu vou lá levar uma água pra você. Vai lá ler um livro e tal. E eu, pá, na série. Ai, meu Deus do céu. Bom demais, né, gente? Vida de casado. Eu falei aqui mais cedo, mas vou repetir, viu? Eu sou, assim, fanzaço de casamento, gente. Casamento é bênção do Senhor, né? Quando você encontra a pessoa certa, quando Deus destina ali a pessoa certa pra sua vida. vida. Ah, é maravilhoso, gente. Casamento é bênção demais. Gamaliel, alô, Gamaliel, boa tarde.
5: E aí, Gamaliel, como vão as coisas por aí?
1: Beleza.
5: Bom final de semana a todos os ouvintes da Vinha.
1: E aí, meu irmão?
5: Eu, quando eu não estou casado, quando eu estou solteiro igual hoje, sozinho, eu prefiro estar com os amigos, com a turma. E quando eu estou casado, eu gosto de pra igreja, eu gosto de ficar sozinho assistindo filme em casa com a mulher. É isso aí.
1: Valeu, Gamaliel, um grande abraço. Pra quem não entendeu, gente, o sozinho dele, né, o solteiro dele, é quando ele tá sozinho, né? É porque de vez em quando, né, gente, a esposa vai pra uma reunião de oração das irmãs, de repente vai pra um culto de mulheres, né, então a gente fica sozinho, né? Acontece, igual, por exemplo, esses dias a minha esposa, ela foi atender, né, uma menina pra poder conversar com ela, e eu ganhei um Vale Night. Um dia sozinho, sem esposa. Já foi conversar, foi atender a menina, né? E eu fiquei sozinho. E foi bênção, gente. Foi bênção. A gente vê um filme, vê uma série. É bom demais, né? Ó, 4 horas e 49 minutinhos. Vamos tocar mais músicas? Agora tem Maria Massal cantando a

0: começando o Drops aqui na programação da Rádio Vinha. Grato som, antes de vir Anderson Freire, estão te esperando e o Ministério Avivam com Maranata. Ó, tô aguardando você participar aqui, hein? São 5 horas 23 minutinhos. A gente já tá na hora final aqui na nossa programação nesse sábado na Vinha. Mas dá tempo, hein, de você participar comigo aqui, ó, respondendo a nossa pergunta e concorrendo, hein, a uma pizza grande lá do Madame Fornalha. Você prefere passar um dia sozinho ou rodeado aí de pessoas, hein? De repente você é aquela pessoa que gosta de muita gente na sua casa, de estar fazendo festas, de estar recebendo pessoas, ou não, você é mais reservado, você gosta de ficar sozinho. Manda pra mim aqui no 99997-2005. Deixa eu pegar aqui mais algumas participações dos ouvintes. Ó, o Henrique tá participando com a gente aqui. Alô, Henrique, boa tarde.
1: Oi, Henrique, novamente. Ó, é muito bom ficar sozinho, mas também é muito bom ter companhia. Ainda mais se for da família, das pessoas que a gente gosta, das pessoas que nos fazem bem. Então tem que ter um equilíbrio aí, né? Cada hora tem o seu momento e... Mas entre os dois, eu sou mais ficar com a minha família do que ficar sozinho, viu? Não sei se porque a gente vai ficando mais velho e acaba que a gente vai começar a dar mais valor na companhia das pessoas. Ainda mais sabendo, né? Que pra quem tem os pais, já é um privilégio, né? Depois de uma certa idade. Então a gente começa a olhar tanto para os nossos filhos como para os nossos pais com um olhar diferente depois de um tempo. Então, com certeza, tá reunido, tá junto, sempre é melhor do que estar sozinho.
0: Boa, Henrique, valeu pela participação. A Cíntia, gente, a Cíntia apagou, Cíntia, a participação dela, meu Deus do céu. Não, Cíntia, volta aí e manda o áudio de novo. Ai, meu Deus do céu. Vamos lá então aqui, ó, pro Divino, é o pastor Divino. Alô, Divino, boa tarde, meu irmão.
2: Daniel Fernandes, boa tarde, a paz do senhor aqui, o pastor Divino. Daniel Fernandes, quanto aí a perguntas que você colocou no ar, eu gosto em alguns momentos, eu gosto de estar em família, muita gente por perto, filhos, amigos, mas tem momentos que a gente gosta de ficar sozinho, você colocar um som, um hino, você meditar, você orar, você chorar na presença de Deus, e isso é algo importante, né? É algo importante que a gente precisa fazer de vez em quando, né? Ficar sozinho constantemente não é bom, é ruim.
0: É ruim?
2: É, mas é tem ruim. Momento que a gente precisa ficar sozinho para você refletir na palavra de Deus, para você poder orar, ter aquele relacionamento com Deus, né? Então isso é o que eu penso, Daniel Fernandes.
0: Não, foi boa, ótima sua participação, pastor Divino, verdade, viu? Ô, gente, uma coisa que um irmão falou mais cedo aqui, eu não vou lembrar porque foram muitas participações, mas que ele falou, a gente precisa tomar cuidado, né? Uma coisa é você ter um tempo de solitude mesmo, né? Ter um tempo de qualidade ali com você mesmo, ou com sua esposa, com seus filhos, só vocês ali, só a sua família, né? E outra coisa é você se isolar, pelo amor de Deus, tá, gente? Ó, o cristianismo, não dá pra você ser um cristão, você viver dentro do cristianismo sem ter relacionamento, viu? É bom demais você ter ali, quão bom e quão maravilhoso é que os irmãos estejam em quê? União, estejam ali congregando, conversando sobre a palavra de Deus, um aprendendo com o outro, um afiando o outro, né? Ferro com ferro. Então, assim, é bom, viu, gente? Comunhão é um dos pilares do cristianismo. A Eliette também está participando aqui. Eliette, boa tarde.
3: Boa tarde, Daniel. Daniel, tô preferindo ficar sozinha, viu? Tô gostando muito da minha companhia. Quero concorrer aí.
0: Valeu, Eliette, já tá concorrendo a Francisca. Alô, Francisca.
4: Oi, Daniel, boa tarde.
0: Boa tarde, minha irmã, tudo bem?
4: Daniel, hoje o prêmio tem que ser pra mim, né? Porque hoje eu tô completando 63 anos de idade.
0: Olha que bênção.
4: Então hoje eu preciso jantar.
0: Meu Deus,
4: olha isso. Com esse prêmio que você vai me dar hoje, né?
0: Se eu pudesse, eu te daria.
4: Eu gosto muito de gente, sabe? Tenho muita amizade, mas eu gosto de tirar um tempo pra ficar sozinha, assim. Eu gosto de ficar e refletir bem sozinha. Deus abençoe a todos vocês. Toca um hino aí pra mim. Escolhe aí, você tem umas opções muito boas. Toca aí pra mim.
0: Tá certo, minha irmã. Eu vou escolher uma bem boa pra você daqui a pouquinho. Eu toco aqui na programação, porque agora eu preciso, na verdade, ir pro intervalo comercial, né? Já estourei o nosso tempo aqui, mas, ó, não sai daí. Daqui a pouquinho eu tô de volta com mais participações. Você que ainda não tá participando, gente, ó, são 5 horas e 28 minutinhos. A gente tem 32 minutos pra você participar, tá? Pra concorrer aqui, ó, a pizza do Madame Fornalha, hein? Pizza deliciosa, gente. 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Mas pra ganhar tem que participar. Eu quero saber de você aí, ó. Tem que responder a nossa pergunta, tá? Eu tô perguntando pra você o seguinte: você prefere aí, daquele tipo de pessoa que prefere passar um dia sozinho ou rodeado de pessoas? Aquelas pessoas assim, né, que estão ali sempre alegrando o ambiente. Como é que é você? Conta pra mim aqui no 99997-2005. Deixa eu mandar um grande abraço aqui, ó, pro Aloísio. O Aloísio que é meu vizinho lá no meu condomínio, gente. Esses dias eu tive um tempo lá de qualidade com ele, conversando. A gente tava ali discutindo sobre a palavra de Deus. Foi muito bom, foi muito precioso, viu, Aloísio? Que Deus te abençoe, você, a sua família linda, tá? Depois manda o nome de todo mundo aí, de filhos, da esposa, tá? Pra gente mandar abraço aqui pra eles também. Vamos pro intervalo já, já, Antônio Mão! 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Tudo bem?
5: Tudo jóia, Daniel. Como vai?
0: E o que me chamou a atenção, Eduardo, é o fato de terem várias opções, né?
5: São 24 sabores. Cardápio,
0: quantos?
5: 24 sabores de pizza, Daniel.
0: Meu Deus do céu, 24. Olha, eu peguei uma de calabresa que eu vou te falar. E olha, você que tá ouvindo aí a programação, tá? O pessoal lá, eles capricham mesmo, né, Eduardo?
5: Ali é pizza, viu, Daniel? E ó, o pessoal gosta muito de calabresa, mas vou te falar, meu coração é da carne seca, viu, Daniel?
0: Carne seca?
5: Carne seca é uma delícia.
0: Qual que é o outro sabor assim que você fala que o pessoal gosta demais?
5: Olha, Bela Parma sai muito, a gente é uma das poucas pizzarias ainda que tá produzindo a Bela Parma.
0: Bela Parma.
5: Margarita, né? Clássico.
0: Margarita é clássica.
5: Todo mundo gosta. Mas assim, ó, carne seca.
0: Pois é, tem de frango também, tem de frango, né? O pessoal pode... 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
9: Michelle e as irmãs que está nos ouvindo aqui. Quanto mais eu vejo esse avanço todo da tecnologia, mais eu dou valor na humanidade, sabia?
10: Nossa, Márcia, eu também, porque a ferramenta, ela ajuda muito, mas ela não substitui a individualidade, não substitui a sensibilidade e não substitui o amor.
9: É verdade. Muito menos o discernimento, nem a compaixão, nem aquilo que a gente sente quando alguém fala de verdade com a gente.
10: É verdade. E tem coisa que pode até ser automática, automatizada, mas a essência não tem como.
9: Jamais. E talvez esse seja um dos maiores desafios desse tempo. Continuar sendo gente de verdade no mundo cada vez mais automático, né?
10: Nossa, pior é que sim, né? Não perder, Márcia, ternura, não perder a escuta, não perder profundidade, porque no fim das contas, que marca a vida das pessoas ainda não é só eficiência.
9: Não mesmo. E eu acho lindo, Michelle, lembrar que Deus soprou fôlego de vida no homem. Tem algo em nós que vai muito além da função, vai muito além da performance.
10: É isso, né, irmã? No meio de tanta ferramenta, você ainda está cuidando de quem você é?
9: Da sua real identidade, né, irmãs? Vamos refletir sobre isso. Cuide da humanidade que existe em você. Pense nisso todos os dias.
10: Glória a Deus!
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1: Tudo bem, a gente já tá de volta com o Sábado na Vinha. Você tá comigo, Daniel Fernandes, ao vivo, pelo menos até as 18 horas. Então, ó, faltando agora 24 minutinhos, hein, pra gente poder encerrar a nossa programação. Mas olha, eu espero sinceramente que dê tempo de você participar comigo aqui. Gente, tá muito legal, hein? Aliás, tem sido maravilhoso todos os sábados aqui, né? Os irmãos se reunindo pra poder estarem aqui participando das nossas enquetes, das nossas perguntas. E eu acho legal, sabe por quê? Não é só porque a gente sempre libera aqui prêmios pra você, não, tá? É porque você dá a sua opinião, você compartilha conhecimento conosco. De repente, através de uma resposta sua, de uma colocação sua, alguém tá do outro lado aguardando a resposta pra questão que a gente levantou aqui, ó, vai ter por meio da sua vida. Então você também, de certa forma, quando você dá a sua opinião aqui em algum assunto relacionado principalmente a coisas bíblicas, você tá ajudando, tá abençoando aí, ó, a vida das pessoas que estão ouvindo aqui a programação da Rádio Vinha. Então, ó, tá edificando, né? Então, ó, 99997-2005, eu quero que você aí, ó, tire um tempinho pra poder participar conosco aqui. Eu tô perguntando hoje, quero saber de você, né? Você prefere passar o dia, um dia na verdade, né? Sozinho ou rodeado de pessoas? De repente você é aquela pessoa que gosta, né? De tá ali se alegrando, dançando, né? Brincando, com muitas pessoas, fazendo um churrasquinho, ou se for fazer churrasco, me chama, hein? Já manda a localização que eu tô dentro! Ai, meu Deus do céu! Ah, agora há pouco eu mandei abraço aqui pro Aloysio, e aí ele me mandou aqui, né? O nome da esposa, Sheila, e o Benjamin, que é o filhão, né? Um abraço pra essa família linda aí, ó. O Aloysio. O Aloysio, tá bom da gente fazer uma célula, um estudo, um culto aí nesse condomínio. O que você acha? Vambora? Vamos acelerar essa questão aí, ó. Ó, gente, agora há pouco a gente... Eu vou passar mais algumas participações aqui. Os irmãos continuam, né, mandando áudios, mandando textos. E já, 18 horas, eu tenho uma pizza aqui lá do Madame Fornalha pra você, uma pizza grande, tá? Mas, como a gente tá falando essa questão de ficar sozinho, tem horas que a gente precisa ficar sozinho pra colocar a mente no lugar, pra ter um tempo pra pensar em alguma coisa. De repente você tá precisando tomar uma decisão muito difícil. Então, assim, se você fica num ambiente que tem muito barulho, pelo menos eu, Daniel Fernandes, eu não consigo mentalizar, né? Eu não consigo raciocinar, organizar os meus pensamentos em um ambiente que esteja muito conturbado, com muita gente falando, com muita gente brincando, com muita gente rindo. Eu não dou conta. Então, existem momentos que você realmente precisa estar só. Mesmo porque também, pra você de repente ler uma Bíblia, né? Ler a palavra de Deus, um livro, ver uma pregação pra prestar atenção. Gente, eu não consigo, cara, sem brincadeira. Eu uma vez eu fui numa igreja, visitar uma igreja, não é a que eu congrego, mas eu fui visitar uma igreja. E aí, o que aconteceu? Eu sentei, eu e minha esposa, e de repente sentaram duas meninas atrás de nós, e essas meninas começaram a conversar. E detalhe, não é antes do culto não, porque se fosse antes do culto, eu não importaria, né, tá tudo certo e tal, não começou o culto, pá. Mas começaram a conversar, e foi falando de coisas assim, fúteis, coisas banais, entendeu, cotidianas. Ah, porque não sei o quê, papapai, tal, tal, tal. Aí eu, meu Deus do céu, me ajuda! Senhor! não foi dessa forma, né? Mas eu virei e falei, gente, vamos prestar atenção na palavra, porque eu tenho TDAH, então eu preciso concentrar o máximo aqui. Pedi, por favor, com muito carinho, com muito amor, né? Pra também não ser grosso demais com as meninas. Mas assim, eu acho que tem momentos que a gente precisa concentrar, precisa organizar os pensamentos. Então é esse momento que você tá sozinho, né? Vamos lá. Inclusive, gente, ó, presta atenção. Estar sozinho, vez ou outra, é uma coisa. Se isolar é até antibíblico. Você sabia disso? Lá em Provérbios, olha o que fala Provérbios aqui, ó. Presta bem atenção. No capítulo 18, o verso 1. Quem se isola busca interesses egoístas e se rebela contra a sensatez. Olha isso, gente. Então, assim, ó, você não pode ser uma pessoa isolada. Ah, Daniel, eu quero ter meu momento. Ficar tranquilo, sozinho, quietinho, não ter bagunça, não ter falação. Eu quero ficar sozinho. Beleza, ótimo. Você vai ter um momento ou outro. Mas não é sempre não, né, gente? Sabe por quê? Porque lá em Eclesiastes, capítulo 4, e agora não me pergunte aqui o versículo porque eu não vou lembrar de cabeça. já fiz demais de lembrar aqui o capítulo, né? Mas Eclesiastes, capítulo 4, fala que é melhor ter duas pessoas, porque se uma delas cai, a outra vai ajudar a levantar. E se você estiver sozinho, quem que vai levantar? Hã? Quem que vai ali, ó, te ajudar quando você estiver precisando de alguma coisa? Não é verdade? Provérbios, capítulo... me lembra, Espírito Santo, me lembra aí, 17... Provérbios, acho, capítulo 17. Depois você olha na Bíblia aí, viu? Ó, Provérbios, capítulo 17, fala que o amigo, ele ama em todos os momentos, né? E é um irmão na adversidade. Ou seja, colocando ali que você precisa ter amigos, né? Precisa ter pessoas para se alegrar. Até mesmo porque também, quando Deus começar a fazer grandes coisas na sua vida, que Deus começar a te dar vitória, vitórias assim que todo mundo vai falar, gente, se não é Deus, não tinha como essa pessoa ter essa vitória aí, ó. Você precisa se alegrar com alguém, não é verdade? Então, pega essa daí, ó. E, ó, não vai... Não, presta atenção, não vai se isolar. Você está sozinho, né? Em algumas ocasiões é uma coisa, se isolar é outra, viu? Vamos lá. Deixa eu pegar aqui a opinião do Caliston. Alô, Caliston, boa tarde, meu irmão.
2: Fala, Daniel e demais ouvintes da Vinha FM.
1: E Caliston, aí, meu irmão?
2: Barros aqui. Eu gosto de estar sozinho quando preciso ser muito produtivo em alguma tarefa. Mas quando é momento de lazer, eu gosto de estar com os que eu amo, com a minha família, com a minha esposa, com os meus filhos. Gosto de visitar os familiares, gosto de estar na célula com os irmãos, gosto de momentos de comunhão, gosto de tomar café e fazer no mínimo duas refeições por dia sentado à mesa com a minha família.
1: Boa!
2: É isso aí.
1: Boa!
2: Para tarefas produtivas que dependem de foco e concentração, eu prefiro estar sozinho. Agora, momento de lazer é em companhia com pessoas. Deus abençoe.
1: Valeu, Caliston! Você me fez lembrar de uma coisa aqui, gente. Ô, gente, ó, vou te falar um negócio aqui, ó. Eu sou um pastor que ama demais, que ama quem vem conversar comigo, mas tem umas horas que a gente precisa dar uma puxada de orelha em alguém, né? Chamar na regulagem, né? Deu uma vez que a pessoa virou pra mim e falou assim: ah, Daniel, não, ó, vou te falar, tem jeito, meu filho. Já começou falando isso, que o filho dele não tinha jeito, né? Meu filho não tem jeito, não. Quero ensinar a Bíblia, quero falar da Bíblia pra ele, ele não quer saber de nada e pá, blá, blá, blá. Aí eu falei assim: mas deixa eu te falar uma coisa, como é que é você dentro de casa? Você pega, ele vê você pegando a Bíblia pra poder estudar, pra poder ler, ele vê você louvando, ele vê você adorando dentro de casa? Eu acho que não, pois é, meu, como é que esse menino vai querer buscar algo que nem o pai tá buscando, meu irmão? Me perdoa, eu preciso falar isso com você com muito amor pra você poder, ó, corrigir a rota, e eu acho que é dessa forma que a gente precisa fazer, né? A gente precisa sempre estar ali, ó, mostrando, demonstrando, né, pras pessoas. Eu nem sei porque que eu tô falando isso, mas tudo bem, tô falando, às vezes precisa, alguém tá precisando ouvir isso daí, né? Mas assim, a gente precisa mostrar pras pessoas e não só falar, né, que a gente de fato, a gente é pessoas que amam a palavra de Deus e que demonstram isso, né? E como que a gente faz pra poder demonstrar que a gente ama a palavra de Deus? É estando com os irmãos, porque essa é a vontade de Cristo. Essa é a vontade de Deus, né? Na verdade, estar com os irmãos. Hebreus capítulo 10, no verso 25, fala que nós não podemos deixar de congregar, como alguns fazem, viu? Então a gente precisa estar na igreja, precisa estar lá juntamente com os irmãos. Então, gente, ó, estar sozinho vez ou outra é ótimo, é bom demais. Ter o seu tempo contigo mesmo, com a sua família, é bom demais. Mas não vai se isolar, não, pelo amor de Deus, hein? Senão eu vou lá puxar sua orelha, hein? Milena, alô, Milena, boa tarde!
3: Oi, Daniel, boa tarde, Daniel. Amo, gente. Não gosto de ficar sozinha, amo barulho, amo gente na minha casa, amo estar com amigos, amo receber a minha família. Ficar sozinho é só naquele momento especial mesmo, aquele momento que você tá ali com o Senhor, né? Aquele momento de entrar pro quarto e se derramar na presença do Senhor. Mas nos outros momentos, eu amo estar acompanhada. Boa tarde, quero o prêmio!
1: Ô, Milena, volta aí, Milena. Bota aqui o seu nome completo pra você concorrer, tá? Mas seja rápido, ó. Já são 5h45, 15 minutinhos aqui faltando para as 18 horas. O sorteio é 18, você não deixou o nome completo. Gente, vocês têm que deixar o nome, tá? Toda vez que for participar das nossas promoções, tem que deixar por escrito o nome completinho para que vocês possam concorrer aos nossos prêmios, tá? Vamos lá, pastor José também tá aqui participando com a gente. Boa tarde, pastor José.
4: Fala, Daniel Fernandes, meu querido.
1: E aí?
4: Graça e paz.
1: Graça e paz.
4: Como tá, pastorzão?
1: Beleza.
4: Tá bem?
1: Bem.
4: Deixa eu te falar, participando da enquete aí com você aí hoje. Tô por cá rodando no aplicativo. E aí eu vi essa enquete maravilhosa aí. Eu amo a minha solitude. Não amo ficar sozinho. Não gosto de ficar sozinho.
1: Isso.
4: Eu gosto de ter sempre a minha esposa do lado, os meus filhos, o netinho agora. E em termos de estar sozinho, eu não gosto. Não gosto, eu gosto sempre de estar perto de alguém, cuidando de alguém ou sendo cuidado por alguém. É muito importante. Sozinho, né? Sozinho, o único momento que a gente está sozinho ali, sendo apacentado ali, é na gestação da nossa mãe. Ficamos sozinhos. Muitas das vezes vem um irmão gêmeos com a gente. Então, o homem não foi feito para ficar sozinho, não.
1: Amém.
4: Se fosse para ficar sozinho, Deus não tinha criado Eva.
1: Boa.
4: Né não?
1: Boa.
4: Deus abençoa. Amo a sua vida, amo a Vinha FM. Uma rádio maravilhosa que todas as vezes que eu tô no aplicativo é a única rádio que toca aqui comigo, fazendo companhia.
1: Valeu, Pastor José, um grande abraço aí pro senhor, obrigado pela participação. Gente, quem foi que perguntou aqui? Deixa eu ver aqui. Deixa eu pegar aqui, porque já tinha me perguntado e eu fiquei de dar essa resposta no ar aqui e eu acabei esquecendo, hein? Deixa eu ver aqui, ó, Janaína. A Janaína me perguntou assim, falou assim, ó, Daniel, você falou da questão de solitude e solidão, mas elas são palavras sinônimas, não? Eu, completamente diferentes. Solidão, pra ser rápido aqui, Janaína, e ser bem prático pra você tentar entender a diferença entre as duas, é o seguinte, solidão, ela não é intencional, tá? É aquele, se bate aquele sentimento de dor, de vazio, de abandono, sensação de exclusão, né? A solitude não, é uma ação voluntária, você quer ficar sozinho, né? Enquanto a solidão, você não quer ficar sozinho, mas está só, entendeu? Sentimento de prazer na solitude, prazer, tranquilidade, liberdade, bem-estar. Então, fiz questão de separar aqui pra mostrar pra você que parece realmente ser a mesma coisa, mas não é, tá? É diferente, solidão é uma coisa, solitude é completamente diferente, tá certo? Vamos lá tocar mais músicas, tá chegando aqui, ó, a música do Isaías Saad com a Juliane Souza e o Léo Brandão, Fiel é Deus.

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Jazz. Antes teve Natália Braga, Deus Está Te Ensinando. E também o Leandro Borges com Israel Salazar, Não Há Impossível Pra Deus. Acabou! A gente finaliza bem aqui, liberando, né, abençoando a vida aqui de um ouvinte que participou conosco aqui nesse sábado na Vinha com uma pizza grande lá do Madame Fornalha. Quem se deu bem levou aqui, ó, foi a Gisele Xavier Damasceno, final de fone 0072. Alô, Gi! Parabéns, parabéns, parabéns! Tá levando aqui a pizza da Madame Fornalha. Já vou passar pra vocês informações de como você vai fazer pra pegar sua pizza, viu, Gisele? Um abraço aí. Muito obrigado você que participou comigo, que esteve ligado aí, ligada comigo durante toda essa tarde no sábado na Vinha. Eu, Daniel Fernandes, vou descansar um pouquinho. Mas tô de volta na segunda-feira, se Deus quiser, a partir das 8h30 da manhã. Gente, muito obrigado, viu? Um grande abraço pra todo mundo. Fiquem com Deus. Que o Senhor conceda a cada um de vocês aí, ó, um final de semana lindo, maravilhoso, tá? Pra glória do Senhor. Valeu, gente! Tchau!

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3: Olá, pastor. Prefiro não me identificar, mas gostaria de fazer uma pergunta relacionada à minha igreja. Me incomodo porque meu pastor tem um posicionamento político de esquerda. E gostaria de saber, pastor, um cristão pode ser de esquerda? Devo continuar na igreja onde estou?
4: Olha, primeira coisa, parabéns pela sua prudência, né? A gente não decide nada de maneira precipitada. Se você tem um temor, fale com Deus, né? E você, diante de Deus, você tem a liberdade de falar abertamente, de conversar de todos os seus temores, inseguranças, insatisfações. Deus ama a verdade no íntimo. Agora, eu não posso julgar, mas eu vou julgar por aquilo que você falou. A Bíblia diz que não julgamos segundo a aparência, mas julgamos segundo a reta justiça. Pastor, qual é a reta justiça? A reta justiça é Cristo, tá? Você julga por Ele. Se você está insatisfeita, Deus tem a sua concorrência. Tem muitas pessoas que não dariam certo na videira, muita gente que está na videira não daria certo na batista, na presbiteriana, na universal. Mas Deus tem suas portas e concorrências. Você tem que estar onde você está bem. Agora, o que é esquerda e direita? Eu não posso aqui defender uma bandeira partidária politicamente, mas eu tenho que julgar as práticas. As práticas, digamos, de esquerda, propriamente ditas, são práticas que são contra os princípios da palavra. Partidos de esquerda defendem bandeiras, vamos dizer assim, ideológicas, bandeiras de morte, né, que é o aborto e etc. Por isso aí, eu já fecharia a questão com você. E as bandeiras políticas de esquerda, acredite, elas são anticristo. Elas não somente anti-Deus, mas anticristo. Não pregam, digamos, aquilo que é a família tradicionalmente constituída, o conservadorismo da palavra, da Bíblia, o conservadorismo da família. Então, por isso aí, Deus é democrático ou Deus é comunista? Não, Deus é teocrático. O governo que é estabelecido pelas práticas daquilo que é fundamentalmente instruído na sua palavra, como regra de fé. E as bandeiras de esquerda são contra isso. Só digo isso para você. Agora, o que o seu pastor faz ou deixa de fazer, aí é você que sabe, eu não sei. Então, julgue pela palavra e pelo próprio Senhor Jesus. O julgamento legítimo não é segundo a aparência, mas é segundo a reta justiça. 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
7: Então tem condições envolvidas. Não estou criticando, é assim que funciona nesse mundo natural. Mas não é assim que funciona com Deus. Quando você chega diante de Deus, a história muda completamente. É outro paradigma. Ele ama você incondicionalmente. O que você faz não altera o amor dele por você. Permanece o mesmo. Agora, é preciso crer. Por isso que João diz, Nós temos certeza que Ele nos ouve, porque obedecemos o mandamento. Qual mandamento? Nós cremos e sabemos que somos amados. É só isso. Entende? Mas tem uma outra maneira de você entender essa verdade. Vou te explicar. Que alguém pode ainda me questionar. Pastor, tudo bem. João está dizendo aqui que o mandamento é só dois. Mas tem muitas outras ordens nas epístolas. Tem ou não tem? Tem. Ah, mulheres, submetam ao marido. Marido, amem as suas esposas. Quem mentia, não minta mais. Quem roubava, não roube mais. Vai trabalhar com as próprias mãos. Não entristeça o Espírito Santo. Perdoa. Né? Seja imitador de Deus. Né? Não fique participando das obras infrutíferas das trevas. Não saia da vossa boca nenhuma palavra torpe. Essas coisas estão valendo, sim ou não? Aí você fala, então, pastor, então como é que fica as coisas agora? Então vou te explicar como é que as coisas funcionam no Novo Testamento. Os teólogos chamam essas ordens de Deus não de mandamentos, porque não é uma questão de mandamento, entendeu? Não é uma questão de mandamento, é só uma questão de coerência. Por isso os teólogos chamam de imperativos de Deus, e às vezes nem é de Deus, é imperativos da nova natureza, é imperativos da sua nova vida, são imperativos, não tem jeito, entendeu o que eu estou dizendo? O imperativo é algo que você vai ter que fazer, porque é assim que é a nova vida. Então você antes não trabalhava, então você acordava a hora que queria. Agora você arrumou um emprego, você tem que acordar todos os dias às 6 da manhã. Acordar às 6 da manhã é um mandamento que o seu patrão colocou para você? Tem algum patrão que te mandou acordar às 6 da manhã? Por que que você acorda às 6 da manhã? Porque é um imperativo do meu novo estilo de vida. Eu tenho que estar às 8 no trabalho, então é imperativo que eu acorde mais cedo. Mas acordar mais cedo não é um tipo de boa obra que você faz com o intuito de ganhar uma bênção. Não, é coerência. Não tem como ser diferente. Eu estou trabalhando, não posso mais acordar a hora que eu quero. Vocês estão compreendendo o que eu estou dizendo? Não posso mais. Então, não é uma questão de mandamento. Muitos homens têm essa ilusão, né? Essa tolice. Ah, eu casei, agora tem um montão de ordem que eu tenho que cumprir. Não, não, é a questão, é o imperativo da vida. Você agora casou, você tem uma mulher, então você tem que cuidar dela. Seus antigos colegas agora ficam em segundo plano. Não dá mais para ser como antes. Entendeu? E agora eu sou casado e tenho um filho. Então, agora eu tenho imperativo, eu tenho um menino para eu cuidar. E eu preciso fazer uma série de coisas com ele. Ah, se eu cumprir tudo isso, a minha esposa vai gostar mais de mim? Não. Você vai fazer tudo isso porque é assim que homens casados que têm filhos vivem. Quantos estão entendendo o que eu estou dizendo? É que eu não estou falando de casamento. Eu estou querendo te explicar que existem também coisas que têm a ver com a sua nova vida. Então, essa nova vida que você vive tem imperativos. Mas os imperativos são baseados nos indicativos. Eu não quero complicar, não. É só uma maneira de explicar as coisas. Então vamos lembrar. Quando você fazia ginásio, você aprendeu a conjugar verbos. Você aprendeu a conjugar verbos. E você aprendeu que todo verbo tem um tempo e um modo. Lembram disso? Quem se lembra disso? Tempo e modo. Qual é o tempo? É que um verbo pode ser passado, presente e futuro. Não é verdade? Em português a gente tem mais do que um tipo de passado. E temos presente e futuro. Ok? Esse é o tempo. Mas e o modo? Então, um verbo, ele pode ter um modo indicativo. Subjuntivo, não vou falar dele não, mas tem um subjuntivo. Então tem um modo indicativo e um modo imperativo. Lembra disso? Muito bem. O que é o modo indicativo? O indicativo mostra o que você é, ou o que você faz, ou o que você tem. Entendeu? Isso é o indicativo. Mas o imperativo mostra o que você deve agora fazer, o que você deve agora ter. Entendeu? Imperativo é uma ordem. Mas o imperativo, ele só existe em função do indicativo. Então é assim que funciona na Bíblia. Ok? Sempre tem um indicativo. Indicativo é o que você é. Então, por exemplo, eu agora sou habitação do Espírito. Quais creem que são? Isso é imperativo ou indicativo? Indicativo. Com base nesse indicativo, qual é o imperativo? Uma vez que o Espírito Santo habita em você, não faça do seu corpo templo para coisas imundas. Entendeu o que eu estou dizendo? Não é uma questão de, vou criar um mandamento agora para você. Não, não. Você carrega alguém santo consigo. É o Espírito Santo de Deus. Então agora, Paulo diz, não se una à prostituta. Porque quem se une à prostituta, se torna um só corpo com ela. Como é que você pode unir o Espírito Santo com o demônio que está nela? Entendeu? Não funciona. Então, você vai obedecer o imperativo porque entendeu o indicativo. Na lei não. A lei dizia o quê para o homem? Não adulterarás. Pronto. E se você não adulterar, você vai ser justo. É assim que a lei dizia. O que o Novo Testamento diz? Existe um mandamento de não adulterar no Novo Testamento? Não, não tem. Quer dizer que eu posso adulterar? Não. O que te impede? É o indicativo. Entendeu? Eu agora tenho o Espírito Santo. Então eu vou tomar muito cuidado quando eu carregá-lo. E eu não vou unir o Espírito Santo com uma prostituta. É assim que diz lá em 1 Coríntios 6, 17. Então, Paulo diz o quê? Aquele que se une ao Senhor se torna um espírito com ele. Mas aquele que se une à prostituta se torna uma só carne com ela. Então, porque eu sei o indicativo, eu não vou fazer isso aqui, que é imperativo. Entendeu? Mas se você, preste atenção, tem crente que ele não dorme com a prostituta só porque ele acha que é pecado adulterar. Isso não te dá vitória. Porque isso qualquer ímpio entende. Qualquer ímpio sabe. E no entanto ele não larga de ser ímpio por causa disso. Se o motivo pelo qual você não dorme com a prostituta é só o mandamento, você vai dormir muito ainda. Mas se você entender o indicativo é a sua nova identidade, é o que você é. Quando você entende e vive crendo no que você é, você não só não vai dormir com prostituta, como uma série de outras coisas você não vai fazer. Por quê? Porque o Espírito Santo está em mim. Eu não falo palavrão. Por que eu não falo palavrão? Porque eu sou templo do Espírito Santo, eu agora só falo louvor a Deus. Só falo para edificar. Entendeu? Eu não falo para destruir. Entendeu? Mas o motivo não é porque tem um mandamento. Não dirás palavrão. Não, não. Isso aí é para ímpio. Para nós não. Para nós é o seguinte. É como o exemplo que eu citei para você de alguém que começou a trabalhar. Como eu estou trabalhando, tem agora alguns imperativos. Eu vou ter que usar um uniforme. Eu vou ter que chegar num certo horário. Até minha conduta vai mudar, porque certas empresas eu vou ter uma função que eu preciso de ter uma boa conduta. Você vê, só o fato dele ter um emprego, já aparece uma série de imperativos. E quando você entende que você é filho de Deus? Então, por exemplo, lá em Efésios 5:1 diz o quê? Sede imitadores de Deus. Não é assim que diz lá? Sede imitadores de Deus. É só isso que o versículo diz? Sim ou não? Não. Esse aqui seria um mandamento da nova aliança? Sim ou não? Não. Paulo explica, seja imitador porque você é filho. É isso que filhos fazem. Filhos imitam o pai. Filhos querem ser como o pai. Filhos calçam a bota do pai. Filhos vestem o blazer do pai. Entendeu? Então, se você crê, por isso que o mandamento é crer. Se você crê que é filho, quantos creem que são filhos? Então, você imita o seu pai. Quantos estão entendendo o que eu estou dizendo? Essa é a diferença entre velha e nova aliança. Para encerrar, eu quero só citar o exemplo aqui de Efésios. Vamos só para você entender melhor a diferença entre imperativo e indicativo. Olha aqui, a palavra do Senhor diz diz em Efésios. Vamos, olha o que diz. Efésios 4, verso 25. Olha o que diz. Por isso, deixando a mentira, fale cada um a verdade com o seu próximo. Muito bem. Isso é um mandamento? Sim ou não? Não. Isso aqui é o quê? É um imperativo. Mas baseado em qual indicativo? Paulo explica. Olha, não minta mais, porque nós somos membros uns dos outros. Você é membro de Cristo e o seu irmão também é membro de Cristo. Como é que pode vocês dois serem membros, terem a mesma vida e um está mentindo para o outro? Isso não faz sentido. Isso é incoerente com o indicativo. Há uma indicação em você de que você é membro de Cristo. Então viva coerente com isso. Então, na verdade, o Novo Testamento é só um chamado ao bom senso, um chamado à coerência. Por isso, o que eu tenho que ensinar para você aqui, todo domingo, não é que você não deve mentir. É claro que eu posso também falar disso, não tem nada de errado. Mas é bem melhor eu ensinar para você que você é membro do corpo, que o seu irmão é membro do corpo, e te mostrar todas as implicações práticas disso. Quando você crê, e o mandamento é esse, crê, não é esse o mandamento? Quando você crê que você é mesmo membro do corpo de Cristo, então o resultado vai ser esse imperativo: não vou mentir. Por que eu vou mentir para o meu irmão? Nós estamos ligados juntos, vamos morar eternamente juntos. Amém? Vamos ver outros versículos, só para você entender. Olha o verso 30. O verso 30 diz: não entristeça o Espírito de Deus. Por quê? Por que você não deve entristecer? Porque ele é o seu selo. Você foi selado por ele. Ele é a marca, ele é a presença em você, ele é a sua segurança. Então, por que eu entendo isso? Então, eu vou prezar, valorizar muito a presença do Espírito Santo. Olha o verso 32, olha o que diz, Efésios 4, 32. Antes, sede uns para com os outros, benignos, compassivos, perdoando uns aos outros. Então, perdoar uns aos outros é um mandamento, irmãos? Não, é um indicativo, perdão, é um imperativo. De quê? Paulo diz: como também Deus em Cristo vos perdoou. É só uma questão de coerência. Quantos creem que foram perdoados? Quantos creem que a dívida era grande? E agora você não quer perdoar o seu irmão? Você foi tão perdoado e agora não quer perdoar? Paulo diz: não faça isso, perdoe o seu irmão, se você crê que foi tão perdoado assim. Então veja, o nosso comportamento na nova aliança é só uma coerência com a nossa fé. Se você crê que foi perdoado, então filho, perdoa. Agora, se a sua fé estiver errada, aí vai dar um problema. Você percebe? Porque o seu comportamento vai ser resultado do que você crê. Se você não crê que foi perdoado, por que você vai perdoar? Entende? Porque tem gente que não crê que é tudo perdoado. Não, alguns foram perdoados, alguns pecados, não todos. Né? Se você não crê que toda maldição foi removida, por que você vai deixar de amaldiçoar os outros? Não, não. Essa semana alguém me mandou uma mensagem: pastor, não é assim não. Nem toda maldição foi removida não. Como assim? Está escrito: Cristo nos resgatou da maldição da lei, fazendo-se ele mesmo maldição no nosso lugar. Ele fala: não, a maldição do dízimo não foi removida, é você que remove quando você traz o dízimo. É, ele falou, a maldição de fazer a obra de Deus relaxadamente não foi removida, quando você faz, tem maldição na sua vida. Então veja, ele crê que tem maldição ainda, a fé dele está errada. Isso vai afetar o comportamento dele, sim ou não? Quando o indicativo está errado, os imperativos também se distorcem. Entende? Porque tudo é resultado da sua crença. O que, que você crê? Então, para isso é preciso crer da maneira correta. Quantos dizem amém? Então, vai para o capítulo 5, verso 1. Já falei, mas vou ler de novo. Sede imitadores de Deus. Olhando sozinho assim, é um mandamento altíssimo. Por que imitar Deus? Eu não consigo imitar nem o pastor. Não consigo imitar nem o líder. Como assim imitar Deus? Mas aí Paulo explica: não, é porque você é filho. Sendo filho, é isso que você vai fazer naturalmente, espontâneo. Só estou te lembrando: filhos imitam. Mas e quem não crê que é filho? Entendeu? É um problema. Nunca vai imitar o pai. Olha o verso 2. Andai em amor. Andai em amor. Então, se você ler só o andar em amor, você vai pensar que é só um mandamento, igual Moisés também tinha os dele. Mas o texto continua, olha. Andai em amor como Cristo nos amou e se entregou a si mesmo como oferta e sacrifício a Deus em aroma suave. Olha para cá. O indicativo aqui é a obra de Cristo. Paulo fala o seguinte, olha. Cristo se entregou, morreu por nós como aroma suave diante de Deus. Paulo está dizendo que se você entender a obra consumada, qual vai ser o resultado disso? Você vai andar em amor. O andar em amor é só o resultado da crença correta. É inevitável. Vai acontecer. Quanto mais você entender que Cristo morreu por nós, mais você vai andar em amor. Vamos ler mais um. Verso 3, vamos ler o verso 3. Mas a impundicícia e toda sorte de impureza, impundicícia é coisas ligadas à impureza sexual, ok? Coisas imundas. Nem sequer se nomeie entre vós. Por quê? Paulo, por que eu não posso falar de vez em quando um palavrãozinho ou assistir uma pornografiazinha? Aí Paulo explica. Porque agora você é santo. Ser santo é um indicativo. Quanto mais você crê que é santo, mais você vai manifestar santidade. Mas na lei é o inverso. Na lei você tem que manifestar santidade para ser santo. Na nova aliança não. A nova aliança tem que entender que você é santo. Você foi separado, tirado do mundo, trazido para Deus. Propriedade exclusiva de Deus. É só para Deus a sua vida agora. Então, se a minha vida é para Deus, se o meu corpo é para Deus, se tudo foi santificado para Ele, então eu não posso mais usar essas coisas para coisas imundas, sujas, feias. É só o resultado normal da crença. Está entendendo como é importante compreender a obra consumada? Eu poderia ficar aqui um tempão com você. Eu te dou uma tarefa para casa. Faz isso com cada epístola. Toda epístola é dividida em duas partes. Na primeira parte, Paulo fala os indicativos. E na segunda parte, ele fala todas as implicações disso na nossa conduta. É sempre por algo que você é, baseado no que Cristo fez. Sempre. Entende? Quando você faz isso, as coisas ganham nova dimensão. Eu não sei se está ganhando dimensão nova para você. Eu amo ensinar essa verdade. Vou ensinar até o Senhor voltar ou eu partir. Porque não existe nada mais glorioso do que isso. Só lembra disso. O mandamento da nova aliança é crer e amar como Ele nos amou. É, eu sei que eu falei conceitos aqui que você já não, talvez não prestava atenção há muito tempo, sobre indicativos e imperativos, mas não deixa que o inimigo fique te iludindo que isso é algo difícil, complicado. Não, não é, são coisas muito simples. A palavra de Deus é muito simples para aquele que crê. Se você crê nas afirmações que a palavra faz a seu respeito, você vai andar de acordo com elas. Não tem jeito de crer certo e viver errado. Não tem jeito. Se está vivendo errado, é porque a crença está em algum lugar errada. Entendeu? Você não lida com o comportamento diretamente. Você lida com a crença. Entendeu? Mude a crença. Corrija a crença. E o comportamento muda por si só. Fala para o Senhor. Qual tem sido a sua aflição, a sua luta nesses dias? Pai, eu oro nessa hora. Ó Deus, que o teu milagre se manifeste na vida dos teus filhos, em o nome do Senhor Jesus. Nós cremos que a graça reina pela justiça. Nós já recebemos o dom da justiça. Por isso, a graça, o favor, é derramado sobre nós agora. Por isso, clamamos a Deus, haja cura, haja mudança, haja portas abertas, haja transformação. Para que o teu nome seja cada dia mais glorificado no meio da tua casa. É a nossa oração, em um nome de Jesus. Aleluia. Diga, eu recebo em nome de Jesus. É um fruto. É um fruto. Temos falado isso repetidas vezes. Mas você não deve ficar chateado por eu repetir. É segurança para você. É segurança que a gente fale sempre as mesmas coisas. e não fiquemos mudando de assunto todo o tempo. Entende? Porque essa é a maneira da palavra ser impregnada em nós. Cada vez que nós falamos as mesmas verdades, talvez usando outras ilustrações, a tinta da palavra é impregnada em você. Algo acontece em você. A princípio essa tinta sai, né? Você vai lá fora, a chuva tira. Mas você volta de novo e você é pintado de novo. Mas vai chegar um dia que você vai ficar permanentemente tingido. Porque a sua mente terá sido renovada. Eu não sei se você se lembra disso. Mas quando eu me converti, e eu tinha só 12 anos, eu falava muito palavrão. Falava muito palavrão. E você sabe, meu pastor nunca foi lá me exortar para eu falar certo. E vou dizer mais ainda. Ele nem fazia aulas, naquela época a gente tinha escola dominical, tinha as aulas. Nunca teve uma aula para falar de palavrão que eu me lembre nessa época. E no entanto, eu parei de falar. Alguém fala, que dia aconteceu? Não sei. Depois de um tempo eu percebi que aquilo não combinava comigo. Eu nem queria falar aquilo, eu achava feio, impróprio. Entendeu? Semana passada eu falei aqui que nós somos filhos da nobreza. Então, a nobreza é um indicativo. Tem uma série de coisas que nós vamos fazer porque somos nobres. Quando você sabe e crê que é nobre, você tem comportamentos equivalentes. E acredite em mim, tem coisas que nem passam na sua mente. E nem é porque você tem medo. É porque não passa mais. Você foi mudado naquilo. Sua mente foi renovada. Isso tem acontecido com cada um aqui. O Senhor está te levando a avançar e a crescer. Por isso, lança fora todo tipo de condenação, toda palavra de morte. E creia, aquele que começou a obra vai terminá-la. Ó Deus, dá a cada um revelação dos indicativos do céu, daquilo que somos, temos, fazemos, por causa da obra consumada na cruz do Calvário. Dá-nos, ó Deus, a crença correta que vai produzir o comportamento certo. Livra-nos, ó Deus, da maquiagem. Livra-nos, ó Deus, da superficialidade de querer parecer algo. Mas dá-nos fé para viver em harmonia com a nossa nova identidade em Cristo. Pai, abre-nos o entendimento. Dá-nos revelação. Dá-nos compreensão. É a nossa oração hoje, ó Deus, para que sejamos transformados de glória em glória na sua própria imagem. Em nome de Jesus. Amém e amém.

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3: Olá, pastor. Prefiro não me identificar, mas gostaria de fazer uma pergunta relacionada à minha igreja. Me incomodo porque meu pastor tem um posicionamento político de esquerda. E gostaria de saber, pastor, um cristão pode ser de esquerda? Devo continuar na igreja onde estou?
4: Olha, primeira coisa, parabéns pela sua prudência, né? A gente não decide nada de maneira precipitada. Se você tem um temor, fale com Deus, né? E você, diante de Deus, você tem a liberdade de falar abertamente, de conversar de todos os seus temores, inseguranças, insatisfações. Deus ama a verdade no íntimo. Agora, eu não posso julgar, mas eu vou julgar por aquilo que você falou. A Bíblia diz que não julgamos segundo a aparência, mas julgamos segundo a reta justiça. Pastor, qual é a reta justiça? A reta justiça é Cristo, tá? Você julga por Ele. Se você está insatisfeita, Deus tem a sua concorrência. Tem muitas pessoas que não dariam certo na videira, muita gente que está na videira não daria certo na batista, na presbiteriana, na universal. Mas Deus tem as suas portas e concorrências. Você tem que estar onde você está bem. Agora, o que é esquerda e direita? Eu não posso aqui defender uma bandeira partidária politicamente, mas eu tenho que julgar as práticas. As práticas, digamos, de esquerda, propriamente ditas, são práticas que são contra os princípios da palavra. Partidos de esquerda defendem bandeiras, vamos dizer assim, ideológicas, bandeiras de morte, né, que é o aborto e etc. Por isso aí, eu já fecharia a questão com você. E as bandeiras políticas de esquerda, acredite, elas são anticristo. Elas não somente anti-Deus, mas anticristo. Não pregam, digamos, aquilo que é a família tradicionalmente constituída, o conservadorismo da palavra, da Bíblia, o conservadorismo da família. Então, por isso aí, Deus é democrático ou Deus é comunista? Não, Deus é teocrático. O governo que é estabelecido pelas práticas daquilo que é fundamentalmente instruído na sua palavra, como regra de fé. E as bandeiras de esquerda são contra isso. Só digo isso para você. Agora, o que o seu pastor faz ou deixa de fazer, aí é você que sabe, eu não sei. Então, julgue pela palavra e pelo próprio Senhor Jesus. O julgamento legítimo não é segundo a aparência, mas é segundo a reta justiça.
1: Tira a dúvida.
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1: Todo dia o mundo vai te dar um motivo para desistir, mas você tem um motivo.